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1: Amém, amém.
2: Clamamos ao Senhor, realiza, Pai, os nossos pedidos, nossos desejos, nossos planos possam ser concretizados, Pai amado. Que cada pedido aqui, Senhor amado, em que apresentamos na Tua presença nessa noite, o Senhor venha sondar, o Senhor venha realizar, porque somos filhos do Deus Altíssimo, somos filhos daquele que sacrificou por cada um de nós e que nessa noite apresentamos também as nossas vidas. Cada família, Pai amado, que está aqui nesta igreja, nessa noite, neste grande culto de milagre, que o Senhor possa, Senhor amado, realizar a cura daqueles que estão enfermos. Visita nessa noite os hospitais, visita as prisões, as cadeias, Pai amado, e venha libertar, tirar dos grilhões que prendem, Senhor, aqueles que estão aprisionados em cadeias, Pai amado, que o Senhor possa sondar com o Teu Espírito Santo nessa noite e apresentar Cristo como o único Salvador, apresentar Jesus Cristo como o caminho, a verdade e a vida de cada um, Senhor amado, que almeja por uma esperança. Jesus Cristo é a nossa esperança, Jesus Cristo é a nossa vida, Jesus Cristo é o nosso foco, Jesus Cristo é o nosso caminho. Então, Pai amado, nessa noite te apresentamos mais uma vez todos esses pedidos nas mãos do Senhor, para que o Senhor possa concretizar, realizar no nosso coração tudo aquilo que almejamos, tudo aquilo que pensamos, tudo aquilo que planejamos. Sabemos que muitas das vezes o planejar é do homem, Senhor amado, mas o realizar é do Senhor. É o Senhor que realiza os nossos planos para aqueles que são fiéis diante do Senhor, para aqueles que são fiéis na presença do Senhor. Que nessa noite te declaramos, fica conosco, Pai, Filho e Espírito Santo de Deus, no seio da tua igreja. Nós já te declaramos e te apresentamos todos os pedidos, todas as famílias, todos os visitantes que estão aqui nessa noite, que eles venham entender, crer, acreditar que Jesus Cristo é esse verdadeiro caminho, a verdade e a vida. É o que nós pedimos e te agradecemos nessa noite, em nome do teu filho amado Jesus Cristo. Amém.
3: Tome seu assento, Ademilson, com louvor de gratidão e adoração ao nosso Deus pela bênção alcançada. E se você crê, você adora junto em nome de Jesus.
4: Vamos continuar adorando ao Senhor nessa noite, pois Ele está neste lugar. E não existe o melhor lugar para estar é na casa do Senhor. Vamos

Meus irmãos, a paz do Senhor Jesus, amém? Nós vamos estar orando agora por cada ofertante, por cada dizimista da casa do Senhor. Um momento que faz parte do nosso culto, um momento de nós adorarmos ao Senhor através dos nossos dízimos e das nossas ofertas. O apóstolo Paulo, escrevendo a carta aos Coríntios, ele vai orientar a igreja que cada um contribua segundo propôs no seu coração. E quando nós falamos sobre dízimo, sobre oferta, nós falamos sobre a manutenção do templo, sobre a manutenção da casa do Senhor, sobre podermos estar dentro de um templo como esse, com bancos acolchoados, com uma central de ar-condicionado ligado. Tudo isto é fruto do seu dízimo e da sua oferta. Dentre todas essas ações, a nossa igreja é uma igreja também missionária, uma igreja que leva mantimento, leva alimento aos necessitados, inclusive na Venezuela, né? Esse meu pastor tem a contribuição da igreja também. Todos nós sabemos, a Venezuela passou por um momento delicado, com terremotos, né, pastor? E 200 cestas básicas foram direcionadas à Venezuela. Isto é fruto da tua oferta, do teu dízimo, da tua contribuição. E todo segundo domingo de cada mês, não é isso, meu pastor? Olha aí as cestas básicas sendo entregue lá na Venezuela aos nossos irmãos, aos nossos amigos que passaram por toda essa dificuldade. Mas a AD Brasil, no estado de Roraima, estendeu a sua mão e ajudou os nossos irmãos lá passando por esse momento difícil. Olha para o irmão que está ao teu lado e diz assim: você faz parte desta história. Diga para ele: você faz parte deste momento. A tua oferta e o teu dízimo chega talvez em locais que você nunca vai conseguir chegar, mas a tua contribuição chega, o reino de Deus ganha com isso e o nome do Senhor é glorificado. Portanto, nós vamos orar agora por cada dizimista, por cada ofertante, com muita gratidão, sabendo que é o Senhor quem supre as nossas necessidades e é o Senhor que nos permite termos esta oportunidade também de contribuirmos na sua casa para a manutenção da sua obra. Posso pedir para a igreja ficar em pé, pastor Daniel, com a permissão do nosso pastor? Vamos ficar em pé, vamos ofertar com alegria. Agora, já agora no segundo domingo, não é isso, meu pastor? Já agora, domingo, culto de missões em todas as igrejas AD Brasil, irmãos. E cada igreja arrecada um item missionário. Esse item é feito uma cesta básica e essas cestas são entregues nos campos missionários e, como foi mostrado aí, 200 cestas básicas também entregues na Venezuela. Muito obrigado a você que oferta, muito obrigado a você que dizima. Que o Senhor continue abençoando a tua casa, os teus celeiros, as tuas finanças e que nunca falte o alimento, o mantimento, mas que o Senhor continue suprindo todas as tuas necessidades em nome de Jesus. Muito obrigado, Jesus, pela oportunidade que o Senhor nos concede esta noite de podermos ofertar e dizimar em tua casa. É o momento, Senhor, de contribuirmos para a manutenção da tua obra, do teu reino nesta terra, Senhor. Nós te louvamos pela vida de cada ofertante, de cada dizimista que tem de forma voluntária contribuído, Senhor, para que esta obra continue caminhando, continue crescendo, vidas sendo alcançadas, Senhor, através da contribuição do teu povo, Senhor, da tua igreja, do teu povo, Senhor, que contribui nesta obra. Nós te pedimos, Senhor, que o Senhor continue a abençoar cada ofertante, cada dizimista, que nos seus celeiros haja em abundância, que nas suas finanças tenha em abundância, que nas suas contas bancárias tenha em abundância, que o Senhor derrame bênção sem medida sobre o teu povo, Senhor, abençoando a cada dia aqueles que não pode ofertar ou dizimar por estar desempregado. Nós te pedimos, Senhor, abre a porta do emprego, dar ao teu filho, à tua filha, Senhor, o emprego, para que ele possa também contribuir em tua casa e o teu reino continuar crescendo e expandindo sobre a terra. Muito obrigado, Jesus, pela vida dos teus servos e das tuas servas. Assim nós oramos e nós te agradecemos por tudo, em nome de Jesus. E quem toma posse da sua vitória diz amém. Pode tomar os vossos assentos em nome de Jesus.

0: Glória a Deus, podeis assentar. Aleluia.
1: Louvado seja o nome do Senhor. Quantos querem ser resgatados por este Deus maravilhoso, poderoso? E o bom que o nosso Deus, ele nos guarda, nos sonda e nos resgata todos os dias. Amém? Meus amados, nós temos aqui alguns agradecimentos para podermos, assim, testemunhar o que Deus tem feito. E o primeiro agradecimento diz: Senhor, meu Deus, eu quero te agradecer pelo fôlego de vida, por cada livramento que o Senhor já deu para nossa família. Agradecemos pelo milagre da cura, te amo, Deus, amém. Pai, hoje quero te agradecer pelo milagre que o Senhor fez na minha vida. Na vida da minha tia, foram 3 anos de luta contra o câncer. Mas ontem recebemos a notícia mais maravilhosa que esperávamos, que ela está curada e que não existe mais câncer, para a honra e a glória do nome do Senhor. Obrigado, meu Pai. Quantos podem glorificar por mais este milagre? É Jesus que cura, no nome de Jesus. Obrigado, meu Deus, pela tua infinita graça. Te ofereço este culto em forma de gratidão. Pelas bênçãos alcançadas, mesmo em meio às lutas, o Senhor foi misericordioso para a minha vida. Gratidão, meu Deus, por tudo. Abençoe a minha família. Gratidão, meu Jesus, a irmã Aline está pedindo esse culto em adoração ao nosso Deus. Amém? Convido você a abrir sua Bíblia agora, no primeiro livro de Samuel, e no capítulo 1. Mesmo assentado, você vai acompanhar aqui uma rápida leitura, onde nós queremos agradecer aqui ao nosso pastor presidente, pastor Isamar, toda a diretoria da nossa igreja, pela oportunidade confiada para nós ministrarmos a palavra no dia de hoje. Queremos pedir oração por ele, pelo pastor Isamar, pela pastora Nazaré. Sei que vocês estão sentindo falta hoje do pastor Soares. O pastor Soares está em viagem em Manaus, está ali em tratamento de saúde com a sua esposa. E se Deus quiser, na próxima quarta aqui, ele vai estar aqui movimentando nosso culto de milagre, também junto com o nosso pastor, em nome de Jesus. Amém? Vamos ao texto, capítulo 1, versículo 1 diz: E houve um homem de Ramá Zofim, da montanha de Efraim, cujo nome era Eucana, filho de Jeroão, filho de Eliú, filho de Tou, filho de Shufem, o Efrateu. E este tinha 2 mulheres, e o nome de uma era Ana, e o nome da outra era Penina. Penina tinha filhos, porém Ana não tinha filhos. Subia, pois, este homem da sua cidade de ano em ano a adorar e sacrificar ao Senhor dos Exércitos em Siló. E estavam ali os sacerdotes em Siló, e estavam ali os sacerdotes do Senhor, Ofni e Finéias, os 2 filhos de Eli. E sucedeu que no dia em que Eucana sacrificava, dava a ele porções de sacrifícios a Penina, sua mulher, e a todos os seus filhos e todas as suas filhas. Porém, a Ana dava uma parte excelente, porquanto ele amava a Ana, porém o Senhor tinha lhe cerrado a madre. E a sua competidora excessivamente a irritava para embravecer, porquanto o Senhor tinha cerrado a madre. E assim o fazia ele de ano em ano, quando ele subia à casa do Senhor, e assim a outra irritava, pelo que chorava e não comia. Então Eucana, seu marido, lhe disse: Ana, por que choras? E por que não comes? E por que está mal o teu coração? Não te sou eu melhor do que 10 filhos? Até aqui esse texto da palavra do nosso Deus. E eu quero aqui vos perguntar no início desta mensagem, desta pregação: quantas pessoas aqui possuem sonhos que ainda não foram realizados? Opa, muitas mãos aqui levantadas nessa noite. Talvez você já tenha sonhado pela restauração da sua família, de um sonho de um ministério, de uma cura. Talvez pelo casamento, pelo seu filho, pela uma promessa que Deus há muitos anos te prometeu e ainda não foi realizado. Talvez um dos teus sonhos ou dos muitos sonhos que você tem seja nós nos questionarmos por que que os sonhos tardam. Por que que os sonhos às vezes parecem demorar a realização deles. E uma pergunta que muitas das vezes nós fazemos nesse processo de sonhar e acreditar na realização deste sonho, ou em buscarmos a realização deste sonho, é: que se Deus prometeu, por que que ainda não se cumpriu? Por que que ainda não se realizou este sonho? Existem muitas pessoas, pastor Isaac, que pararam de sonhar e deixaram de sonhar. Existem pessoas que cansaram de esperar. Talvez você diga: pastor, será que essas pessoas perderam a fé? Não, elas não perderam a fé. Talvez as frustrações repetidas, o medo dessas frustrações, dessas decepções, tenham feito essas pessoas pararem de sonhar com algo que era tão importante desde a sua infância, desde a sua consciência e desde que ela se idealizou alguns projetos para a sua vida. Mas nós podemos afirmar nesta noite, baseado na palavra de Deus, que os sonhos, ela é uma forma de linguagem de fé. Certo pregador e escritor, ele escreve uma seguinte questionamento de uma criança a um determinado sábio. E ele, essa criança perguntava a este sábio, dizendo: sábio, qual é o tamanho do universo? E esse sábio responde: é do tamanho do mundo. E a criança então indaga ele perguntando: e qual é o tamanho do mundo, pastor Jonatas? E o sábio então responde a este menino dizendo que o mundo é do tamanho dos seus sonhos. E quando nós sonhamos, nós cremos que Deus tem uma promessa e nos dar uma esperança para conquistarmos e realizarmos algo. Quando temos um sonho pequeno, temos, ou quando não sonhamos, nós perdemos o propósito, perdemos a direção, perdemos os objetivos das nossas vidas. Jacó, quando sai da casa do seu pai, fugido, ameaçado de morte por Esaú, a Bíblia diz que ele, no meio do deserto, ele pega uma pedra, coloca sobre a sua cabeça e vai dormir, porque ele não tinha mais destino para onde caminhar e não tinha mais lugar aonde ele pudesse repousar. E é no momento do deserto, onde ele não tem mais para onde ir, aonde ele talvez não tenha mais sonhos para poder continuar a sua jornada, diz a palavra de Deus que o Senhor então dá um sonho a Jacó, colocando diante deste sonho uma escada onde subia anjos que desciam e subiam. E ao despertar deste sono, ele creu então que este sonho que Deus dava a ele, aquele lugar era um local onde a presença de Deus estava, e ele teve a certeza e a convicção de poder continuar caminhando, porque sabia que Deus estaria com ele. Mas quantos já perderam esses sonhos? Perderam seus propósitos, seus objetivos, perderam ali os seus ideais, a sua disposição de lutar, a esperança de conquistar, diminuíram os seus desafios, os obstáculos que tinham para poder vencer, ultrapassar, por causa da dificuldade, por causa das cargas, dos problemas. E aqui nós nos deparamos com esse contexto de Ana, para podermos exemplificar o nosso tema do nosso culto. Não te disse eu para avançar, para continuar? Não te mandei eu prosseguir para o lugar aonde já prometi, a terra em que prometi aos seus pais, a Moisés? E assim seria, serei contigo, assim como fui com Moisés. Ana, ela estava ali, vivia casado com um marido muito piedoso, um homem que oferecia sacrifício pelos seus filhos, oferecia um sacrifício por ela. Este homem se preocupava em todos os anos ir para a casa de Deus, para adorar a Deus, para cultuar a Deus, e todos os anos ele ia a Siló, para poder adorar o Senhor dos exércitos. Siló, naquele período, meus amados irmãos, era um local de adoração a Deus. E nós nos deparamos, Siló, como a nossa igreja, a sede que você está hoje aqui neste culto de milagre. Um lugar onde nós adoramos, um lugar onde nós exaltamos ao nome do nosso Deus. O lugar onde nós viemos aqui fazer os nossos pedidos. Em Siló está o tabernáculo. No tabernáculo está a Arca da Aliança. A Arca da Aliança simboliza a presença de Deus. E a casa de Deus é o lugar da sua habitação. Um lugar para respostas. Um lugar para soluções. Um lugar de milagres. Um lugar de esperança. Um lugar de aumentarmos a nossa fé. É na casa do Senhor onde os ministros ministram a palavra, onde os adoradores exaltam e levam você para próximo do trono e da glória do Senhor nosso Deus. E às vezes nós precisamos entender que os personagens que envolvem essa história, existia uma mulher que não podia ter filhos. Ela não podia ter filhos não porque ela tinha pecado, não porque tinha uma maldição hereditária. Ela não tinha feito nada. A Bíblia simplesmente diz no capítulo 1, no versículo 5, que Deus havia então fechado, cerrado a sua madre. Simplesmente Deus não abriu e não queria que ela tivesse ter filho por um determinado período. E porque Deus não queria que ela tivesse um filho por determinado período, não significa dizer que essa mulher deveria então abandonar o seu sonho de ser uma mãe. Que essa mulher deveria então abandonar a sua fé e não descer mais para Siló, a casa da exaltação e da adoração do nome de Deus, não. Aquela mulher, ela poderia então ela se entregar aos seus sonhos e o seu desejo de se contentar dizendo: meu marido é muito bom, o meu marido ele serve e é melhor do que 10 filhos. Mas não, todos os anos aquela mulher, ela descia para a casa de Deus para dizer: Senhor, eu ainda tenho um sonho para que tu possa realizar na minha vida. Senhor, muito obrigado por Eucana. Muito obrigado pelos sacrifícios do meu marido. Muito obrigado pelo meu lar, pela minha casa, pela tua provisão. Mas ainda falta, Senhor, algo para saciar a minha alma e o meu coração. Aquela mulher descia para a casa de Deus em Siló. Não era porque era fácil descer ou chegar na casa de Deus, não. A Bíblia diz, pelo costume da lei de Hammurabi, que um homem que se casasse com uma mulher que não pudesse ter filhos, ele poderia se casar com uma outra mulher, e esta mulher deveria ter reverência e respeito à primeira mulher casada por aquele homem. Os filhos daquela mulher deveriam pedir a bênção daquela primeira esposa, que não poderia gerar filhos. Havia um sentido de respeito pela cultura da época. Mas o que Ana ouvia todos os anos quando ia à casa de Deus adorar era uma mulher que zombava dela, criticava da fé dela, do Deus dela e o que Deus poderia fazer na vida dela. Talvez em algum momento da tua história, da tua jornada, da tua caminhada, talvez alguém já zombou da tua fé, já zombou dos teus propósitos, dos teus sonhos, dos teus objetivos. Talvez alguém já te criticou hoje só em você falar que você vinha para o culto de milagre, para pedir o que você estava precisando. Mas eu quero dizer para você que não existe algo que impeça o sobrenatural de Deus agir quando Ele quer. Não existe porta que permaneça fechada se Ele deseja abrir. Não existe portas que se abram quando Ele resolve fechar. Mas eu quero lhe trazer uma palavra nessa noite dizendo: Deus, Ele já não te mandou, Ele já não te prometeu, Ele já não te direcionou para uma bênção, para algo maior, para uma conquista sobrenatural. Então eu quero dizer para você, por mais que zomem dos teus sonhos, por mais que não acreditem nas suas promessas, por mais que eles não vejam o poder do teu Deus, eu quero te dizer: continue descendo para Siló.
2: Continue indo para o tabernáculo, para a casa da adoração de Deus, porque no momento certo a tua adoração chegará ao trono de Deus, a tua oração comoverá o coração de Deus, e Deus enviará a resposta, e Deus fará o milagre, e Deus realizará na tua vida, e todos saberão que o Senhor é por você, que o Senhor é pela tua casa, e que Deus tem prometido para você é muito maior do que você tem pensado, imaginado, pedido do próprio Deus. Ana pedia um filho, Ana pedia a realização de ser uma mãe. Mas foi pregado esses dias, esses tempos, enquanto Ana precisava de um filho, Deus precisava de um sacerdote, de um juiz, de um governante. Enquanto Ana sonhava em gerar o seu filho amado para estar nos seus braços, Deus precisava de um homem que pudesse novamente acender a chama do candelabro do santuário do nosso Deus. Existem sonhos e existem promessas que o diabo ele não tem autoridade para poder impedir ou atrapalhar. Tem maldições que, se nós estamos debaixo do sangue de Jesus, não tem o poder de nos alcançar. Existem pecados que Deus já te perdoou, e eles não são as causas de impedir que a bênção do Senhor chegue sobre a tua vida. E uma das maiores lições do texto aqui da palavra de Deus é que Deus, ele afirmava que estava conduzindo o processo de Ana para algo que ele tinha de sobrenatural na vida dele, ou na vida dela. Às vezes nós temos uma pequena fé, onde nos faz crer e acreditar que esses sonhos que temos, as promessas que vivemos, são suficientes para poder agradar o nosso coração, agradar a nossa vida, a nossa família. Talvez você seja como Ana, que pensa que o seu maior problema não é ter conseguido ainda gerar este filho ou esta promessa. Mas Deus, ele consegue enxergar muito além. Você enxerga o menino, você enxerga o casamento, você enxerga a empresa, você enxerga a cura. Você talvez enxergue algo que você contemple com seu olho, com seu olhar material, mas Deus estava enxergando toda uma nação. Enquanto Ana orava pela maternidade, Deus estava preparando Samuel. Enquanto o homem está ali encerrando o período dos juízes, Deus estava levantando o homem que haveria de ungir Saul, que haveria de ungir Davi, o homem que haveria de restaurar a voz profética de Israel. E Deus nos ensina e nos mostra que ele sempre trabalha numa dimensão maior do que a que eu e você pode enxergar. E o que você está vendo hoje? O que você pode enxergar hoje no seu olhar, achando que Deus não pode fazer além desses limites que nós estamos? O que você acha que Deus ele pode estar privando de fazer pela sua vida, pela sua causa? Não deixe o ladrão roubar os seus sonhos. Não deixe o inimigo roubar as promessas de Deus para a tua vida. Um dos inimigos de Ana era sua amiga Penina. Era a esposa do seu próprio marido. Penina possuía aquilo que Ana desejava. Penina simbolizava a voz da provocação. Todos os anos provocava de maneira injusta a adoração de Ana. E quantas das vezes o inimigo não consegue tirar a adoração do teu coração, mas tenta semear uma semente de dúvida na tua alma, no teu coração, na tua mente, para poder impossibilitar você de chegar na casa e na presença de Deus. Penina simboliza aqui as vozes que tentam nos convencer que Deus nos esqueceu ou que Deus te esqueceu. Mas existe uma diferença enorme entre Ana e Penina. Penina, ela tinha os filhos, mas Ana carregava a promessa. Você carrega uma promessa nos teus sonhos. Você carrega algo que Deus vai fazer o nome dele ser glorificado através da tua vida, da tua história, dos teus negócios, da tua família. Então não se detenha, não se perca, não se embarace neste caminho, olhando para a realização, a conquista, a posse que os outros têm. Mas comece a levantar a sua cabeça e diga: eu carrego uma promessa. Eu carrego o sobrenatural. Eu sou detentor da promessa de algo futuro para o livramento do meu estado, da minha cidade, da minha nação. Não enterre estes sonhos. Não enterre estas promessas. Creia que o Senhor nosso Deus, ele te compreende. O segundo inimigo na vida de Ana era a incompreensão de Eli. Eli representava a figura do sacerdócio, do homem de Deus. Mas Eli entendeu que a oração e o pedido de Ana era um estado de embriaguez. Mas eu quero dizer para você, quando nós somos um homem e uma mulher de Deus quebrantado, que levamos o nosso choro, as nossas lágrimas diante de Deus, nós podemos até não ser compreendido por quem deveria, por quem ocupava a posição espiritual sobre a tua vida, na sua casa, pelos seus pais, pelo seu marido, pelos seus filhos, ou por qualquer pessoa que você deposita essa confiança. Eu quero te dizer, nós não podemos depender da aprovação de pessoas para conseguir obedecendo a Deus. Se você sabe qual é o seu sonho, chegue diante do sacerdote, chegue diante do líder e peça a bênção. Peça a graça, peça a direção. E por mais que essa pessoa possa não lhe entender, siga obedecendo os princípios da palavra de Deus. Nosso terceiro inimigo para a realização dos nossos sonhos é a voz da razão. Às vezes nós somos muito técnicos. Às vezes nós somos muito lógico. E conseguimos apenas idealizar o que é racional para nós. Ana nutria a necessidade de um filho. Ana chorava por uma criança. E ainda assim o seu esposo, por mais amoroso que fosse a ela, ele perguntava para ela: por que tu chora? Se fosse lá em casa, a Narinha ia dizer para mim assim: por que que eu choro, menino? Tu tá vendo eu chorar há mais de 10 anos, tá perguntando por que que eu choro? O homem é racional, a mulher não. E às vezes a racionalidade que às vezes também impera no coração de algumas mulheres e de alguns homens faz nós deixarmos crer no operar e no agir sobrenatural de Deus. E que inimigo hoje tem se levantado contra a sua vida? Que questões você tem tentado resolver de maneira lógica? As tuas lutas espirituais. Você tem tentado às vezes compreender com argumentos lógicos o que Deus quer trabalhar no teu interior. Nós queremos resolver nossos problemas emocionais de maneira às vezes que nós deixamos de depender do Deus que nos compreende. E às vezes é necessário você chorar. Às vezes é necessário você pedir socorro. Tem momentos que o homem precisa se render. para que Deus comece a agir no seu sobrenatural. Tem momentos que a nossa razão, a nossa compreensão, tem coisas que Deus nos promete, que Ele coloca dentro do nosso coração, que somente Ele pode explicar. Tem coisas, projetos que Deus nos dá, que nós nos perguntamos: mas Deus, eu não tenho nada. Deus, é loucura essa promessa, eu ser um pai de multidões, como foi com Abraão. Sair do meio da minha terra, do meio da minha parentela, e ser pai de multidão. Deus, deixa eu dizer, posso até sair da terra, posso até sair do meio da minha parentela, posso até ir para o lugar que tu há de me mostrar. Agora, pai de multidão, Deus, nós somos estéril. Tem lógica para Deus a promessa a Abraão? Sim ou não, igreja? Ele não pode ter filho, a mulher não pode ter filho, ele vai ser pai de multidão. É lógico isso ou não? Não. Como é que ele promete uma pessoa ser pai de multidões ou pai da fé, se essa pessoa não poderia gerar? Para Deus, Ele não precisa da nossa lógica. Ele não precisa das nossas respostas. Ele não precisa apenas que nós possamos a depender. E quando nós entramos na presença dEle, toda a história muda de maneira lógica, de maneira racional ou de maneira espiritual. E se eu pudesse lhe responder em alguns minutos, por que que Deus então adia os nossos sonhos? Eu lhe responderia em pelo menos 5 pontos, se você me permitir. A Bíblia nos mostra, no contexto de Ana, que Deus, Ele adia os nossos sonhos para poder produzir maturidade nas nossas vidas. Uma das maiores demonstrações de amor de um pai é saber dizer não no momento certo. Eu tenho uma filha de 6 anos, que vai fazer 7 anos hoje. Hoje não, essa semana. E ela disse: papai, eu quero dirigir. Muito bem. Você vai dirigir quando você crescer. Mas eu quero dirigir hoje. E aí eu falei: o que que eu vou fazer agora? Eu não vou ensinar ela a dirigir, porque ela não tem responsabilidade para poder pegar um carro e dirigir, nem idade. Levei ela lá no shopping, aluguei um carrinho, peguei o controle remoto no primeiro dia, desliguei o controle remoto, deixei ela dirigindo. Nos primeiros 2 minutos ela acertou a canela de 3. Eu falei: não dá para poder dirigir sem o controle. Vamos soltando aos poucos. Ela está dirigindo melhor que a mãe hoje. É não, brincadeira. Seu Naranara só está ouvindo a mensagem aí, brincadeira. Ela já anda no carrinho dela. Mas se eu perguntar de vocês, será que eu posso dar o meu carro para minha filha, que ainda vai fazer 7 anos, poder dirigir? Sim ou não? Sim ou não? Mas por que ela já dirige o carrinho de brinquedo, de bateria, a mesma coisa? É só acelerar e direcionar. Sabe por que que ela não pode? Porque ela não tem a maturidade de poder ter a noção do que é uma faixa de pedestre, do que é um sinal vermelho, do que são as placas de sinalizações e quais são as regras de trânsito na nossa vida. Deus às vezes tarda realizar o teu sonho. É porque você também não aprendeu os limites que Deus quer que você se posicione. Quando Deus, Ele escolhe Saul como rei, a Bíblia diz que o mesmo Samuel unge ele mais ou menos pelos 15 anos de idade. E quando Davi é ungido como rei, ele assume de maneira imediata o trono de Israel? Não. A Bíblia diz que pelo menos 15 anos foram o tempo de preparo de Davi para poder assumir o trono de Israel. Ele matou o gigante, matou os ursos. Ele foi perseguido por Saul, ameaçado de morte por Saul. Foi um homem que fez várias atrocidades, fugindo de Saul. Mas Deus não queria que Davi fosse um novo Saul. E preparou Davi por um período de tempo para que ele fosse um rei segundo o coração de Deus. Talvez o que Deus te prometeu ainda não se realizou, porque falta nós sermos o homem e a mulher segundo o coração que Ele deseja. Deus, Ele está te forjando, te preparando, te capacitando, para que você não perca os sonhos, para que ele não escorregue entre os seus dedos e a sua vida. A Bíblia fala que Josué foi vendido como escravo, acusado injustamente na casa de Potifar e foi preso. E a Bíblia vai dizer que no final da vida de José, Jacó vai abençoar os seus filhos e vai dizer: olha, José, os flecheiros lançaram as flechas que amarguraram a tua história, a tua vida, e quase te mataram. Porém, tu, José, te segurou no arco que o Senhor fortaleceu, e por isso tu prevaleceu e seguiu de pé, porque o Senhor cuidou de você. Deus, Ele tem te fortalecido e tem te sustentado, para que nós não venhamos nos frustrar no futuro, para que nós não venhamos nos decepcionar no futuro. Deus, Ele deseja cumprir promessas que nós teremos a estrutura para podermos receber esta bênção da parte do Senhor. Paulo vai escrever em Efésios capítulo 4 e versículo 12, dizendo: querendo o aperfeiçoamento dos santos para a obra do ministério, para a edificação do corpo de Cristo. Deus trabalha primeiro em nós, para então poder trabalhar através de nós. Segundo ponto, porque Deus adia os nossos sonhos? Para nos ensinar que Deus dará bênção, que Deus que dará a bênção é maior do que a bênção. Deus, Ele não quer que você venha aqui no culto de milagre, receber o seu milagre e ir embora alegre com apenas esse milagre. Deus, Ele tem lhe trago a este culto de milagre, tem operado milagres na tua vida, para que você reconheça que Ele é Senhor e soberano sobre a tua vida. A Bíblia nos conta sobre a parábola de 10 leprosos, que chegaram para Jesus pedindo um milagre, e Jesus disse: podem ir, vão no caminho da estrada e cheguem lá no tabernáculo e se apresentem então ao sacerdote, que certamente vocês estarão curados. A Bíblia diz que no meio do caminho, um dos 10 percebeu que estava curado, e ele retornou então para o Senhor Jesus para agradecer o milagre que havia acontecido na vida dele. E os outros, pastor, pecaram. Os outros foram cumprir o rito. Chegaram no sacerdote, chegaram no tabernáculo e se apresentaram para poder ser declarada a cura sobre a vida deles. Só que muitos de nós estamos indo pelo rito natural. Nós queremos nos apresentar ao sacerdote e irmos embora. E não queremos voltar a Jesus para poder agradecer e servir a Ele com gratidão. Jesus, Ele deseja que você possa reconhecer que os teus sonhos, que as suas promessas, você não pode amar mais elas do que você pode amar o nosso Deus. E quando às vezes essa bênção demora, ela tem enfraquecido a tua fé, a nossa fé. E quando as portas se fecham, você para de orar, diminui a sua oração. E quando as respostas não vêm, alguns deixam até mesmo de congregar. E aí então nós podemos perceber que é nesses momentos que muitos, sem perceber, têm trocado o relacionamento com Deus pelos resultados que Ele pode proporcionar a você, porque Ele é um Deus poderoso. Deus não é, e a igreja não é, uma pizzaria. Como assim, pastor? Que você chega, pede o sabor da pizza que você quer, paga pela sua pizza, come e vai embora saciado. Não. A igreja, nós não chegamos aqui para pedir um sabor de milagre. As nossas ofertas e os nossos dízimos não são para poder pagar o favor de Deus ou o milagre de Deus, não. Deus, Ele deseja operar através da sua vida o milagre que leva você a ter proximidade e intimidade com Ele. Meu avô dizia: meu filho, fome não dá só uma vez, pizza e momentos não saciam a fome, mas realizam momentaneamente aquilo que nós precisamos. Nós precisamos é de Deus. E que você tem pedido hoje no culto de milagre? Você tem se levantado aqui para poder ter o Deus misericordioso, ou somente querer a bênção do nosso Deus? A palavra de Deus, meus amados irmãos, vai nos mostrar que Jesus, Ele deseja não apenas o serviço, mas Ele deseja a nossa adoração. Tem momentos que nós temos que servir, tem momentos que nós temos que trabalhar, tem momentos que nós temos que testemunhar pelos milagres ou conquistar os milagres para fortalecer a nossa fé. Mas tem momentos que nós temos que adorar. Temos que deixar toda a fadiga, toda a tristeza, tudo para adorarmos ao nome do nosso Deus. Eu encerro aqui trazendo mais um ponto. Deus adia os nossos sonhos para nos ensinar que tudo que existe é para a sua glória. A Bíblia nos mostra que Deus, Ele deseja mudar a nossa perspectiva diante do poder do Deus que nós servimos. Nós precisamos entender, meus amados irmãos, que Ana pensava que Samuel seria apenas uma resposta da sua oração. E eu já disse que Deus havia preparado Samuel para ser um instrumento de restauração para Israel. Deus, Ele enxerga propósitos eternos. Deus, Ele tem bênçãos para podermos glorificar o nome dEle. Paulo vai escrever na sua palavra em 1 Coríntios 10:31 dizendo: portanto, quer comais, quer bebais ou façais qualquer outra coisa, fazei isso para a glória de Deus. O teu sonho, pense nele agora. Reflita, você que levantou a sua mão ou não levantou, dizendo que ainda tem um sonho para poder ser realizado. Este sonho glorifica o nome de Deus? Este sonho exalta o nome de Deus? Existem muitos símbolos na Bíblia Sagrada que Deus usou de artifício para trazer livramento à nação, mas eles perderam o propósito. Quando Deus, Ele usa através de Moisés uma serpente para poder curar ali aqueles que estavam vivos, aquela serpente, a serpente adorada. Nós olhamos na palavra de Deus que a éfode de Gideão, quando é utilizada, toda a nação de Israel passa a querer adorar aquela éfode. A coroa de Saul passa a ser um objeto desejado pelos homens, mas Deus, Ele passa a ser um Deus depreciado por estes homens que utilizavam dos objetos para levar a sua adoração ao invés de Deus. E nós precisamos entender que às vezes nos cansamos, nos frustramos e decepcionamos com alguns sonhos, porque dispensamos mais tempo em correr atrás de determinados desses objetivos, desses sonhos, e deixamos de fato de servir e glorificar ao nome de Deus, sabendo que Ele tem o poder de acrescentar todas as coisas que nós precisamos. Eu quero deixar um texto em Romanos capítulo 11, para as nossas vidas. O versículo 33 vai dizer: ó profundidade das riquezas, tanta sabedoria como a ciência de Deus, quão insondáveis são os seus juízos e quão inescrutáveis são os seus caminhos. Porque quem compreendeu a mente do Senhor? Ou quem foi o seu conselheiro? Ou quem lhe deu primeiro a ele para que ele seja recompensado?
1: E o texto vai dizer: porque dele e por ele e para ele são todas as coisas, glória, pois, a ele eternamente. Pastor, porque Deus tem adiado os meus sonhos? Porque Deus talvez ainda não forjou a tua maturidade para você viver este sonho. Talvez porque você ainda não colocou o teu sonho como um objetivo do nome de Deus ser glorificado. Talvez você não entendeu que o propósito de Deus abençoar você através desse sonho é para poder reconhecer que tudo existe para a glória dele. A Bíblia vai nos dizer ainda que Deus deseja que eu e você possa confiar em Deus. E eu conto aqui uma ilustração que li esses dias. Certo menino gostava muito de doce. E esse menino não era eu, que gosto muito de doce. E diz a ilustração desta história que os seus pais guardavam os doces dentro de um pote. E certa vez esse menino, para poder pegar um dos doces escondido dos seus pais, colocou a mão dentro de um pote de mão aberta. E quando pegou o doce que fechou, e quando foi tirar a mão de dentro do pote, a mão ficou engatada. E esse menino puxava, puxava, e não conseguia, pastor Isaac, tirar a mão de dentro do pote. E ele então, ele grita socorro para o pai. E quando o pai, ele chega até o menino, ele diz assim: papai, eu não consigo tirar a minha mão. Ele: tu está segurando alguma coisa? Ele: eu estou, papai. O que tu está segurando? Biscoito. Então larga o biscoito, menino, que a tua mão sai. Não largo, não. Larga o biscoito, menino, senão a tua mão não vai sair. Eu não largo o biscoito. Larga o biscoito, deixa o papai tirar a tua mão, que quando eu tirar a tua mão, o papai vai te dar o biscoito. Não, papai, eu não largo o biscoito. E aí aquele pai pergunta daquele menino: você confia em mim? Você acredita em mim? E ele disse: eu acredito. Então largo o biscoito. E o menino então disse: eu não largo. O pai faz uma segunda pergunta para aquele menino, dizendo: você ama mais o biscoito ou você ama mais o papai? E aquele menino responde: papai, agora eu amo mais o biscoito. Quantos de nós estamos pedindo ajuda do pai? Ou socorro do pai? E estamos segurando o biscoito? Ou segurando algo que somos incapazes de soltar? Porque dizemos que confiamos no pai, mas não acreditamos nele. Quantos de nós estamos segurando algo e trocando o amor do pai por este algo que nós não conseguimos soltar, mesmo que o pai já esteja preparando o melhor para mim e para você? Volte a sonhar. Se o Senhor Jesus, ele tem tardado teus sonhos e as tuas promessas, ele não perdeu o controle das nossas vidas. Nós precisamos apenas soltar aquilo que nós imaginamos que nós precisamos, para que Deus, ele possa então entregar aquilo que ele tem de melhor. Se você entendeu esta palavra, eu quero dizer: não insista, para você não se machucar mais. Abra a mão, retire a mão, confie no Senhor, ame mais a Deus, não queira Ele apenas pelo biscoito, queira Ele por quem Ele é. Quanto mais seguramos aquilo que desejamos, mais tempo pode demorar os nossos sonhos. Deus, Ele tem uma maneira melhor de te abençoar. Deus tem um tempo melhor para te abençoar.
2: Deus tem uma bênção maior para nos conceder. Mas nós queremos insistir, porque queremos agora, queremos do nosso jeito, queremos do nosso tempo. Só que Deus enxerga aquilo que nós não enxergamos. E às vezes Deus não está tirando o doce, mas apenas está impedindo que você possa machucar a sua mão com algo que você não pode carregar ou suportar. Se você quer entregar hoje aquilo que você está segurando, se você quer largar hoje este fardo que impede você, ou que tem lhe machucado, ou impedido de confiar em Deus, eu quero convidar você a ficar em pé. Quero orar junto com você, para declarar que Deus tem a bênção sobre a tua vida, sobre a tua casa. Nosso Deus, Ele é poderoso para fazer muito mais abundante, além daquilo que pedimos ou pensamos, segundo o poder que opera em nós. A palavra de Deus, Ele não está aqui dizendo, Ele está afirmando que Deus pode muito mais. Deus tem abundância, tem além do que pedimos, além do que

encerra essa mensagem para podermos orar pelos pães, pelo bolo, pela tua vida. E quando a promessa não se realiza, continue crendo nas promessas de Deus. Abraão esperou, José esperou, Davi esperou. Continue acreditando na capacidade, na soberania do poder de Deus. Continue firme nas palavras do nosso Deus. E eu quero concluir com esta oração perguntando se alguém nessa noite deseja entregar a sua vida a Jesus. Faça um aceno com a sua mão. Se você deseja se reconciliar com Ele, ou se você deseja pedir perdão, nós queremos orar por você nesta noite no nome de Jesus. Algumas mãos levantadas nesta noite, talvez pedindo perdão, talvez se reconciliando. E se você está entregando a sua vida a Jesus, creia, esta é a melhor decisão e o maior milagre que nós possamos receber da parte de Deus. Senhor Jesus, nós estamos, ó Deus, na nossa Siló, na nossa casa de oração. Talvez alguns entraram aqui chorando, se humilhando, talvez sem respostas. Talvez alguém aqui entrou, Senhor, cercado de acusações, de calúnias. Entrou talvez, Deus, incompreendido, sem apoio, Senhor, emocional, estrutural, espiritual. Mas eu quero declarar, Senhor Deus, que esta vida vai sair, Senhor, de uma maneira diferente. Sair daqui, Senhor Deus, com as suas circunstâncias mudadas, transformadas. Que o seu coração, Senhor, já saia aqui transbordando de alegria, crendo que tu tens, Senhor Deus, algo maior. Deus, que o atraso, Senhor, das promessas, dos sonhos, da concretização do que muitos esperam, não é abandono. O silêncio não é esquecimento, o adiamento não é rejeição. Mas tu, Senhor, tem preparado uma resposta muito maior do que imaginamos. Deus, levanta sobre esta casa homem cheio do Espírito Santo, mulheres transformadas para edificação do lar, filho, Senhor Deus, cheio da presença do Senhor Jesus. Escreve, ó Deus, um novo capítulo, uma nova história sobre o lar, sobre a vida deste homem e desta mulher. Deus, nós cremos, ó Deus, que os teus sonhos são maiores do que o nosso. Mas faz, Senhor Jesus Cristo, teu filho voltar a sonhar, voltar a confiar, a crer, Senhor, que tu tem algo para a vida dele, Senhor Jesus Cristo. Nós consagramos, ó Deus, este pão. Te agradecemos pela vida do teu filho, Senhor, que contribuiu, que doou para abençoar e o teu nome ser glorificado em muitas casas. Aos bolos, Senhor Deus, doados pela tua serva, multiplica os seus negócios, o seu empreendimento. A cada mantenedor, a cada ajudador, Senhor Deus, da tua obra. E agora,

Cristo, que o grande amor de Deus nosso Pai, que a comunhão e a consolação do Espírito Santo seja com toda a igreja do Senhor, não só hoje, mas para todos sempre. E somente aqueles que vão voltar a sonhar, venha receber o teu milagre e a unção, no nome santo de Jesus.

palavra do Senhor, ela ainda está de pé. Mesmo quando você não sente, mesmo quando parece que tudo está perdido. Na Bíblia, vai contar a história de duas mulheres, Marta e Maria, que pensavam que tudo havia acabado. Seu irmão havia morrido e não tinha mais esperança. Mas de repente, João capítulo 11, 43 diz que Jesus gritou: Lázaro, vem para fora. Quando tudo parecia perdido, a palavra do Senhor apareceu. Ela ainda está de pé. Ele não é homem para que minta e nem filho do homem para que se arrependa. Tenha certeza, nada mudou. A mão do Senhor está sobre você.

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4: Olá, bom dia. Eu sou Fernanda Brito e começa agora o Diário do Parlamento com as principais informações do Legislativo Roraimense.
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4: Emoraima alerta para a importância da doação regular de sangue. Poder Legislativo divulga resultado preliminar do concurso para os cargos de nível técnico. E ainda, Defensoria Pública abre inscrições para casamento coletivo de imigrantes e refugiados. Estas e outras informações agora no Diário do Parlamento.
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4: Depois de meses de estudo, chegou a hora que muitos candidatos ao concurso da Assembleia Legislativa estavam esperando. Saiu o resultado preliminar para os cargos de nível técnico. Acompanhe a reportagem.
6: O resultado foi divulgado pela Fundação Carlos Chagas, banca responsável pelo certame. Quem quiser conferir a lista pode acessar o Diário Oficial da Assembleia no endereço diarios.al.rr.leg.br ou também pelo portal do candidato no site concursosfcc.com.br. E quem discordar da pontuação já pode se preparar, pois o edital abre o prazo para recursos. Os detalhes são do Procurador do Poder Legislativo e presidente da Comissão de Concursos, Sérgio Mateus.
7: No edital está estabelecido que o dia 4 de agosto é a data para a publicação do resultado preliminar do nível médio. Para os cargos de nível superior, o resultado será publicado no dia 21/8, ainda neste mês de agosto. Esse é um resultado preliminar, né? Sendo publicado o resultado preliminar, abre o prazo para eventuais recursos, né, conforme estabelece o edital, são 3 dias.
6: E atenção, o prazo de recurso vai até sexta-feira, dia 7 de agosto. E o pedido pode ser feito pela internet, no site da Fundação Carlos Chagas. Um detalhe importante é que o candidato não pode se identificar no texto do recurso, sob pena de ser descartado. Antes de recorrer, também dá para consultar a própria folha de respostas, disponível no mesmo período. E a expectativa não para por aí. No dia 21 de agosto, sai o resultado preliminar para os cargos de nível superior e também o resultado definitivo do nível técnico com os recursos já julgados. Na mesma data, será convocada a prova prática para o cargo de taquígrafo e o resultado final do concurso, reunindo todos os cargos de nível médio, técnico e superior, sai no dia 30 de setembro. Ao todo, são 226 vagas ofertadas pelo concurso da Assembleia Legislativa. Todas as informações estão no site da Fundação Carlos Chagas, concursosfcc.com.br. Da Rádio Assembleia, Bruna Gomes.
4: O Hospital Materno Infantil Nossa Senhora de Nazaré deu início às ações da campanha Agosto Dourado, que tem como objetivo conscientizar a população sobre a importância do aleitamento materno e incentivar a doação de leite humano. Acompanhe na reportagem.
6: Cada gota faz a diferença. E cuidar da saúde mental também é fundamental. Esse foi o tema de uma roda de conversa realizada com mães de bebês internados na UTI do Hospital Materno Infantil Nossa Senhora de Nazaré. A ação faz parte da programação especial preparada pela unidade em alusão à campanha Agosto Dourado, mês dedicado à conscientização sobre a importância do aleitamento materno e ao incentivo à doação de leite humano. A roda de conversa foi conduzida por uma equipe de psicólogas. A psicóloga Alessandra Araújo foi uma das profissionais responsáveis pelas orientações às mães. Durante o encontro, ela destacou a importância dos cuidados com a saúde mental das mamães e reforçou o papel essencial da amamentação, especialmente nos primeiros dias de vida do bebê.
8: Hoje a gente debateu com as mães que estão com os bebês na UTI sobre a importância da amamentação. Né, a importância de elas terem esses momentos com os bebês delas, a importância de elas frequentarem o nosso banco de leite, né, porque cada gotinha, né, que elas tiram, cada momento que elas vão lá no banco de leite, cada gotinha importa, cada gotinha é importante. A gente trabalha muito com as mães que estão com os bebês na UTI a questão da importância de elas se manterem bem mentalmente, né? Porque isso influencia nos cuidados dela com o bebê, influencia na produção de leite, né? Influencia na amamentação, influencia inclusive na estadia dela aqui, né? Que tem algumas levam um tempo menor, mas outras passam um tempo bem mais extensivo aqui dentro. Então, a gente trabalhar a mente dessas mães que estão aqui é muito importante.
6: Segundo a psicóloga, esses encontros fortalecem a troca de experiências entre as mães e também levam informações importantes sobre o aleitamento materno, uma etapa nova e desafiadora para muitas famílias.
8: A gente vê o resultado porque é um momento de descontração, né, para elas, é um momento que a gente traz para que elas se distraiam, para que elas saiam um pouquinho desse ambiente lá da UTI, por algum momento esqueçam o que está acontecendo ali, né, de uma certa forma, e uma forma também de elas interagirem mais, compartilharem as histórias, compartilharem as experiências, né, as mães que estão chegando agora, com as mães que já estão aqui mais tempo, elas compartilham essas histórias, veem que só elas que estão aqui dentro sabem o que estão passando, o que estão vivenciando, né? Então, ninguém melhor do que elas para acolher uma outra, né? Para ajudar uma outra.
6: A estudante Kemily Frois participou da roda de conversa e avaliou a experiência de forma positiva. Conforme ela, o momento foi importante para tirar dúvidas e compartilhar vivências com as profissionais e com outras mães que estão passando pela mesma fase.
9: Eu acho super importante a campanha de aleitamento materno, a gente está conversando aqui, ainda mais para nós, mães que nosso neném está na UTI, né? Tem mães que não podem amamentar, tem mães que já está começando a amamentação. Então é super importante a gente ter esse apoio aqui da maternidade, da casa da gestante, do apoio do aleitamento materno.
6: Além das rodas de conversa, a programação do Agosto Dourado também conta com uma exposição fotográfica com depoimentos de mães cadastradas no Banco de Leite Humano, além de outras atividades externas que serão realizadas durante todo o mês de agosto. A campanha Agosto Dourado é um movimento nacional voltado à conscientização, à proteção e ao incentivo do aleitamento materno. A cor dourada simboliza o leite materno como o padrão ouro da nutrição infantil. Em Roraima, uma lei da Assembleia Legislativa incluiu o Agosto Dourado no calendário oficial do Estado. A legislação também prevê a realização de ações de conscientização e incentivo à promoção do aleitamento materno durante todo o mês.
10: E quem produz leite materno em excesso e deseja se tornar doadora, pode procurar o Banco de Leite Humano do Hospital Materno Infantil Nossa Senhora de Nazaré para receber todas as orientações necessárias e fazer o cadastro. Da Rádio Assembleia, Isabela Bastos.
4: Manter os estoques de sangue abastecidos é um desafio que depende de toda a sociedade. O Hemoraima, único centro de hemoterapia e hematologia de Roraima, precisa de novos doadores todos os dias. A reportagem mostra quem já doou e quem depende dessa ajuda para viver.
11: Foi nessa busca por novos doadores que encontramos Thalita Brito, empresária de 28 anos que doou sangue pela primeira vez no Hemoraima para ajudar uma amiga que vai passar por cirurgia. Por trás do gesto, há também uma história de família.
12: Como eu tenho na família uma pessoa que recebeu um órgão, que é meu pai, que foi transplantado, eu me compadeci da situação e vim ajudar ela e aqui doar o sangue para ajudar no hemocentro, ajudar as pessoas que vão fazer cirurgia. Aqui eu descobri que uma bolsa de sangue consegue ajudar 4 pessoas.
11: E do outro lado dessa corrente está quem depende dela para viver. A jornalista Karine Araújo Neri tem anemia falciforme, uma doença genética que muda o formato das hemácias e dificulta a circulação sanguínea, causando dor e outros sintomas. Ela precisa receber sangue tipo A positivo a cada 15 dias.
13: Para a gente que tem uma doença crônica, né? No meu caso, por exemplo, uma doença que praticamente não tem cura, é extremamente importante. Agora eu vou tomar 2 bolsas, né? Tem vezes de precisar 3, 4, né? Em vezes de internação que você precisa de continuamente tomar sangue. Então, é preciso que haja realmente uma conscientização das pessoas de que esse ato, por mais simples que seja, ele é um milagre na vida de muita gente. E eu realmente, daqui a alguns dias eu faço aniversário, já estou comemorando esse presente por antecipação. E com certeza, você que foi meu doador, te agradeço do fundo do meu coração por isso.
11: Casos como o de Karine mostram a importância de manter o estoque da Hemoraima sempre abastecido. A diretora do Departamento de Assistência Hemoterápica, Lilian Bezerra, explica por que esse trabalho não tem folga e depende do envolvimento de todos.
14: Uma hora você vem, tem bastante de uma determinada tipagem, aí mais tarde você vem, a gente já distribuiu para as agências. Então, assim, é muito comum a gente ter algumas tipagens quase sempre um pouco mais abaixo, como são as tipagens negativas. Quem é doador do tipo negativo sempre tem que vir ao hemocentro. É muito importante que o doador do tipo negativo, principalmente o O negativo, ele não se ausente do hemocentro, porque é uma tipagem que sai muito, é a tipagem que é mais utilizada, né? E é a tipagem também que entra menos por aqui. Então, vamos lá, gente. Se você nunca doou e quer fazer a experiência de fazer uma doação de sangue, corre aqui no hemocentro, seja qual for a sua tipagem. O hemocentro, ele precisa sempre do seu tipo de sangue. E se você já é doador, já está no período de doar, principalmente se você é tipagem negativa, A, B, A, B e O, a gente está esperando por você aqui de braços abertos e com certeza a sua doação vai ser muito valiosa.
11: E para quem nunca doou e se sensibilizou com esse convite, a assistente social voluntária de Hemoraima, Terezinha Kahn, explica o passo a passo.
15: Você chegando aqui na nossa unidade, você se dirige à nossa recepção com documento com foto oficial, que pode ser físico ou digital. Você vai fazer um cadastro. Após o cadastro, você vai passar pela uma triagem clínica, onde são feitas perguntas confidenciais entre você e o triador, que você não pode se omitir a responder as perguntas. São várias perguntas confidenciais. Sendo apto na triagem clínica, você será encaminhado à sala de coleta, onde lá você vai coletar de 400 a 450 ml de sangue e a bolsinha de sangue, né? Coletar o material para seus exames sorológicos, que são de HIV, hepatite, doenças de Chagas e sífilis, e saber se o fator RH é positivo ou negativo.
11: E quem topa esse gesto de solidariedade não ganha só a satisfação de ajudar. Para incentivar o hábito de doar sangue, a Assembleia Legislativa aprovou leis que beneficiam os doadores. Desde 2019, quem doa tem o direito à meia entrada em eventos culturais e esportivos. Já outra lei garante a isenção de taxa de inscrição em concursos públicos no âmbito estadual. Há ainda uma lei que institui o Dia do Doador de Sangue, celebrado no dia 14 de junho e incluído no calendário oficial do Estado. O Hemoraima funciona de segunda a sexta-feira, das 7h30 da manhã ao meio-dia e de 1h30 da tarde às 6 da noite, na Avenida Brigadeiro Eduardo Gomes, número 3418, bairro Aeroporto, ao lado do HGR. Para se tornar doador, é preciso ter no mínimo 16 anos, acompanhado dos pais ou responsável legal, pesar no mínimo 50 quilos, estar bem alimentado e ter dormido bem na noite anterior. Mais informações pelo telefone 98404-9593. A doação é gratuita, segura e leva menos de 15 minutos. Do outro lado, podem estar esperando até 4 vidas. Da Rádio Assembleia, Álvaro Salles.
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4: Vamos para um breve intervalo e no próximo bloco você confere mais detalhes sobre a Semana Nacional da Votação Eletrônica. O Diário do Parlamento volta já.
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4: Estamos de volta com o Diário do Parlamento e a Defensoria Pública abre inscrições para o casamento coletivo gratuito destinado a migrantes e refugiados. A ação ocorre em parceria com a Vara Itinerante do Tribunal de Justiça de Roraima e os cartórios do primeiro e do segundo ofício da capital. Acompanhe na reportagem.
10: A terceira edição do casamento coletivo Enfim Casados Sem Fronteiras em Boa Vista vai oficializar gratuitamente a união civil de 120 casais migrantes e refugiados. A coordenadora do projeto, a defensora pública Eucenie Diogo, destaca que além da cerimônia com bênção religiosa, os casais também irão receber a emissão gratuita da certidão de casamento e cobertura fotográfica do evento.
0: Bem, a Defensoria Pública disponibiliza essa possibilidade do casamento para migrantes e refugiados, né, tendo ciência da dificuldade pelas quais eles passam, especialmente pelo elevado custo e pela burocracia que é para o casamento coletivo, para o casamento de estrangeiros, né, e tendo também a consciência do benefício que essa organização da família pode trazer para os migrantes e refugiados. A Defensoria Pública, além dessa parte da documentação, né, da organização para o casamento, ou da habilitação para o casamento, a Defensoria Pública trabalha mais dois itens para esse casamento, que é o projeto Vestindo Sonhos, né, que a Defensoria Pública disponibiliza ternos, vestidos, para fazer empréstimo para as pessoas que não dispuserem desses trajes. E, além disso, a Defensoria Pública organiza toda a cerimônia e também faz a parte de fotografia e disponibiliza essas fotos posteriormente através de um link para que os casais possam ter acesso ao registro desse momento.
1: Podem participar do projeto casais em que pelo menos um dos noivos seja migrante internacional, residente em Boa Vista. Além disso, ambos devem ter mais de 16 anos, estar legalmente aptos para o casamento e apresentar documentos como Registro Nacional Migratório ou Protocolo, CPF, documento de identificação e comprovante de residência. Eucene Diogo reforça a data de inscrição, que estará disponível de forma presencial.
0: As inscrições elas iniciam no dia 17 de agosto, né, e elas vão até o dia 4 de setembro, no horário de 8 da manhã ao meio-dia. As inscrições vão ser feitas aqui na sede da Defensoria Pública, aqui no prédio Cível, que fica na Sebastião Diniz, ao lado do terminal de integração. Basicamente, né, é necessário que você tenha mais de 16 anos, né, menor de 16 anos não vai poder casar, que você compareça pessoalmente à Defensoria Pública, porque também não vai ser possível casar ou fazer essa inscrição por procuração, é preciso que a pessoa esteja presente, que você traga duas testemunhas, essas testemunhas precisam estar com identidade e CPF na mão, e que você traga com você, se for estrangeiro, o Registro Nacional Migratório ou protocolo, a partida de nascimento, é importantíssimo que tenha a partida de nascimento em mãos, a cédula de identidade, o CPF e o comprovante de residência, ou faça uma declaração de residência alertando que é necessário que residam em Boa Vista.
1: O edital completo está disponível no site oficial da Defensoria em defensoria.rr.def.br, com versões em português, espanhol e inglês. A lista dos casais selecionados será divulgada no site da Defensoria e nas redes sociais da instituição. A cerimônia está prevista para o dia 23 de outubro de 2026, às 4 horas da tarde, em local ainda a ser divulgado. Dúvidas e outras informações podem ser obtidas pelo WhatsApp 95 98419 7688. Da Rádio Assembleia, Gabriela Vital.
4: Começou a Semana Nacional da Votação Eletrônica. Tribunais eleitorais de todo o país preparam uma programação especial para aproximar a população do processo eleitoral e também esclarecer dúvidas sobre o funcionamento das eleições. Acompanhe a reportagem.
2: O Tribunal Regional Eleitoral de Roraima iniciou a programação da Semana Nacional da Votação Eletrônica. A primeira atividade apresentou ao público as principais funcionalidades da urna eletrônica e as etapas do processo de votação. A demonstração incluiu procedimentos como a impressão da zerésima e do boletim de urna. Também foram apresentadas as novidades previstas para as eleições de 2026, como o teste completo do teclado da urna antes do início da votação. O analista do TRE de Roraima, Fábio Barros, explica quais atividades serão desenvolvidas ao longo da semana e destaca que a programação é realizada em parceria com o Tribunal Superior Eleitoral.
3: A Semana Nacional da Votação Eletrônica é um evento que está sendo organizado pela Justiça Eleitoral, né? Ela está sendo capitaneada ali pelo Tribunal Superior Eleitoral e sendo também divulgada ali pelos TREs no Brasil todo. Então, a semana está acontecendo não só aqui em Roraima, né, no TRE de Roraima, mas também em todos os TREs. Então, cada TRE, óbvio, fez um calendário adaptado à sua realidade. Acabou iniciando com a demonstração, né, do processo de votação eletrônica. Mas a gente vai ter palestras com meu primeiro voto. A gente vai ter aqui também, não só para os servidores, mas também para a população em geral que puder comparecer, uma amostra, ou seja, uma apresentação de como é que é o processo eleitoral, não só da votação, mas como é feita o BU, né, ele pode ser totalizado, né, dentro do TSE, como é que ele vai ser transmitido, quais as tecnologias que a gente vai utilizar. Então, assim, mostrar, né, à população no geral como é que a justiça eleitoral vai funcionar, não só em termos de captar o voto do eleitor, mas transmitir esse voto e totalizar lá no TSE.
2: Ao longo da semana, a proposta é aproximar os eleitores do funcionamento do processo eleitoral. Além de apresentar cada etapa da votação, a Justiça Eleitoral também busca reforçar a segurança e a confiabilidade das urnas eletrônicas.
3: Essa urna, ela é autoexplicativa, então ela tem, apesar de usar recursos tecnológicos robustos, né, e ter recursos de acessibilidade, como foi demonstrado aqui hoje, ela pode ser operada por qualquer pessoa. Ou seja, é só fazer a leitura ali intuitiva do que ela está pedindo ali, habilitar o eleitor, como a gente demonstrou aqui, entendeu? Habilitar recursos de acessibilidade, né, como o recurso de áudio, para aquele eleitor que houver essa necessidade, ou habilitar qualquer situação especial para o eleitor, ele votar, ele coletar ali o voto dele no final, fazer a totalização e liberar ali o BU para que a gente possa fazer a totalização final somando todos os BUs aqui no estádio.
2: Os eleitores voltam às urnas no dia 4 de outubro para escolher o presidente da República, governadores, senadores, deputados federais e deputados estaduais. Caso seja necessário, o segundo turno será previsto para o dia 25 de outubro. A expectativa é que cerca de 1.800 urnas eletrônicas estejam disponíveis em Roraima. Esse total inclui as urnas de contingência, utilizadas em caso de necessidade de substituição de algum equipamento durante a votação. Da Rádio Assembleia, Bárbara Carvalho.
4: O Tribunal de Justiça de Roraima inaugurou o ponto de inclusão digital na Vila do Equador, no município de Rorainópolis. A nova unidade faz parte do programa Justiça Cidadã e tem como objetivo aproximar os serviços do Poder Judiciário das comunidades mais distantes. Acompanhe na reportagem.
6: A nova unidade é resultado de uma parceria entre o Tribunal de Justiça de Roraima e a Prefeitura de Rorainópolis. Com o novo espaço, os moradores da região passam a ter acesso a orientações, consultas processuais, serviços digitais e audiências por videoconferência, sem a necessidade de se deslocar até a sede da comarca. O juiz do Tribunal de Justiça de Roraima, Kleber Gonçalves, explica que o ponto de inclusão digital foi criado para facilitar o acesso da população aos serviços da justiça e destaca os principais atendimentos que serão oferecidos à comunidade.
7: Isso é uma proposta do Tribunal de Justiça, seguindo recomendação do Conselho Nacional de Justiça, de tornar os serviços do Poder Judiciário mais acessíveis.

0: do judiciário para a população, o Tribunal de Justiça também investiu na estrutura do local. O prédio passou por reformas, recebeu climatização, novas instalações elétricas, mobiliário e internet via satélite, garantindo mais qualidade nos atendimentos e nas audiências virtuais. Segundo o juiz Kleber Gonçalves, a estrutura foi planejada para oferecer um atendimento eficiente e humanizado, com tecnologia suficiente para garantir o funcionamento dos serviços digitais.
1: Além da estrutura física do espaço, né, que oferece bastante comodidade com computadores, centrais de ar, é disponibilizado também o serviço de internet por meio da Starlink, que permite o acesso aos serviços judiciais que são prestados de forma digital e eletrônica. Então, confere uma estabilidade de conexão para que partes, testemunhas possam acessar os serviços judiciais sem qualquer problema de conexão. Conta também com auxílio pessoal, né, um tratamento humanizado, acolhedor de dois servidores que prestarão informações e qualquer esclarecimento e terão acesso a todos os serviços do Poder Judiciário nesse local, né, evitando o deslocamento desnecessário das pessoas, rompendo de fato com essas barreiras que impedem o acesso à justiça, né, barreiras econômicas e sociais.
0: O ponto de inclusão digital também disponibiliza acesso ao balcão virtual e aos sistemas digitais do Poder Judiciário. A iniciativa faz parte da política nacional do Conselho Nacional de Justiça para ampliar o acesso à justiça em localidades distantes das sedes das comarcas. O novo ponto de inclusão digital está localizado na Rua Maria Anselma Ferreira, sem número, no Distrito do Equador, em Rorainópolis. A expectativa é que a unidade facilite o acesso da população aos serviços judiciais e contribua para o fortalecimento da cidadania na região. Da Rádio Assembleia, Lucas Castro.
2: Diário do Parlamento. O que é notícia no Parlamento Roraimense? Você fica sabendo aqui.
3: O Diário do Parlamento fica por aqui. Esta edição teve apresentação de Fernanda Brito, reportagens de Lucas Castro e Suelen Gurgel e produção de Bruna Alves, edição de Andrew Albuquerque, Janderson Viana, Kelvin Jordão e Vânia Parente, direção de Camila Dallagnol e superintendência de Carol Maduro. Outras notícias você acompanha nas redes sociais no @assembleiarr e também no site al.rr.leg.br. Até a próxima edição.
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0: O ADVEC Music quer dar um abraço coletivo no pastor Silas e na pastora Izete, por favor.
1: Senhor, te damos graças pelo teu amor e pela tua bondade, pelo teu favor. Sem ti nada podemos fazer. Tudo que somos, tudo que temos, tudo que realizamos é permissão do Senhor. Abençoa cada vida que aqui está, abençoa a Isla e a sua família. Eu profetizo toda sorte de bênçãos sobre a sua casa, seus sonhos, sua geração, seu esposo, seu filho. A tua mão continue sobre eles, a tua bênção, porque não há nada mais importante do que a tua presença. Que a tua presença, Senhor, possa encher cada coração. E que possamos te servir, porque só tens tu como Deus. Não há outro Deus além de ti. Nós te damos graças por tudo, no santo nome de Jesus. Amém e amém.
0: Receba, pastor Silas e pastora Elisete, todo o carinho e a homenagem das suas ovelhas, da antiga e da nova geração. Deus abençoe vocês. Deus abençoe. Obrigada, ADVEC Music. Aplaudam o Senhor pela vida dessa equipe linda de louvor.

figlia. Porque Deus está cuidando de cada detalhe. Ele está cuidando do detalhe do teu casamento. Ele está cuidando dos detalhes do teu futuro, da tua profissão, da tua casa. Tem cuidado de Deus sendo derramado aqui neste lugar. Cuida do teu futuro. Ele cuida daquilo que você ainda não está vendo. Ele está trabalhando nos teus sonhos.

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A Bíblia vai dizer que onde havia pecado, superabundou a graça. A Bíblia vai dizer que onde havia pecado, superabundou a graça. Amém.

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1: Essa canção eu quero dedicar para as pessoas que fazem a obra de Deus. E eu estou falando de gente que faz a obra de Deus, vive na obra de Deus, vive pela obra de Deus, dá a obra de Deus e para a obra de Deus. Talvez muitos não conheçam, mas tem gente que vive 24 horas para servir alguém, servir o reino, servir a obra de Deus. E algum dia o seu corpo ele vai cobrar. Não tem jeito, nós somos humanos. E quando eu escrevi essa música, meu corpo estava tendo espasmos, né? Tremendo. Porque quem faz a obra de Deus normalmente come fora do horário, dorme pouco, carrega problema de pessoas na cabeça, segredos que vão pro túmulo. Isso vai embrulhando dentro da gente. Hoje, pela misericórdia de Deus, eu sou cantor, viajo esse país inteiro, seja em igreja, eventos municipais. Eu sou missionário do Quero Almas, eu cuido de uma estrutura muito grande de cruzadas, de escola, de consultório, de viagens missionárias. Mas hoje também eu sou pastor de uma igreja, de um campo, na verdade. São algumas congregações. E chegou uma hora que o meu corpo começou a tremer. Eu comecei a ter coisas que eu não tinha. E eu aprendi uma coisa. E só para não esquecer de tudo que Deus deixou na minha responsabilidade, antes de ser qualquer coisa disso aí, eu sou pai, sou esposo, sou marido. E chega um momento que o corpo cobra. E eu descobri uma coisa: Deus vai permitir você descansar, mas Deus não vai permitir você parar. E foi assim que eu escrevi essa canção. E escuta como é que ela ficou.

descansei. Mande para alguém que faz a obra de Deus. Provavelmente Jesus vai falar com essa pessoa. Você conhece alguém que faz a obra de Deus? É a tua mão?

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0: Obrigada, Jesus.
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Assim te diz o Senhor: não temas, porque eu sou contigo. Não te assombres, porque eu sou o teu Deus.

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presença do Senhor do que mil em outros lugares. Imagina você ser reconhecido aqui e quando a trombeta tocar, Jesus dizer: apartai-vos de mim que eu não vos conheço. Imagina essa situação, imagina a dor.

0: Glória a Deus.
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0: exalta Jesus aí.
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0: Não precisa se preocupar. Ele tá no controle, aleluia. Aplauda o Senhor pela vida da Liz.
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2: Sinta essa presença que ela não te cobra nada. Sinta essa presença.

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Aleluia! Glória a Deus. Deus abençoe a sua vida, viu? Amo você e sua casa. Deus abençoe. Deus abençoe!

momentos algo bom, no meio das nossas falhas. Somos imperfeitos, mas Deus nos ama, trabalha na nossa vida.

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Elevo os meus olhos para os montes. De onde me virá o socorro? O meu socorro vem do Senhor, que fez os céus e a terra.

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Nem toda a fé nasce no palco. Algumas nascem no silêncio. Nem todo justo vive dias fáceis. Às vezes o teste vem para provar quem permanece. Havia um homem, e a fé dele foi colocada à prova.

Então o céu falou sem explicar. Mostrou quem ele é, não veio justificar. Não era sobre bens nem posição. 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

às vezes é preparação. Quem permanece entende o propósito.

que onde havia pecado, superabundou a graça. 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Ah, meu irmão, aos olhos do mundo eu não valia nada.

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2: Olá, meus amigos do rádio, povo de Deus, meu muito bom dia, 7:05. Estamos por aqui para mais um Bola e Manchete nesta quinta-feira. Hoje é 6 de agosto de 2026. Que prazer reencontrar você nesta manhã, já me dando carona, já indo para o trabalho, já levando a criançada, preparando, saindo de casa para levar a criançada na escola. Meu bom dia, muito obrigado pelo carinho, obrigadão pela audiência. E Rogério está viajando e a gente está por aqui, tá bom? Esses dias que o Rogério está viajando, nós estamos aqui para deixar você bem informado, com muitas informações nos bastidores da política. Tá bom? Ontem encerrou as convenções partidárias, vamos estar tratando esse assunto aqui com a sua opinião. Também queremos ouvir você, como é que tá aí na rua, no bairro, como é que tá as coisas por aí. Você pode ligar para cá, falar com a gente, tá bom? 99-16-1059, tá bom? Um abração, muito obrigado pelo carinho, meu amigo Felipe Salles. Podemos falar depois de ontem, Vasco tem grande chance de ganhar a Copa do Brasil. E a minha esposa está empolgada. Tá certo, meu amigo Felipe Salles, meu bom dia. Obrigado pela carona, obrigado pela audiência ao programa Fé em Ação, bom jogo. Vamos, o programa Fé em Ação não, o programa Bola e Manchete, né? O programa Bola e Manchete. Vamos aos destaques aqui. Copa do Brasil ontem. Copa do Brasil, Vasco passeia no Maracanã, mesmo com o mando de campo do Fluminense. Vasco dá 3-1 em cima do Fluminense, tá bom? Fluminense que desde o primeiro a bola rolou, ele nunca foi um time. Tá? E o Fortaleza ganha o Palmeiras de 3-2, mesmo jogo que ele perdeu de 3-0, mas ganhou em Cuiabá de 3-2 o jogo ontem. E o Grêmio também ganha o jogo. Grêmio se classifica também hoje. Nós temos Vitória e Atlético Paranaense, Corinthians hoje e Internacional. Fechando aí para saber quem vão as quartas de final. Também no destaque dessa noite, nessa manhã, para que é que está acontecendo? Nesse dia, tá bom? Vamos aqui. Colégio Militar, Escola Major Alcides tem melhores notas no IDEB Roraima. Sherida é anunciada como vice na chapa de Soldado Sampaio ao governo de Roraima. União PP oficializa Isamar Ramalho ao Senado e confirma 9 candidatos a deputados federais e 19 estadual. Esse outro assunto nós vamos estar abordando aqui no programa Bola e Manchete. Já, não sai daí.

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3: Muito bem, de volta, 7h13. 7h13. Falando um pouquinho do boletim esportivo, rodada, nós tivemos um jogo chamado de volta ontem. Nós já temos aí alguns times nas quartas de final da Copa do Brasil. Temos o Cruzeiro e temos também o Vascão da Gama. É, meu abraço a todos os vascaínos. Muito obrigado aí pelo carinho. Obrigado pela companhia ao programa. Tá bom? Nós temos aí, ó, o Atlético Mineiro. Já na terça-feira venceu de 1-0 o Juventude lá na Serra Gaúcha. O Remo perdeu em casa para o Santos. Esses dois jogos, os times decidiram fora de casa, de 1-0 o Remo com um jogador a menos. E nós tivemos ontem Cruzeiro 2 com gol de Caio Jorge de pênalti. Cruzeiro 2, Chapecoense 0, Chapecoense com um jogador a menos. O Grêmio venceu em casa, o Mirassol também se classificou. Tivemos no Maracanã, ali o comando de campo do Fluminense. O primeiro jogo foi um jogo totalmente difícil, um jogo de 0-0, mas o segundo jogo o Vasco veio para decidir o jogo, foi para cima, Vasco 3, Fluminense 1, Fortaleza. Esse jogo está acontecendo em Cuiabá, o mando de campo, Fortaleza vendeu, ganhou do Palmeiras de 3-2, mas o Palmeiras já tinha ganhado de 3, são, no agregado ficou 5, tá bom? 5 a 3, e foi, o Coina marcou 3 gols no Palmeiras ainda. Não é muito bom ganhar assim, se classificar perdendo, não. Esse negócio eu gosto de classificar e ir empatando. Mas já tinha ganho o primeiro jogo. Hoje nós temos Vitória e Atlético Paranaense. O Atlético Paranaense fez o dever de casa, ganhou de 2-0 o Vitória, jogo lá no, na Bahia. Mas se considera um jogo aberto ainda. E o Corinthians também, que perdeu de 2-0 para o Internacional, joga hoje na Neoquímica Arena. Um abraço, que a esposa do meu amigo Felipe está empolgada, que é vascaína, a doutora Letícia, está empolgada aí com o Vascão. Meu abraço a todos os vascaínos me dando carona. Muito obrigado aí pelo carinho, companhia ao programa Bola e Manchete, esse destaque hoje. Também falando ainda do boletim esportivo, falando agora que é porque o Fla decidiu tentar Luiz Henrique e como fica o Almada. Está uma novela entre Flamengo, entre Almada. E aí vamos agora. O Flamengo tinha Thiago Almada como plano A, mas mudou ao colocar as forças da negociação com Luiz Henrique do Zenit. O clube não retirou a oferta pelo argentino, mas entendeu que não poderia mais esperar uma resposta para continuar com outras tratativas. O atacante se tornou o foco do momento, que envolve cifras até maiores de que a que seria praticada pelo meia. Hoje o Fla não acredita ser capaz de fazer as duas operações. O único cenário para isso mudar seria parcialmente maiores oportunidades de mercado muito favoráveis, que não se apresentou ainda até o momento. com Luiz Henrique é um sonho antigo do Flamengo. Desde antes de negociar com o Botafogo, o jogador chegou a receber dirigente do clube na Espanha e gostou do projeto na gestão do Rodolfo Landim. Naquele momento, porém, o rubro-negro não tinha como exercer a compra do rival. E chegou com valores altos. Desde então, ele nunca saiu dos planos. Diante da identificação de Almada, a indefinição do Almada, a direção aguardou um prazo dado à staff do argentino para redirecionar as forças. Boto, inclusive, foi até a Argentina para tentar acelerar o processo, mas não conseguiu. Declarações dele no retorno do Rio de Janeiro não caíram bem como lado do jogador, que continuou em um compasso de espera. As duas posições aí, pedidas com prioridade por Leonardo Jardim, foram justamente a de um meia, um meio de campo e um ponta. O crescimento de Samuel Lino, jogando com a 10, possibilitou ao Flá mudança de rota. Então aí, vamos aguardar o que vem por aí, tá bom? Um abraço. Pastor, como vê o Flamengo sendo eliminado pelo Vitória e o Vasco avançando?
4: Não, Felipe, não vejo nada não. É só 11 contra 11 e estão na mesma competição.
3: Eu acredito que o Vasco também é um time de ponta de linha, né? O Vasco da Gama. Agora, se o senhor, se a doutora Letícia já convenceu o senhor para mudar, agora eu lhe pergunto, me respondo, como o senhor vê também o seu time do São Paulo fora da Copa do Brasil, o time que é 3 vezes campeão do mundo? Então, o futebol faz parte, do futebol, né? Não quer dizer que o Flamengo vai ganhar tudo, está competindo tudo, o Vasco vai continuar, ou seja, o Vasco passou pelo Fluminense, mas terça-feira já tem um sorteio, ele vai continuar, ele está nas quartas de finais, ele vai para a semifinal, ele vai apresentar o mesmo futebol, então são esses tipos de desejo, porque vai também o clube correndo atrás financeiramente, tá bom? O Vasco está correndo atrás financeiramente. Então, o Flamengo é o atual campeão da Copa do Brasil, campeão brasileiro, tá bom? Aí, mas esse ano não deu, tá brigando pela Copa do Brasil, Libertadores da América, e aí vida que segue, né? É o futebol, faz parte do futebol. O futebol, ele tem duas coisas: se você ganha, empata, 3 coisas, ganha, empata ou perde, né? Não jogou o Bahia, né, com Vitória. O Vitória hoje recebe um Atlético Paranaense que pode reverter o quadro. Ou seja, é difícil? É, mas não é impossível. O futebol faz parte disso. Tá bom? Vamos lá. Vida que segue, né? 991-16-1059. A você com a gente. Meu abraço. Muito obrigado aí pelo carinho. Obrigadão pela audiência ao programa Bola e Manchete. Eu vejo o futebol dessa forma aí, o clube grande, né, que o Cruzeiro passou, o Galo passou, mas pode também ficar no meio do caminho, né? Pode ficar também no meio do caminho. Rapaz, meu amigo Felipe, se chamasse para ser presidente do São Paulo, não perdia nem o ímpar ou par. Mas é assim, Felipe, cada torcedor, além de ser quer ser o dirigente do clube, né? Quando chega lá dentro, a coisa cada vez muda, né? E o treinador? Nós estamos cheios de muitos treinadores, cada um opina, cada um bota seu clube para funcionar, né? Mas é assim mesmo. 7:20. No Boletim Esportivo a gente fica por aqui. Nós vamos agora com os principais, que eu quero agora, nesse momento, passar para a parte do trânsito. Vamos, trânsito aí. Vamos ver como é que o povo participa do trânsito comigo, irmã Carla.
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3: Muito bem, 7:21, trânsito, como é que tá o trânsito da cidade? Quero ouvir os nossos repórteres aí, quero trazer você, vai ser o nosso repórter aí, o taxotação do Uber, do carro particular, que me dá carona agora. Como é que tá a rotatória do Ibama? Como é que tá ali Carlos Pereira de Melo, Brigadeiro Eduardo Gomes, como é que está por ali, Avenida Centenário, a Avenida Venezuela, com a Avenida Venezuela com a Taíde Teve. Vamos lá, me participe, mande comigo, tem alguma coisa no trânsito aí, algo que impede, pode mandar 99-16-1059, mande para nós aí 7:21, você ajuda outras pessoas também, ajuda outras pessoas também aí a entender como é que está o trânsito, para ele não ir por ali, de repente um acidente aconteceu, de repente um semáforo está com problema, tá aí naquele piscando só no amarelo, aí fica aquela luta total, você aí do bairro tá me acompanhando agora, meu bom dia, tá? Muito obrigado aí pela sintonia. 7h22, olha, nós tivemos aí, caiu como assim uma bomba no meio da política, roraimense, Jal se define candidatura a deputado estadual e lança a esposa como na Câmara Federal, coisa mudou depois aí, de ontem, que mudou o jogo. Então, o ex-deputado estadual Jalcer Renier, do PSDB, afirmou em entrevista numa emissora de rádio na noite dessa quarta-feira, assim que será candidato a deputado estadual. Alô, meu amigo, bom dia! Bom dia, a paz do Senhor. A BR-174 enfrenta o açaí, o trânsito está parado, olha aí, tá bom? A BR-174, meu amigo César, muito obrigado. Esses são nossos repórteres aí. Meu amigo César me traz informação agora, que é ali na 174, na Avenida Brasil, em frente a um supermercado, ali um atacado ali, o trânsito está parado. Vamos aguardar qual é a informação melhor, se é realmente devido ao trânsito mesmo ou alguma coisa que aconteceu. Felipe Salles, tá bom? Um abraço, meu pastor. Não tem mais condições. Essas motos não andam mais nem na lateral, agora no meio da pista. Essa senhora aqui quase me fez bater o carro porque tentou me cortar. Olha aqui, rapaz, meu amigo Felipe. Alô, pessoal, alô, na Vila Roy. Pessoal aí que tem as motos, que tem a bicicleta elétrica, anda pelo lado direito. Essa semana eu tenho observado, eu também ando na cidade por aí, a maioria anda pelo lado esquerdo, ninguém tem uma noção de trânsito. Tá bom? E cadê a segurança aí? Cadê os orientadores do trânsito? Cadê o SMTRAN, DETRAN, que possa orientar esse pessoal? E ando sem capacete, é 3, 4 em cima da motinha. Antigamente tinha muita bicicleta, normal, mas depois chegou essa moto elétrica, todo mundo abandonou as bicicletas e esqueceram das vias que foram feitas para a bicicleta. Todo mundo agora anda do lado da mão do que você pode ultrapassar. Tamo aí. Olha aí o menino mostrando agora aqui, mandando um vídeo. É aqui que o pessoal não anda mais pelo lado. Anda pelo lado direito, pessoal. Pelo lado direito. Sai desse outro lado de ultrapassagem. Íamos carro, uma moto que vai devagar, mas ninguém. Porque aquele outro lado é o lado de ultrapassar, de quem quer ultrapassar do carro. Todo mundo ali fica, ó, cochilando, me parece. Porque que é isso? 9916-1059. Me conte mais por aí. 9916, lá na Vila Roy. Um abraço, meu amigo Felipe. Abraço, muito obrigado. Você é o nosso repórter aí. Vamos lá, vamos falar sobre esse assunto das motos elétricas na cidade. Nós sabemos que é um meio de transporte, mas as pessoas que estão pelotando, estão conduzindo, por favor, vamos realmente andar pelo lado direito para melhorar o trânsito, porque o nosso trânsito aqui já começou, que eu já chorou, mano. A Célia, bom dia!
5: Todos da Rádio Parente. Então, o que está acontecendo é que eu transito muito aqui na Carlos Pereira de Melo e todos os dias, quase toda hora, eu estou precisando transitar ali. E o que está acontecendo é que os motoqueiros, eles estão invadindo a contramão. Quando o sinal está fechado, eles, aqui próximo aqui do supermercado São Jorge, eles simplesmente vão para a contramão e aí eles ficam fazendo uma fila na contramão, no sentido centro. Isso está acontecendo com muita frequência. Então, eu peço que as autoridades comecem a fiscalizar isso e os motoqueiros têm que ser respeitados, são pais de família, são pessoas que têm família, mas tem muitos que estão com molecagem, que não levam o trânsito a sério, bota a vida dos outros em risco, bota a vida dele em risco, querendo gerar prejuízo para as pessoas. Então, assim, que as autoridades possam ficar atentas a isso e ter uma correção em cima de quem não quer seguir as leis do trânsito. Se tem lei no trânsito, é para ser seguida. Nós não podemos fazer o que a gente bem entende no trânsito. Senão o trânsito não flui, gera prejuízo, gera estresse. Isso não é legal, né? Todo mundo quer viver em paz.
3: Valeu, bom dia, minha amiga. Muito obrigado, minha amiga. Aí, Jocélia, muito obrigado aí do Estado de Satélite, nos ajudando, trazendo uma informação que eu também já observei no trânsito, o que tem acontecido, que a maioria das pessoas os motoqueiros aí, eles chegam, ultrapassam por cima, vai por cima das calçadas, vai contramão, tá bom? Nós sabemos, como ela falou, são pai de família, são trabalhadores, mas tem que respeitar, porque está colocando a vida dele em risco, a vida do outra pessoa também em risco. Então, as autoridades têm que começar a coibir isso aí, resolver esses problemas, ter uma fiscalização, uma blitz educativa, tá bom? Não uma blitz de imediatamente já multar, mas uma blitz educativa num horário de pico, para começar a orientar mais ou menos isso, para evitar a maioria desses acidentes que tem acontecido constantemente. Muito obrigado, minha amiga, irmã Jocélia, muito obrigado pela sua participação, tá bom? Só pode ser dona da funerária que estão dando essas motos, já esperando o resultado para vender caixão. Rapaz, meu amigo Felipe, o negócio está feio demais. 9916, vamos falar do trânsito, porque voltou agora para o trânsito. Como é que está por aí? E o povo pode opinar sobre esse assunto. Por favor, não me esqueça de falar que precisa de semáforo na bola do trevo. Muito complicado nesse horário de pico. Marinha. Abraço, minha amiga Marinha. Muito obrigado. Minha amiga Marinha, eu vou repetir de novo. Isso é uma promessa aí, a promessa de um candidato prefeito, foi prefeito de Boa Vista, que prometeu 3 semáforos em uma onde ela anunciou, que era Bola do Trevo, Ibama e também lá no Trevo. E até agora os engenheiros não conseguiram fazer um estudo, eu acredito, para fazer, mas a Bola do Trevo é muito complicadíssima mesmo, tá bom? É complicadíssima mesmo. Um abraço, muito obrigado pelo carinho, muito obrigado pela audiência, tá bom? Avenida Brasil, trânsito está. Precisamos de um segundo viaduto urgente em Boa Vista, Ibama e Trevo. Abraço, meu amigo Davidson. Bom, obrigado pelo carinho, obrigado pela informação. Aqui o povo tem vez, aqui o povo tem voz, aqui não estamos criticando ninguém lá fora. Nós estamos chamando as autoridades que dêem uma olhada com os olhos para o nosso trânsito, para evitar mais, porque uma hora dessa você tem que sair mais cedo ou você chega atrasado do trabalho. Tá bom? Nós acostumamos numa cidade que a gente saía 20 minutos e 8 horas estava no trabalho. Agora, meu amigo, você sai mais cedo, você sai atrasado. Tamo aí, meu amigo Davidson, um abraço, obrigado. Falando, pô, Felipe hoje tá alegre porque o Vascão ganhou. Um dia desse, um motoqueiro passou por cima da calçada para atravessar de uma rua para outra. Quase acertei ele e ainda me deu o cotoco. Rapaz, Felipe, rapaz. Meu Deus do céu. Vamos lá, meu povo. Vamos falando. 9916, opine com a gente aqui no programa Bola e Manchete. A coisa muda. Tá bom? Você participa, você opina com a gente. E eu hoje vamos falar, como eu falei aqui ontem, nós vamos falar também sobre os bastidores da política. Enquanto você está falando aí, escrevendo sobre os viadutos, Trevo, Ibama, antiga bola do Ibama ali é complicadíssimo, tá bom? É complicadíssimo demais. Aonde, vamos ver, as autoridades, se não tem uma verba específica, nós temos aí 3 senadores, nós temos 8 deputados federais que possam colocar verbas especificamente para fazer isso. Tem que olhar com todo mundo olhando, porque agora todo mundo olha para Roraima. Todo mundo olha para Roraima. Roraima é meu torrão, Roraima é do meu coração. Roraima, eu te amo. Roraima, o povo de Roraima. Mas quando você traz algo que ajuda a sociedade, a coisa totalmente muda. E eu acredito que tem que fazer estudos, engenheiros, sei lá o que tem. Trabalhar em cima de onde há necessidade, que o povo está clamando. O povo está igual o povo de Israel quando estava lá no Egito. O povo clamou e Deus teve que levantar. Será que vai ter que levantar gente de fora? Porque o de Roraima não dá, né? Já trouxeram um deputado federal do Rio de Janeiro para ser candidato a senador em Roraima, porque olharam e viram que Roraima não tinha ninguém. E o Rio de Janeiro ficou descoberto, né? Porque hoje PT está mandando lá dentro, né? Aí o negócio muda. Vamos lá. Olha aqui, em frente ao Açaí, posto de triagem da Polícia Federal, Avenida Brasil. Trânsito muito lento. Está mandando para mim aqui o Davidson, mandou fotografias, muito obrigado. E você que vai agora nesse momento, seu usuário também aí dessa Avenida Brasil, ali próximo ao posto da Polícia Federal, tá bom? Ali o trânsito está lento, segundo meu amigo Davidson, muito obrigado, meu carinho. Esses engenheiros de trânsito precisam ver o custo, ver qual o custo que eles estão fazendo, porque olha esse retorno. Estão pensando o quê? O que está me retorno aqui? Meu amigo Felipe, rapaz. Eita, Felipe. Está rodando na cidade. Felipe está trazendo informação hoje. Empolgado. Tá bom que o time da doutora ganhou, né? O Asquim ganhou e o povo tão animado. Eu estava falando aqui ainda da política local, de tudo que acontece, porque Roraima é Roraima. Roraima é Roraima. 7:32. O ex-deputado Jalcenier, PSDB, confirmou em entrevista numa emissora de rádio na noite dessa quarta-feira que será candidato a deputado estadual nas eleições de 2026. A definição ocorreu poucas horas após o ministro do Supremo Tribunal Federal, STF, Nunes Marques, autorizar sua participação no processo eleitoral, quando aguarda o julgamento de recurso que questiona a cassação do seu mandato. Além da candidatura de Jalce, o grupo político anunciou que imediatamente a doutora Tati disputará uma vaga na Câmara dos Deputados Federal, do PSDB. Até então, ela vinha fazendo pré-campanha para estadual. Mais cedo, em entrevista, Jalce havia informado que a definição sobre o qual o cargo disputaria seria tomado em conjunto com a direção do partido em suas lideranças.

dia por aí da cidade, dos motoqueiros, como é que tá o trânsito. Cada um respeitando o espaço do outro. O motoqueiro respeita o espaço do carro, ali na bola do Ibama. Quem vem da Princesa Isabel, quem vem da Carlos Pereira de Melo, é um bolo grande por aí. 99116-1059, 7:34. Eu vou chamar um intervalo. E após o intervalo, nós vamos estar falando sobre a última convenção que aconteceu ontem. Será que Tereza Surita está com Sampaio? Será que aceitou ela no palco? Ih, rapaz, agora que a porca vai trouxer o rabo. Vamos lá, nós tivemos ontem convenções do Republicanos e também do União Progressistas. Vamos ver aí como é que vai funcionar. Segundo Felipe Salles, diz que o pessoal do outro lado estão correndo. Diz que corre, corre pro lado de cá. Diz que está um corre, corre, gente para lá. Como é que ficou a situação do Denário? Denário está com o Arthur. O Arthur escanteou a cunhada dele. Como é que fica isso aí? É hoje. Já pode as atas ser já entregue, fechada tudo. Porque aí, meu amigo, hoje já vão dizer quem são os suplentes por aí. 7:35, a gente volta já.

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1: Muito bem, 7 horas e 39 minutos, meu amigo Felipe. Como é que você está? Tudo bem, Felipe? Pastor, a última coisa que eu queria falar é...

0: Porque para eu poder voltar a trabalhar. O senhor está se preparando para a corrida? Porque a Carla está treinando todo dia. Opa! Epa, meu amigo, não vai cantar não. Vai cantar não é comigo não. Dá abraço, meu amigo Felipe. Obrigado. Felipe participou bem do programa. Amanhã participe mesmo. Meu amigo Gilson, fale aí comigo.
1: Meu pastor, acho que vai ter que subir aquele meio-fio ali na Avenida Brasil e Peça Federal, que é muita gente passando de um lado para outro. Pedestre, motociclista, mobiletezinha, toda hora passando para um lado para outro. Muito perigoso. O trânsito ali é muito forte. A autoridade tem que tomar providência aí. É o justo táxi Santa Teresa.
0: Meu amigo Gilson do Santa Teresa fala que tem que suspender o meu fio lá ali da região da Polícia Federal, né? Vamos lá, meu amigo Romualdo.
2: Bom dia, pastor Luiz Mário.
0: Bom dia, meu amigo.
2: Aqui quem está falando é Romualdo, ou Vascaíno.
0: Ou Vascaíno.
2: Pastor, com relação a essas motos elétricas, para mim tem que ter uma normatização, uma lei. Porque eu não concordo que esse pessoal ande na mesma ciclovia com as bicicletas, uma vez que elas andam muito rápido. Então, não é bom que se misture com as bicicletas, né?
0: Sim.
2: E com relação à informação da ouvinte, que falou alguns minutos atrás sobre os condutores que andam contra a mão, pastor, se tu andar nessa BR-174 pela manhã, sempre eu ando pela manhã, há vários ciclistas e condutores de moto elétrica andando contra a mão. E eu sempre, quando eu vou assim, eu grito, eu reclamo, eu digo para eles andarem corretamente, no outro lado, né? Então, para mim, tem que haver uma normalização dessas motos, principalmente motos elétricas, que não dá para juntar com as bicicletas. Bom dia, um bom programa para o senhor.
0: Valeu, meu amigo, muito obrigado. Pode ser o meu amigo Romualdo, vascaíno, tá alegre, feliz, um abraço, parabéns, Romualdo aí, que sempre participa do programa. Tamo aí, ele falando aqui, realmente, é verdade, quando eu falei da ciclovia, eu tô falando aí da ciclovia, porque a ciclovia ficou vazia, porque as bicicletas saíram, né? As bicicletas, até as motinhas aí. Tem que ser regularizado, assim, as bicicletas elétricas, aí andando pelo lado, mais pelo lado direito, porque é o certo mesmo do motoqueiro, não, e ele, como fala, também contramão. Isso é normal você encontrar aqui na cidade, não é normal para o trânsito, mas para a nossa cidade tem sido normal, alguns andando aí contramão e continua assim, ou seja, os órgãos de trânsito estão mais para multar do que para fiscalizar, orientar, talvez alguém esteja andando nessas motos, não tem uma noção de trânsito, não foi na autoescola, não foi orientado, compra amanhã, está andando na cidade, não tem uma noção de trânsito. Vamos tá educando esse povo, vamos fazer blitz educativas aí no trânsito, fazer uma fiscalização, parar, orientar, dizer, olha, por aqui, tem que normalizar, fazer uma normativa com essas motinhas aí, tá bom? 99216-1059-742, nós trabalhamos aqui com apoio da Peri, móveis eletrodomésticos, a Peri, sempre uma loja aí ao seu lado. 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Meu bom dia, meu amigo Júnior, obrigado pela companhia ao programa. 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Um abraço, muito obrigado a todos do dando audiência ao programa Bola e Manchete, essa semana excepcionalmente comigo, uma vez que o amigo Rogério está de viagem, mas rapidinho está voltando aí de novo para dar continuidade aqui no seu programa. Tá bom? Nós estamos falando aqui um pouco sobre as convenções. Ontem fechou-se aí as convenções partidárias, tá bom, pastor? Nosso trânsito está quase o da Índia, tá bom? Um abraço, meu amigo Felipe. Obrigado, é verdade. Só não está porque o povo aqui anda de capacete, né, ainda. E aí, eu acho que os ouvintes aqui, os que acompanham os bastidores da política no momento, tá bom? Xerida é anunciada como vice na chapa de Sampaio ao governo de Roraima. Qual é a sua opinião? Essa matéria aí da Marília Mesquita, lá da Folha, da Dina Vieira, da Marília Mesquita, ela nos traz a informação de que o governador Soldado Sampaio do Republicanos oficializou nesta quarta-feira, dia 5, a ex-deputada federal Xerida Oliveira Ramos como candidata a vice-governadora em sua chapa para a eleição 2026. O anúncio foi feito durante a convenção partidária realizada no Parque Anauá. Durante o seu discurso, para anunciar a vice, Sampaio reforçou a participação das mulheres durante a sua gestão. São mulheres compromissadas, aguerridas, que estão na primeira escalão. Eu não posso abrir mão da minha vice, que seja uma mulher com experiência, que já fez trabalho por Roraima, que cuidou de pessoas que mais precisaram. Sabe fazer política, sabe conversar, dialogar. Eu escolhi uma mulher que se preocupa com as minorias, com as crianças, que deixou uma marca em Roraima, disse o governador. Tá bom, vamos lá. Meu amigo José Monteiro, bom dia.
3: Pastor Luiz Mário, a paz do Senhor.
0: Paz do Senhor.
3: Bom dia a todos os nossos ouvintes que estão ligadinho na Parente FM, a rádio que toca o coração da família. Bom dia à equipe que está no comando sonoro aí na mesa de som. Bom dia a todos os ouvintes, todos. Que Deus derrame bênçãos sem medida sobre as nossas vidas. Que sejam primeiras bênçãos espirituais e as materiais naturalmente serão acrescentadas em nossas vidas. Que Deus guarde, proteja e blinde sua vida e de sua família na manhã deste dia. Pastor Luiz Mário, eu tenho só um questionamento, uma reclamação para fazer. Porque o nosso prefeito Zey não ajeita ali. Eu tenho visto que o W Dino, ele reclama, e tudo que ele reclama, o Zey tem feito aqui na cidade. Eu vou fazer uma reclamação igual o W Dino, para ele ajeitar ali a Avenida Mário Homem de Melo, no sentido, quem passa aqui da Avenida Brasil, aqui da Avenida Venezuela, da 174, sentido quem vai pro bairro. É horrível aquele pedaço. Ali você tem que estar pisando em ovo, porque toda vez tem buraco ali que a gente passa e acaba com a suspensão do carro. Ontem mesmo eu caí ali na beira, porque ou você cai num buraco ou você cai na boca de lobo, que é bem na beira do asfalto. Tá só buraco ali. Tá horrível. Zey, dá um jeito aí de madrugada, que não tem trânsito, dá uma raspada ali na Mário Homem de Melo, nesse sentido aqui, quem sai da 174, sentido ali para dentro do bairro, sentido Pitolândia, sentido a avenida ali da Vimeza, que tem lá em cima, sai raspando e sai recapeando, fazendo um asfalto que preste. É horrível aqui, acaba com o nosso carro aqui, essa buraqueira. Um abraço, fique com Deus.
0: Valeu, meu amigo José Monteiro, muito obrigado, meu irmão, pela sua participação. Concordo com o irmão quando ele fala ali da Avenida Mário Homem de Melo, do semáforo ali da Avenida Venezuela, para quem vai ali perto do IML, quem vai ali já para o bairro do Buritis, ali realmente é complicadíssimo, é muita emenda que tem ali, tá bom? Não é emenda parlamentar, não, é emenda de buraco mesmo, entendeu? Eu acredito, não é emenda parlamentar de ficção, né, José Monteiro? Não é emenda, não, eu acredito sim que a prefeitura que tem que dar uma olhada, é o período, é agora. Fazer um hack, tirar tudo aquele asfalto ali, fazer uma nova terraplanagem, porque ali me parece que o que foi colocado de terraplanagem ali, ela é muito ruim, tá bom? Muito ruim, fica cedendo constantemente, é muita emenda de buraco para todo lado. Acho que o original já não tem mais nada por ali. É momento de recapear, tá bom? Um abraço, vamos lá. O programa Bola e Manchete. Bom dia, Ronaldo, meu amigo Ronildo do 458. Bom dia.
4: Bom dia, pastor. Pode me chamar de Ronaldo mesmo, que é um fenômeno, né?
0: Não tem problema não, né? É Ronildo, Ronaldo, é São Paulino. Tá sem internet, Ronildo? Tá sem internet?
4: Tá caindo a internet, pastor. Tá igual o Vasco, caindo toda hora.
0: Epa, respeito o Vasco. O Vasco ganhou ontem do seu time do Fluminense, viu?
4: Por isso que o Pino viajou, né? Pra não passar vergonha.
0: Ah, meu amigo Rogério de Paula, né? O Fluminense dele.
4: Pra não passar vergonha.
0: Nenhum dele, né? Nem o Fortaleza, nem o Fluminense. Diz que tem gente aí que torce pra 5 times pra ver se um consegue, mas não consegue nada. Tá certo? Mas Ronildo, o irmão José Monteiro falou aqui agora sobre a Mário Homem de Melo. Depois ali que passa da Avenida Venezuela, que entra para ali para Japé do IML. Ele disse que ali precisa com urgência de uma UTI, né? Porque é muito buraco, o asfalto que colocaram cede constantemente. Ele pede à prefeitura que dê uma olhada aí. O que você me diz, você que é um homem de lotação que roda na cidade?
4: Pastor, deixa eu fazer uma pergunta para você. Essa eleição é para vereador, é para prefeito, é para quê mesmo, hein?
0: O que foi que houve?
4: É porque a prefeitura não está trabalhando, os vereadores não estão andando na cidade. Eu estou pensando que é para prefeito que a eleição, porque está tudo parado.
0: Ronildo, eu acredito que tem alguns vereadores, mas a maioria são candidatos. Aí então vamos lá, vamos andar agora. Entendeu?
4: Tomara que pelo menos, se eles não ganhar, pelo menos eles vejam como é que tá a cidade, né? Aí quando eles voltar pro cargo de vereador, eles fazem alguma coisa, né? Não?
0: Ronildo, você vai receber na sua casa, alguém vai dizer que é vereador, tá andando, é candidato e quer melhorar mais. E vai até tomar um café com o senhor aí, que tranquilo, você vai receber na sua casa, tá?
4: Não, pastor, o cara já aparece lá, bate no ombro dizendo assim. Chama de autoridade,
0: Vossa Excelência. Chama de autoridade, o senhor é autoridade aqui. O senhor, não. É.
4: Aí, às vezes, vai beber um café, eu quero pegar um pouco mais bonitinho. Ele, não, pode ser de tomate mesmo, não precisa se incomodar, não.
0: Aqui, eu sou de casa, né?
4: Quero falar pra eles, pastor, que lá no Cidadão, lá no Pitolândia, os buracos estão parando lotação tudinho, perguntando se tem vaga para levar lá pro centro.
0: Quem vai ganhar lotação pro Cidadão, o lotação não quer ir mais pro Cidadão devido tanto buraco, né, Ronildo?
4: Já tá aparecendo a lua, pastor, para lá.
0: Meu Deus do céu.
4: Só pra fora.
0: Tá certo. Então tá bom,
4: abraço,
0: meu amigo.
4: Quero mandar um abraço aí especial aí pra Wanda, que tá aqui na locação.
0: Certo, bom dia.
4: O Marco, o Thiago. Estão tudo aqui na locação comigo, pastor. Nós estamos indo aqui pro centro. Pela Glaicon de Paiva aqui, tá daquele jeito.
0: Tá certo, muito obrigado, meu amigo Ronildo.
4: Valeu.
0: Bom trabalho. Ronildo me dando carona agora, meu amigo Adriano. Bom dia, meu amigo Adriano. Pô, participando, 7:52. Pô, participando, 9916-1059, opinando sobre a cidade. Opinando, porque aqui o povo opina, o povo cobra. Tá bom? A gente não critica político nenhum. Nós apenas cobramos a melhoria para a nossa cidade, que eu tenho certeza que as emendas PIX chegaram.
5: Bom dia, pastor. Bom dia. Vamos corrigir uma coisinha aí, porque tem que ser justo, né?
0: Sim.
5: Rapaz, onde o irmão acabou de falar aí, do IML até aqui a Feira do Buriti, certo? Tá ruim, tá todo cheio de remendo realmente. Mas, meu amigo, foi recapeado essa Marião de Melo duas vezes.
0: Sim.
5: Duas vezes, ficou um tapete. Aí eu vou, né, corrigir aí. E foi toda esburacada de novo pela CAE. A CAE faz uns quadrados assim, entendeu? Então, eu trabalho de motorista de aplicativo há 7 anos aqui em Boa Vista.
0: Sim, senhor.
5: E essa Marião de Melo foi recapeada, ficou linda, não tinha um buraco, tá bom? E aí vem a CAE e estoura tudo. Aí como é que faz? Não adianta recapear a Marião de Melo ali. Não sei o que, que tem ali embaixo, por que eles abrem tanto aquilo ali, tá bom? Um abraço aí, Adriano, aqui nos aplicativos. Shalom, shalom. Esse pedaço aí do IML até o Buritis foi recapeada duas vezes.
0: Olá, meu amigo Josinha, bom dia.
6: Mamadeira, papai.
0: Solta a mamadeira, Josinha, rapaz. Comprou uma chuquinha, comprou uma cabecinha ali, botou num litro de 2 litros, né? Só sentado, balançando na cadeira com a mamadeirinha, né, meu amigo? Bom dia.
6: Bom dia, meu pastor. A Xera tava sumida, agora apareceu, né?
0: A Xerida, agora é a candidata a vice-governadora lá do Sampaio, tá bom?
6: Vixe, a mamadeira é porreta.
0: E rapaz, Antônio Denário, tá pra onde mesmo?
6: Ih, não sei não.
0: Hã?
6: Meu pastor.
0: Hã?
6: Aqui na Avenida, na Avenida Brasil, no final da Centenário, ali em frente com o Porto Cará.
0: Sim.
6: Caracas. Tem de vez em quando. Dá um pane naquele sinal. A gente vê tanta viatura do SMTRAN, mas não vê um agente ali, né? Aí fica, aí ninguém dá preferência pra ninguém, aí quase bate um no outro. É, eu ia pedir o secretário aí de infraestrutura, o secretário de trânsito aí, que mobilize os agentes no horário do pico estar ali, porque de vez em quando ela dá um pane e fica sem sinal ali.
0: Tá certo, meu amigo Josias. Feito a sua denúncia aí, vamos aguardar as autoridades que acompanham de perto. Poderia ficar bem, bem próximo do semáforo, né? Acompanhando nesse horário de pico aí, exatamente, ver se alguma coisa precisa de uma ajuda, né?
6: Exatamente, você pode ver agora, né, nesse horário lá, principalmente quando chove, ali da bola do trevo até lá perto da federal, fica empilhado de carro, porque não tem um agente de trânsito.
0: É complicado, tá bom? Vamos aguardar. Eu sou de acordo que um agente de trânsito ficasse nesses locais, principalmente no IBAMA ali, 30 minutos orientando o trânsito mais rápido e depois podia ir embora, mas não fica, né? E a gente vai cobrando aqui todos os dias, uma hora alguém escuta a gente aqui, uma hora um engenheiro de trânsito faz isso aí para melhorar aí o nosso trânsito, né?
6: Obrigado, pastor, bom dia, bom trabalho.
0: Bom dia, paz do Senhor, meu amigo, que Deus continue abençoando. Meu amigo José, muito obrigado. O Adriano falou aqui, é referente que a Maranhão de Melo já foi recapeada, eu concordo, e também, eu conheço também, Adriano, esse trecho muito bem aí, já acompanhei de perto aí todas essas, quando foi recapeado, mas a CAE, segundo ele, a CAE sempre quebra, mas é aquela coisa, tem que cobrar a CAE que coloque também um asfalto de primeiríssima qualidade. A emenda demais, pastor, já vamos andar na pissarra, tá bom, meu amigo Felipe? Rapaz, o senhor William Nery, um abraço. Muito obrigado aí pelo carinho, audiência ao programa. Meu amigo, chegou o Nivaldão.
7: Bom dia, pastor.
0: Bom dia.
7: Eita, pastor.
0: Oi.
7: Quer dizer que o homem vai voltar de novo, né?
0: É.
7: O Jalce, né? Então, seus adversários já estão tudo de cabelo em pé.
0: Ixi,
7: de novo. Ixi,
0: rapaz.
7: Uma vaga é dele, né? Pode ter certeza, estou sendo bem sincero para o senhor. E o Denário, ele está tranquilo, pastor. O Denário, ele está tranquilo, né? Ele deu um tiro para ver se colocava a cunhada, né? Para ser candidata ao Senado, mas não deu certo. Ele continua ainda com o Arthur, né?
0: Opa!
7: Com o Arthur.
0: Certo.
7: Agora, o sarapatel todo está entre o Irã, né? O Irã. E a sua esposa aí, eu não sei para que lado o Irã vai, né? Mas eu acredito que não está definido ainda o vice do Arthur, não, né? O do Bolsonaro, do Flávio Bolsonaro já está, né? O Flávio Bolsonaro já está, é o meu conterrâneo, é o Alfredo Gaspar, tá bom? Que é o Nivaldão do Bela Vista, daqui a pouco eu vou lá no centro, eu tô ainda de moto, porque de carro não tem nem condições do cara andar. Pelo menos de moto dá para se desviar dos buracos. Alguns, né? Outros não.
0: Valeu, meu amigo. Muito obrigado. 7h57, chegou agora, eu vou embora. Quem participou, muito obrigado. Quem não deu para colocar os áudios, muito obrigado também. Eu sei que o povo está acordando, mandando os áudios, mas a partir das 18, nós temos mais notícias aqui no Fé em Ação. Tá bom? Forte abraço. A seguir vem o programa Pode Crer com o pastor Alexandre de Paulo. Ótimo dia para todos, um bom trabalho e até amanhã.
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2: Olá! E a paz do Senhor a todos que já estão coladinho aqui comigo. Está começando o nosso programa Pode Crer. Comigo, pastor Alexandre de Paula. E você já sabe, o nosso programa é diversificado, com muitas músicas de vários estilos e com a sua participação. Portanto, envie a sua mensagem de texto ou de áudio e participe da nossa programação. Sabe por quê? Ai, meu Deus do céu, é, gente. É isso mesmo. Hoje é quinta-feira, dia do nosso TBT musical. Você sabe aquela viagem no tempo? É aquela retrospectiva? Tá bom. As músicas nos fazem fazer isso também. É exatamente isso. E através das músicas, dos louvores, dos hinos que serão tocados hoje, você vai relembrar a sua adolescência, a sua juventude, seu tempo de solteirão, o dia do seu noivado também. Sabe aquela música que toca apaixonada? Pronto, você vai ouvir aqui também. O dia do seu casamento, a música que embalou aí o seu namoro, né? Tem um louvor assim, né? Eu gostava muito de Raíssa e Ravel, rapaz. Eram músicas bonitas. Eram, não são, né? São músicas bonitas e apaixonadas às vezes, né? Então, vejam só, você que tá aí do outro lado, você vai hoje pedir a sua música, vai pedir a sua música, a música que embalou a sua vida aí, marcou a sua vida, ou que você lembre de boas coisas, né? Eu, quando ouço Mato Nascimento, por exemplo, eu lembro muito do meu amigo, Anderson Souza. Tem o cantor Sérgio Lopes, eu tenho um irmão lá na igreja que vê a minha memória, irmão Antônio, sabe? Cantava muito Sérgio Lopes. Então, são essas canções que marcam, né, momentos e pessoas que você vai pedir agora, tá bom? Então, você pode já nos ajudar a fazer a sua playlist hoje, tá bom? Você pede a sua música, o outro também pede, e assim a gente vai tocando e vai viajando no tempo, tá bom? Então, nosso muito obrigado a você que tá aí do outro lado, tá? São exatamente 8 horas e 8 minutinhos, nós já estamos por aqui. Agradecidos a Deus e a você pela sua companhia, pela sua audiência, tá bom? Você que tá aí saindo de casa, indo ao trabalho, você que tá saindo do trabalho e voltando para casa, nosso muito obrigado, um beijão no seu coração. Muito obrigado, querido. Muito obrigado mesmo pela sua companhia, tá bom? Deixa eu mandar um abraço e um beijo no coração para quem tá lá em casa, rapaz. Tomando aquele cafezinho gostoso. Lembrando de cafezinho em casa, eu me lembrei, sabe de quem? Do Diego, rapaz. O Diego aqui do 13 tá ouvindo a gente. Diego, um forte abraço pra você, um beijão no coração. Diego, todos os dias, rapaz, cedo da manhã, tá lá ouvindo a gente. Obrigado, viu? Abraço ao Diego, ao pastor Daniel Lopes, missionária Cris, Albergue, a todo mundo. Um abraço pra vocês, muito obrigado pela companhia, tá bom? E olha, assim como o pastor Daniel e família está ouvindo a gente tomando aquele cafezinho, são dezenas e centenas e milhares de lares coladinhos aqui comigo também. Então, Muito obrigado a você que está em casa. Alguns estão fazendo café. Chega a casa, está perfumada, rapaz. A casa está perfumada, é aquele cheiro de café. Rapaz, que exala toda a casa. Muito bacana, gostoso, né? Eu gosto muito, por sinal, tá bom? Quando alguém está fazendo café em casa, digo, opa, tem um cafezinho novo aí. Um abraço para você que está em casa, tá bom? Uma quinta-feira recheada de bênção para todos vocês, tá bom? Uma quinta-feira da proteção de Deus, de livramento, de muita prosperidade sobre a vida de todos que compõem a família de vocês. E muito obrigado, vamos estar juntos até as 10 horas da manhã, tá bom? Mas deixa eu mandar um abraço e um beijo no coração também para quem tá correndo atrás dos Pix, rapaz. Não são poucos não, viu? Estão sempre muito coladinhos aqui com a gente também. Eu quero agradecer aos nossos irmãos motoristas de aplicativo, os nossos irmãos taxistas, os nossos irmãos dos lotações, os nossos irmãos caminhoneiros, caçambeiros, gente, a todos vocês, o nosso muito obrigado mesmo pela companhia de vocês, pela audiência. Vocês nos ajudam a evangelizar, a pregar, a falar de Jesus, desse grande amor que Deus revelou a nós, né? E manifestou através do seu filho. E, sabe, a gente fica feliz em saber que vocês nos ajudam a fazer isso. Porque cada passageiro que entra no seu carro, ouve 10, 15 minutos, né? Depois desce, ele tá ouvindo ali a palavra, tá ouvindo o hino, né? Tá ouvindo aí um testemunho. E a gente sabe que a palavra não volta vazia. Então, nosso muito obrigado, tá bom? Muito obrigado mesmo a todos vocês que estão trabalhando, correndo atrás dos Pix, na 105.9, a rádio que toca a família. A gente só agradece. Só agradece mesmo, tá bom? E desejamos a vocês uma chuva de muitos Pix hoje, tá bom? Muitos Pix, muitas notificações. Caiu 20, caiu 30, caiu 50. Vai dizendo amém aí, vai. É nóis. A Bíblia fala que nós concordarmos aqui na terra, será concordado no céu, rapaz. Vai dizendo amém aí, vai, vai. Ó, muitas notificações, diga amém aí, vai. De 20, de 50, de 100, de 500, de 300. Vai chover, em nome do Senhor Jesus. Deus vai prover aí pra você. Se tiver algum boletinho hoje pra pagar, que Deus... Ai, meu Deus do céu, faça o impossível tornar possível para você hoje, tá bom, querido? Um abraço, um beijo no coração e obrigado pela companhia de vocês, tá bom? Olha, deixa eu mandar um abraço e um beijo no coração para quem me ouve pelo aplicativo, rapaz. Uma audiência que só cresce, só se multiplica e a gente agradece, tá bom? De Norte a Sul de Roraima, tem gente coladinho aqui comigo através da Rádios Net. E eu quero mandar um abraço, um beijo no coração para todos vocês. Muito obrigado por essa belíssima audiência de todos os dias. Só Deus para recompensar vocês, tá bom? Um beijão para vocês, um dia de bênção, um dia de vitória, um dia de milagre, um dia de cura, tá bom? Para todos vocês, muito obrigado mesmo. De norte a sul do nosso estado de Roraima, tem gente na 105.9, a rádio que toca a família. Então, só gratidão, tá bom? Deixa eu mandar um abraço e um beijo no coração pra quem me ouve de norte a sul desse Brasilzão, gente. É, nós já recebemos mensagens aqui de vários estados do Brasil. E sempre tem alguém ouvindo a gente, inclusive, lá em Belém do Pará, eu tenho a minha ouvinte fiel de todos os dias. Tá sempre muito coladinho comigo, tô falando dela. Minha mãe, Leila de Paula. Mamãe, um forte abraço para a senhora, um beijão no seu coração. Muito obrigado, pela sua companhia todos os dias. Eu fico imaginando a senhora aí na cozinha, fazendo as coisas e panela no fogão e toda coisa. Mas eu conheço, tá bom, mãe? Um abraço para a senhora, viu? Beijão, obrigado pela sua companhia. Gente, ó, muitas mensagens estão chegando por aqui, olha, a Fernanda lá do Primavera tá mandando mensagem, é a obreira Sueli, a irmã Terezinha, a irmã Lourdes Santos também, o diácono Raimundo Santos, rapaz, também mandando mensagem. Você pode, tá bom, enviar sua mensagem pro número 991-16-1059, 991-16-1059. 10h59. Vou fazer o seguinte, rapaz. Vou fazer o seguinte agora. Convidar você para unir a sua fé e a sua oração. E vamos juntos. Vamos juntos nos apresentarmos diante do Senhor através da oração. Eu não sei o que você está fazendo agora. Eu não sei como você acordou hoje. Não sei como foi a sua madrugada. Talvez você esteja com o coração apertado, desesperado. Mas eu quero convidar você a unir a sua fé e a sua oração. E vamos juntos clamar diante do altar do Senhor. O Senhor forte, poderoso, que quebra o arco, despedaça a lança, queima os carros no fogo e diz: aquietai-vos e sabei que eu sou Deus. É diante desse Deus que eu quero convidar você para unir a sua fé e a sua oração e nos apresentarmos diante do seu altar. Então, querido, então, querida, vem comigo na oração, vem.
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soberano Deus e eterno Pai. Senhor, muito obrigado por mais este dia, por mais esta oportunidade, Senhor, que temos em poder unir a nossa fé com dezenas, centenas e milhares de pessoas agora, Senhor. Pessoas que eu não as conheço, não sei os seus nomes, mas são pessoas, Senhor, que acreditam no poder da oração. Acreditam, Senhor, que os teus ouvidos não estão tapados para que não possam ouvir. E nem tampouco, Senhor, a tua mão está encolhida para que não possa abençoar. E é nessa fé, Senhor, é nesse clamor que nós te apresentamos o teu filho, que está do outro lado do rádio, Senhor. Talvez alguns estejam dentro do carro, estacionado, orando comigo agora. Outros estão na concordância, no amém, no glória a Deus, eu creio. Outros estão comigo, Senhor, talvez de joelhos dobrados diante do teu altar. Outros estão em pé, em frente ao rádio, com as suas mãos erguidas. Todos nós crendo, Senhor, que tu és poderoso para agir na manhã deste dia. Eu não sei, Senhor, qual é a aflição, qual a dor, qual a luta. Eu não sei, Senhor, qual é a dificuldade que o teu filho tem enfrentado. Essa que tem tirado, Senhor, a paz, a alegria, tem colocado dúvida, insegurança, Senhor, em seu coração. Mas nós nos unimos agora, Senhor, e te pedimos que tu venha dar força aos que estão se sentindo fracos, que tu venha, Senhor, animar aqueles que estão desanimados na manhã deste dia. Que tu possa direcionar os seus passos, Senhor. Direcionar, Senhor, o caminho, que o teu filho talvez não saiba qual direção tomar. Ó Pai, nós te apresentamos cada um dos teus filhos. Que o teu Espírito, Senhor, possa o tocá-los agora. Que o teu filho, Senhor, possa sentir um renovo espiritual agora, Senhor. Ó Pai, em nome do Senhor Jesus, nós te pedimos um toque especial em nossas vidas, renovando-nos, Senhor. Renovando a alegria, renovando sobre nós, Senhor. A unção de ousadia, a unção de conquista, a unção de multiplicação, meu Pai. Em nome do Senhor Jesus, meu Deus. Aonde quer que o teu filho esteja, Senhor, que ele sinta a alegria do teu Espírito agora, agora, agora. Agora, Senhor. Agora, Pai. Que toda tristeza saia do coração, que todo desespero, que toda aflição sejam repreendidas agora, em nome do Senhor Jesus, meu Deus. Em nome do Senhor Jesus, meu Pai. Nós clamamos por isso, Senhor. Nós suplicamos por isso, ó Pai. E assim, meu Deus, nós te apresentamos aqueles que estão enfermos, impossibilitados de fazer as suas atividades, Senhor. Nós não sabemos qual é a enfermidade, mas nós sabemos, Senhor, que tu és um Deus, que não há enfermidades que tu não possa curar. Por isso, Senhor, nós te apresentamos aqueles que estão enfermos nesta manhã.
Eu não sei aonde eles estão, Senhor, mas Tu sabes. Eu não sei os seus endereços, mas Tu sabes, Senhor. E nessa união de fé, nós clamamos por cura, por restauração de saúde agora. Nós Te pedimos, Senhor, que na autoridade do nome do Senhor Jesus, todas as enfermidades, sejam elas quais forem, Senhor, sejam repreendidas agora, sejam dissipadas agora, agora, agora, em nome do Senhor Jesus, meu Pai. Que a Tua mão forte, Senhor, e poderosa toque agora no corpo do Teu filho, que o Teu filho sinta um toque especial, ó Deus, vindo da Tua parte, Senhor, e que a enfermidade que esteja no seu corpo seja dissipada, seja repreendida agora, em nome do Senhor Jesus, Pai. Nós declaramos saúde, Senhor. Nós declaramos saúde, Senhor, sobre o corpo do Teu filho, o corpo da Tua filha. Que essas dores desapareçam agora. Essas dores nos ossos, Senhor, no joelho, nas juntas, Pai, em nome do Senhor Jesus. Em nome do Senhor Jesus, dores desapareçam agora, agora. Enfermidades nos órgãos vitais, Senhor, sejam elas quais forem, nós repreendemos agora, nós declaramos a cura agora. Sai enfermidade do corpo do Teu filho agora, agora, agora, agora, agora. Em nome do Senhor Jesus, meu Deus. Em nome do Senhor Jesus, nós declaramos o milagre, nós declaramos a cura. Nódulos desapareçam, cânceres desapareçam, problema no pulmão, enfermidade na pele, na vista, na cabeça, onde quer que seja. Nós repreendemos agora na autoridade do nome do Senhor Jesus. Em nome do Senhor Jesus, mal desapareça, enfermidade desapareça agora, agora, agora. Em nome do Senhor Jesus, nós repreendemos, Senhor, essa enfermidade que está no corpo do Teu filho, que está no corpo da Tua filha. Em nome do Senhor Jesus, e que eles venham testemunhar, Senhor, do que eles receberam na manhã deste dia. Desse milagre, dessa cura, dessa restauração de saúde agora. Em nome do Senhor Jesus, Pai. Em nome do Senhor Jesus. E assim, meu Deus, nós Te apresentamos este dia. Te apresentamos essa quinta-feira. Que seja uma quinta-feira de portas abertas em favor do Teu filho e da Tua filha. Que seja uma quinta-feira, Senhor, de caminhos destravados. Que seja uma quinta-feira de conquista, que seja uma quinta-feira, Senhor, de bênção, de vitória em favor do Teu filho e da Tua filha, de toda a sua família. E se há alguma palavra, Senhor, de maldição direcionada a ele, direcionada a ela, se há alguma inveja, se há algum trabalho, Senhor, contrário para fazer desanimar o Teu filho, para fazê-lo desistir, retroceder, Pai, que todas essas obras das trevas em direção ao Teu filho caem por terra agora, sejam neutralizadas agora, em nome do Senhor Jesus, meu Pai. Pois a Tua palavra diz, Senhor, que toda arma forjada contra nós não prosperará. E toda língua que se levantar contra a nossa vida, Tu a condenarás. Estas são heranças, Senhor, daqueles que Te buscam, daqueles que Te exaltam, daqueles que confiam no Teu nome, Senhor. E é com base nesta palavra é que nós repreendemos, Senhor, toda a força do mal contra a nossa vida, contra a vida do Teu filho e da Tua filha, contra a sua empresa, contra o seu trabalho, Pai, em nome do Senhor Jesus, em nome do Senhor Jesus, pois é o que nós Te pedimos e é o que nós Te rogamos, não só hoje, Senhor, mas para todo sempre. Amém, amém e amém.

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1: O nosso texto bíblico do dia está no livro de Provérbios, capítulo 14, e o versículo 29. O homem paciente dá prova de grande entendimento. Mas, o porém, o entretanto, o precipitado revela a insensatez. É com esse texto bíblico que eu gostaria que você iniciasse esta quinta-feira. É com esse texto bíblico que eu gostaria que você parasse um pouquinho aí do outro lado, do rádio. É com você mesmo que eu estou falando. Você que está aí me ouvindo, dirigindo, ou está em casa, sentado, está na cozinha aí, né? Trabalhando. Pare um pouquinho. Pare. Perceba o que Deus está falando hoje. O homem paciente dá prova de grande entendimento. Entretanto, o precipitado revela a insensatez. Talvez o dia tenha sido tão corrido para você, tantas coisas para resolver, e você ainda não se percebeu que as circunstâncias têm mudado você. O trabalho, o corre-corre, o dia-a-dia tem tornado você uma outra pessoa. Talvez uma pessoa precipitada. Talvez uma pessoa que nós chamamos até de pavio curto, né? Até porque você certamente já viu alguém se descontrolar, ou até mesmo, você mesmo se descontrolou por qualquer coisa, coisa simples, né? Às vezes a gente se descontrola. Talvez você já tenha passado por isso. E depois de ter fervido em ira, né? Você se irou, falou o que não era para ter falado, disse o que não era para ter dito, fez o que não era para ser feito, depois da ira se expor, ter fervido dentro de você, aí quando você se acalmou, quando a ira passou, quando as coisas se acalmaram, aí você percebeu que foi algo totalmente desnecessário. E isso muitas das vezes acontece mesmo. E às vezes isso até afasta pessoas do nosso lado. Até porque é desagradável e desconfortável para os outros permanecerem ao lado, ao nosso lado, ou ao lado daquelas pessoas que facilmente se iram, né? Ficam transtornadas, né?

E aí, querido, quando nós vimos isso acontecer em nossas vidas, né? Esse desespero, essa precipitação, né? De tomar as decisões, eu diria que nós precisamos aprender como agir na vida, em vez de simplesmente reagir a ela. Até porque a Bíblia diz que exercer o domínio sobre a ira é uma característica muito importante que devemos ter. Quando nós agimos dessa forma, com domínio, evitamos discussões e diversos problemas. Talvez você já até tenha sido chamado de pavio curto. Mas o fato, querido, é que sempre é possível melhorar e aprender a controlar-se para não irar com facilidade, diria assim, e acabar talvez magoando quem nós amamos. Eu confesso para vocês que muitas das vezes eu me controlo, sabe? Existe até um fato interessante agora, eu estou sendo provado, essa mensagem é real porque está falando comigo mesmo. Tem um que está me provando a minha paciência. É, toda vez é uma justificativa. Toda vez é uma justificativa. Está provando a minha paciência. Eu disse, Senhor, me dá paciência. Eu não posso me estourar. Eu não posso mirar. Mas dá vontade, claro. E quando eu fico tão assim, né, às vezes impaciente, querendo agir, aí Deus brada uma palavra como essa. O homem paciente dá prova de grande entendimento. Ô, Senhor, obrigado. Tô ministrando hoje para você uma palavra que Deus bradou aqui dentro. É, porque tem um que tá me tirando a paciência. Ai, meu Deus do céu. E olha, eu gostaria que você tomasse posse, porque eu tomei posse dessa palavra. Porque às vezes as pessoas que estão nos tirando a paciência são pessoas até que nós amamos. Nós gostamos de tê-los ali ao nosso lado, né? Nós temos relacionamentos próximos, né? De amizade. E às vezes justamente essa pessoa tira a tua paciência. Aí você tem que... quer tirar a tua paciência. Você não pode perdê-la. Você não pode perdê-la. Porque se você perder, você vai tomar ações, decisões, né, atitudes, né, contrárias até a tua própria vontade. Até porque, querido, a paciência é a virtude que sufoca a ira. Você sabia disso? A paciência é uma virtude que sufoca a ira. Você sabe quando... eu não sei bem ilustrar, eu sou meio ruim disso, né? Mas é quando a panela tá quente, uma coisa assim, né? Você pega um pano molhado, põe em cima, né? Aí esfria, né? Uma coisa assim. É, bota pano molhado em panela quente, uma coisa assim. Existe uma frase mais ou menos assim. Olha, querido, eu não sei como você acordou hoje. Eu não sei quais são as suas decisões para o dia de hoje. Eu não sei o que você estava pensando em fazer, mas a palavra hoje para nós é paciência. É. Paciência. Diga para você mesmo assim, diga, vou dizer assim, ó, como vou dizer para mim, ó, Pastor Alexandre, tenha paciência. Isso, fale para você aí, fale. Eu não sei qual é o seu nome, não sei se é Pedro, João...

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Estamos de volta. São exatamente 8 horas e 48 minutinhos. Ai, meu Deus do céu. Meu Deus do céu, como passa rápido, viu? Ai, meu Deus do céu. Olha, gente, muito obrigado, viu, pela companhia de vocês. Eu sei que existem milhares de pessoas que estão aí comigo desde as 8 horas da manhã. Já oraram comigo, já cantaram comigo, já adoraram, já tomaram posse da palavra. E a palavra hoje foi paciência, viu? Eu tô sendo testado, Calipita, por essa palavra. Tem uma pessoa, um parceiro que tá me testando nisso. Ó, eu tô aqui, meu Deus do céu. Ah, ontem eu dormi pensando nisso, acordei com essa palavra, enfim. Mas é isso. A gente prega o que a gente vive, né? Ai, meu Deus do céu. Então, olha, um forte abraço pra você que tá aí do outro lado, viu? Um beijão pra você. Muito obrigado pela sua companhia, muito obrigado pela sua audiência. Eu agradeço demais ter você aqui todos os dias no nosso devocional. Muito obrigado. Fico muito feliz quando eu encontro as pessoas, sabe? Mas olha, pastor, eu acompanho a oração, eu faço parte do devocional. Eu acho muito bacana. Muito obrigado pelo carinho, muito obrigado por unir a sua fé, a sua oração.

0: comigo todos os dias. Eu externo a minha gratidão a milhares de pessoas que desde as 8 horas da manhã estão aqui, coladinho na 105.9, a rádio que toca a família. Deus abençoe, viu? E você que está chegando agora, seja muito bem-vindo. É, muito bem-vindo mesmo. Nós agradecemos, tá bom? Nós estaremos juntos agora até as 10 horas. Você já perdeu uma hora de programa, tá bom? Não tem problema não, né? Então tá bom. Amanhã tu acorda mais cedo. É, tu acorda mais cedo amanhã para participar do devocional, tá? Perdeu hoje? Pronto, amanhã tem. Mas daqui a pouco eu falo uma coisa para vocês. Olha, muitas mensagens chegando por aqui. Se você quiser participar do nosso programa, pode também, tá bom? Pode. Anota o número aí, vai. 991-16-1059. Vou falar de novo. 991-16-1059, tá bom? Ai, meu Deus do céu. Já anotou aí? Pronto, agora manda mensagem de texto, de áudio. Pode ligar também, tá? Pode ligar, pedir sua música. Lembrando que hoje é dia de TBT musical. Uma viagem no tempo, tá bom? Então você vai pedir aquela música que marcou aí o seu namoro, marcou o seu noivado, o seu casamento, marcou a sua juventude na igreja. Sabe aquela canção assim que te marcou? É, que te traz boas recordações? Você vai pedir hoje aqui com a gente, tá bom? É só mandar mensagem, tá? Fazer igual aqui muitos já fizeram, tá bom? Mandaram mensagem aqui pra gente. Eu vou começar a ler algumas ou ouvi-las, tá bom? Vou começar pela Val. Fala, Val, vai! Tá ligado, irmã Galenvita. É, tá ligado pro tubo, irmã Galenvita. Ai, meu Deus do céu. É porque faltou energia, né? Ah, lembrou, né, irmã Galenvita? Então pronto. Enquanto a irmã Galenvita se prepara ali pra já liberar o nosso Bluetooth, eu vou ler aqui uma mensagem escrita, né? Amém, eu creio, foi o que escreveu a obreira Sueli. Pastor, bom dia, paz do Senhor Jesus Cristo, para todos os irmãos e ouvintes e todos os pastores, amém, amém, graças a Deus. Foi que ela escreveu, acho que foi da palavra, né? Ou foi da oração. Um forte abraço, Brasil Eli. Um beijo no seu coração, muito obrigado pela sua participação de hoje aqui na nossa programação, tá bom? Sabe quem mandou mensagem também, rapaz? Foi o Gilson Ribeiro, rapaz. É, Gilson, tava com saudade, rapaz. Ó, escreveu assim, ó. Bom dia, a paz do Senhor. Gostaria de ouvir um louvor com um novo som. É, voz do coração, acho que é isso, irmã Calempita, tá bom? E pode crer! Ai, meu Deus do céu! Gente, olha... Eu não tô com moagem aqui, não. Não tô, não. Eu confesso pra vocês que eu não tô com moagem, não. Não tô, como diz o Pamparense, não tô com pavulagem aqui também, não, tá bom? O irmão Gilson Ribeiro escreveu exatamente assim. Foi. Eu tô lendo apenas o que ele escreveu. Eu fico feliz demais, viu? Irmão Gilson, um forte abraço pra você, querido, um beijão no seu coração, muito obrigado pela sua participação de hoje aqui na nossa programação, a gente agradece demais, tá bom? E ele ainda enviou uma foto aqui, dizendo, olha, tô do lado dela, é Casa dos Filtros, a nossa única patrocinadora, é ela, Casa dos Filtros. Olha, irmão Gilson, muito obrigado, viu? Muito obrigado pela foto, né? Pela fotografia, obrigado aí pela sua participação, a gente agradece demais, mas demais mesmo, tá bom, querido? Tá bom? Que Deus abençoe, um excelente dia. Se eu passar por aí, eu vou lhe dar um abraço, tá bom? Não sei se vou por aí hoje agora não, de manhã. Eu acho que eu vou lá pra Taíde Teve, a minha agenda tá Taíde Teve, tá bom? Você tá lá na Vila Roy, ele botou a foto aqui lá da Vila Roy, tá bom? Olha, a irmã Maria da Conceição também mandou mensagens, olha o que ela escreveu. Pastor Alexandre, bom dia, ontem fomos para a Quarta de Milagre. Graças a Deus, uma bênção na sede estadual. Estamos muito felizes e desejo um dia abençoado para todos da equipe Parente FM e todos os ouvintes. O hino que ela está pedindo? Basta que me toque, Senhor, cantora Jacira. É, essa é das antigas, viu? Obrigado, irmã Maria da Conceição. Um forte abraço pra você. Um beijão no coração. Não sei, acho que foi a Shirlene que mandou. É porque tá salva aqui, Maria da Conceição. Maria da Conceição é a mãe dela, nossa ouvinte também. Olha, um abraço, irmã Maria da Conceição, um abraço pra Chilene, um abraço pra todo mundo aí, tá bom? Muito obrigado pela companhia de vocês, a gente agradece demais, gente, demais mesmo, tá bom? Sabe quem mandou mensagem também, rapaz? Foi ela, irmã Terezinha. Fala, irmã Terezinha, vai.
1: Olá, bom dia a todos, a santa paz do Senhor, meu pastor, quero lhe desejar um dia abençoado para o senhor, para sua esposa, para a princesa Daiane, para o meu amigo Dedê, para minhas amigas Carly Pita, Érica Pita, irmã Silvana, irmã Edna, Roseli, Rosinete, Carly Lúcia, Jaqueline Parente, para o irmão Francisco Romildo, para o Iago, para a irmã Lana, para todas as minhas amigas e amigos ouvintes da Rádio Parente, para uma irmã Josiane, parece o nome dela, para Josiane também. Solta a música, irmã Carly Pita, vai! O meu príncipe Arthur.
0: Ok, irmã Terezinha, um forte abraço pra senhora, um beijão no seu coração, obrigado pela sua participação de hoje aqui, tá bom, querida? Fico feliz, irmã Terezinha é uma ouvinte fiel, todos os dias coladinha aqui na 105.9 e a gente só agradece, tá bom, querida? Sabe quem mandou mensagem também? Foi o diácono Raimundo Santos, rapaz, escreveu: a paz do Senhor, meu pastor, que Deus abençoe sempre este programa, pode crer, foi o que ele escreveu, tá bom? Um abraço, querido, um beijo no seu coração, muito obrigado pela sua participação de hoje aqui na nossa programação, tá bom? Sabe quem mandou mensagem também, rapaz? Foi a Fernanda. Fala, Fernanda, vai!
2: Oi, pastor Alexandre, bom dia.
0: Bom dia.
2: Paz do Senhor, pastor Alexandre, toque para me ouvir, por amar você, de Cassiane.
0: Tá bom.
2: E eu quero aproveitar e pedir pro senhor, pedir para alguém vir aqui na minha casa fazer a manutenção do meu bebedouro maravilhoso. Opa! Da Casa dos Filtros. Tá? Que Deus abençoe, um bom dia para todos nós, um dia de vitória, um dia com Cristo. Porque com ele somos mais que vencedores. Beijo, bom dia.
0: Ok, Fernanda, um forte abraço pra você, querida, um beijão no seu coração, muito obrigado pela sua participação de hoje aqui na nossa programação. Eu externo a minha gratidão, você que é ouvinte fiel, é fiel mesmo aqui com a gente agradece demais. E obrigado por também ser cliente Casa dos Filtros e a nossa patrocinadora. Ai, meu Deus do céu, obrigado, Fernanda. Que Deus abençoe, viu? Vou avisar o pessoal da loja, sim. Vou avisar, sim, pra eles ligarem pra você e fazer a manutenção do seu purificador de água aí da Everest. O dela é da Everest, tá, gente? Um abração, que Deus abençoe. Valeu, Fernando. Bom dia pra você, tá bom? Olha, sabe quem mandou mensagem também, rapaz? Foi a irmã Lourdes Santos, que deu a paz do Senhor, meu pastor. Deus abençoe o nosso dia e esse programa mais top de Boa Vista. Olha, gente, foi ela que escreveu, tá bom? Não vou nem comentar nada, tá bom? Foi ela que escreveu. Um abraço, irmã Lourdes, um beijo no coração, muito obrigado pela sua participação de hoje aqui na nossa programação, tá bom? Sabe quem mandou mensagem também, rapaz? Foi ele que é comunicador, cantor, pregador também, é Carlos Quinar. Um abraço, meu amigo Carlos, um forte abraço pra você, querido, um beijão no seu coração, muito obrigado pela sua participação aqui na nossa programação. E ele escreveu assim, ó: paciência é uma virtude que precisamos exercer todos os dias. Ok, ai, meu Deus do céu, alô, aí ele mandou aqui um alô pro Eliabe e Kinard. É, tá bom. Um abraço. Um beijo pra vocês. Muito obrigado, tá bom? Pela participação de hoje aqui na nossa programação. Fico feliz em tê-los aqui com a gente, tá? Que Deus abençoe. Valeu. Valeu mesmo, tá bom, gente? Pela participação aqui. Gente, muitas mensagens chegando por aqui e eu só agradeço a todos vocês de coração. Gente, uma audiência incrível a nossa programação e a gente fica muito feliz em ter todos vocês aqui com a gente. Mas eu acho que eu já falei demais, irmã Carly Vida. Deixa eu ver só aqui. Tem uma mensagem aqui, rapaz. Calma aí, irmã Carly Vida. Não, vamos fazer o seguinte? Vamos fazer o seguinte? Eu acho que eu já falei demais mesmo. Vamos de música? Vamos de música? Calma. Olha, irmã Wanda mandou mensagem. Falei assim, ó: bom dia, na paz do Senhor Jesus, pastor Alexandre. Em oração, amém. Um dia de bênção Vitória para o senhor e toda a sua família. Obrigado, irmã Wanda. Deus abençoe seus planos, seus projetos. Pastor, ligadinha no Pode Crer. E ela colocou também, ó, paciência é uma virtude mesmo. Ah, tá bom. Obrigado, irmã Wanda. Um beijo no seu coração. Valeu pela sua participação aqui na nossa programação. E sabe quem mandou a mensagem também, rapaz? Olha quem foi. É, irmã Carlin Pita, rapaz. Irmã Carlin Pita mandando mensagem aqui, pastor. Quero parabenizar a nossa amiga Nete. É, a Nete tá de aniversário hoje. Ai, que faz nosso cafezinho. É ela mesmo. Olha, Nete, um forte abraço pra você. Um beijo no coração, tá bom? Essas são as felicitações aqui da Carlin Pita, do pastor Alexandre Paula, pra você, tá bom? Pra toda a sua família, que Deus abençoe. Olha, só aumenta, vai, irmã Carlinhos, vai, aumenta, vai.

0: E que essa data se repita por muitos e muitos anos, com muita saúde, muita paz, muita alegria, muitas realizações, tá bom, querida? Ai, meu Deus do céu, nós desejamos o melhor de Deus sobre a sua casa, sobre a sua vida. E aproveite esse dia, tá bom? Aproveite esse dia com a família, com os amigos, porque é muito bom poder comemorar mais um ano de vida. Que Deus abençoe, muito obrigado pela sua companhia. É, eu tô falando dela, Net, a nossa parceira aqui da rádio, é a que faz o nosso cafezinho, tá sempre por aqui com a gente agradece demais, tá bom, Net? Beijão pra você e que bom, que alegria poder comemorarmos juntos hoje esse dia tão especial pra você e pra nós também, tá bom? Que Deus abençoe, valeu, irmã Galempita, rapaz, e as mensagens não param não, rapaz, sabe quem mandou mensagem? Foi ele, pastor Léo San, rapaz, Léo San Padilha, gente boa demais. Escreveu a paz do Senhor, Jesus, meu pedido musical, Marca da Promessa, com a banda Trazendo a Arca. Linda canção mesmo, olha, essa canção é linda. Vamos começar por essa, Calevita? Vamos começar por essa aí? Pastor Léo, um forte abraço pra você, um beijo no coração. Muito obrigado pela sua participação de hoje aqui. Obrigado pelo seu pedido musical, que é uma canção que marcou a geração de quem tem 45, 47, até 50 aí, né? Marcou muito essa canção aí, marcou aí o coração de muita gente aí, tá bom? Então, olha, vamos lá, relembrando aí a banda Trazendo a Arca, uma linda canção aí, e você vai aumentar o som do carro, aumentar o som do rádio aí e cantar com a gente, tá bom? Você que tá aí do outro lado, é com você que eu tô falando, olha, solta a voz aí, porque essa música você conhece. Então, são 9:02... minutinho, vamos de um bloco musical e daqui a pouco eu volto com você. Então solta a música, irmã Galemita, vá!
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0: isso aí, já estamos de volta, são exatamente 9 horas e 15 minutinhos. Ai meu Deus do céu, um bloco musical desse aí, né gente, que nós ouvimos. Você cantou aí do outro lado? Eu cantei aqui, Trazendo a Arca e Novo Som. Duas canções lindas demais que marcaram gerações e gerações, né gente? Nos trazendo aí boas recordações, e isso você só escuta aqui no nosso TBT Musical. Então, nosso muito obrigado aos nossos ouvintes que fizeram esse pedido musical aí. A gente agradece demais, viu? Muito, mas muito mesmo, tá bom? E queremos agradecer também você aí do outro lado que tá me ouvindo, é meu ouvinte de todos os dias, mas ainda não mandou mensagem pra gente. Pode mandar hoje, pode, pode. Não só hoje, como sempre. É, tô falando com você que tá aí pelo trânsito, dirigindo aí. Você mesmo. Manda mensagem hoje pra gente. Me diga o seu nome. É, me diga qual a sua congregação, qual a sua igreja, tá bom? Me diz aí, vai. Fala aí pra mim de onde você é, tá bom? Você já me conhece, né? Eu sou o pastor Alexandre Paula, aqui do Pode Crer, tá bom? Então você já me conhece. Agora eu quero conhecer você. É, eu quero conhecer você. É possível? É possível? Então pronto, manda mensagem, vai. 991-16-1059. Vou falar de novo. 991-16-1059. Então você me escuta todos os dias, tá sempre me acompanhando, mas nunca manda mensagem? Manda hoje, vai. Deixa eu te conhecer, rapaz, vai. Existe um livro de um amigo meu, o pastor Glaucio, lá de Brasília, que ele escreveu um livro assim, ó, Invista em Relacionamento. É o maior investimento que você faz, é construir relacionamento, amizades, amigos, parceiro. Então, assim, eu sei que vocês estão aí do outro lado, tá bom? Mas eu quero conhecer você também, tá bom? Quero saber quem você é, tá bom? Quero saber seu nome, sua congregação, sua igreja, tá bom? Então, você vai mandar pra gente aí a sua mensagem pra gente se estreitar aqui nesse relacionamento, nessa parceria da Rádio Parente com você, tá bom, querido? Olha, enquanto você tá mandando mensagem, tá digitando, tá fazendo a gravação aí, eu vou ouvir aqui o André. Fala, André, vai, deixa eu ver o que é que o André tá falando aqui, Mangala Vitor. Olha, o André mandou mensagem aqui. Fala, meu amigo André, nosso ouvinte aqui também, tá bom? Deixa eu ver aqui. Eu acho que o André, eu tô falando do André porque tá salvo aqui. Fala, André, vai.
1: Bom dia, meu querido e amado pastor Alexandre de Paula e todos os ouvintes do programa Pode Crer. Aqui é o André de França, do Caranã. Pastor, eu achei muito linda essa mensagem que o senhor transmitiu aí para todos os ouvintes, inclusive para mim, sobre a paciência, né? E a paciência também, senhor. Ela é, sabe, pastor Alexandre de Paula, é uma forma muito grande de nós exercitarmos também o domínio próprio, né? Coisas que nós temos que exercitar muito nos dias atuais. Mas eu creio que o Senhor Jesus vai tocar o coração de cada ouvinte, de cada amigo que está ouvindo aí, das nossas irmãs e co-irmãs aí das nossas igrejas, né? A gente não fala tanto de placa de igreja, mas do amor de Cristo que nos une. Te agradeço, pastor, por esse programa. Te agradeço, Senhor, ao Senhor pela tua vida, por essa rádio que transmite a alegria. Em nome de Jesus, me manda um abraço, aqui é o André do Caranã. Manda um abraço também pro meu amigo Reis do Guaraná lá, o meu irmão Moisés. Em nome de Jesus, ele e seus filhos. Um dia ainda eu passar para tomar um cafezinho com ele, tá bom? E que o Senhor venha abençoar todos os ouvintes aí da Rádio 40 FM, em nome do Senhor Jesus. E os irmãos também da Paz Church, da Igreja da Paz, a qual eu congrego. Nós somos irmãos, né? Em Cristo somos uma só família. Que Deus os abençoe, tenha um dia de vitórias, de bênção a todos os ouvintes, ao Senhor e sua família, em nome de Jesus. Amém. Um abraço, fique com Deus.
0: Ok, nosso ouvinte André, rapaz, um forte abraço pra você, ele que é lá da Pastoche, não é isso? Rapaz, olha, consegui falar meu inglês aí, ó. O André, um forte abraço pra você, um abraço pra todos os irmãos aí da igreja, tá bom? Muito obrigado pela sua companhia, muito obrigado pela sua audiência, fico feliz em tê-lo aqui como nosso ouvinte, tá bom, querido? Uma excelente quinta-feira. Uma quinta-feira recheada de muitas bênçãos para você, para toda a sua família. E tome posse da palavra. Deus falou comigo também. É, falou comigo também. Tem um cabra que tá testando a minha paciência. Ai, meu Deus do céu. Sabe quem mandou mensagem também, rapaz? Foi meu amigo José Monteiro, rapaz. Tava sumido, mas apareceu. Que legal, José Monteiro. Forte abraço pra você, querido. Vai, fala aí, vai.
2: Meu amigo amado, pastor Alexandre de Paula. Um programa
0: Abençoe
2: grandemente sua vida e de toda a família.
0: Obrigado,
2: de todos os colaboradores, querido, da rádio e de todos os nossos colaboradores da Casa dos Filtros, a empresa de maior potência em venda de sistema de filtragem e refrigeração. E não podemos esquecer os nossos ouvintes também que estão ligadinhos. Que Deus derrame bênçãos sem medidas sobre a tua vida, sobre a minha vida, sobre a vida da empresa em que eu faço parte, que Jesus Cristo é proprietário, eu sou apenas funcionário. Amém. Que Deus nos abençoe nesta quinta-feira, que seja uma quinta-feira guardada, protegida e deblindada por Deus. Um grande abraço, fiquem com Deus.
0: Ok, meu querido amigo José Monteiro, rapaz, um forte abraço pra você, um beijão no seu coração, muito obrigado pela sua participação de hoje aqui, tá bom, querido? Uma quinta-feira recheada de muitas bênçãos pra você também, pra toda a sua família, que Deus abençoe, valeu! E ele falou da nossa única patrocinadora, coloca a vinheta do alô, irmã Calimpita, vai! É isso aí, vou mandar um alô super especial pra ela, Casa dos Filtros, rapaz, é água pura, é saúde, rapaz, e Casa dos Filtros é a nossa única apoiadora, e a gente externa a nossa gratidão a todos os colaboradores, a todos os gerentes, ao pessoal da refrigeração, da manutenção de purificadores, bebedouros, gente, a todos vocês, o nosso muito obrigado. 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Eu sempre digo aqui que esse programa só existe por dois motivos. O primeiro, porque é projeto de Deus. E quando é projeto de Deus, ninguém, mas ninguém mesmo pode impedir. E o segundo motivo é que a Casa dos Filtros é investidora do reino do Senhor Jesus. E é por esta razão que nós estamos por aqui. Agradecido a Deus, pelas bênçãos derramadas naquele lugar ali, naquela empresa. E claro, e por esse projeto que Deus fez nascer no coração da diretoria de investir no reino do Senhor Jesus. E o programa Pode Crer é um, dois, tá, gente? É um, dois, tá bom? 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Lembrando, tá, gente? Lembrando, tá bom? Que água é vida, e a água que você bebe tem que ter leveza, pureza e qualidade. Existem muitas pessoas, tá bom, que estão pensando que todas as águas são iguais, mas não são não, gente. As águas podem se diferenciar, tá bom? Podem se diferenciar, tá bom? Pela sua qualidade, pela sua pureza e pelo seu pH. Então, é muito importante você ter um purificador de água aí na sua cozinha. É, dá uma olhada aí. Procura aí na sua cozinha. Tem um purificador aí? Tem? Parabéns, tá bom? Ah, não tem? Ah, não. Pelo amor de Deus, não é possível, não. Tem gente que tá investindo em celular caríssimo, é, de 3 mil reais. Tem celular até de 15 mil, né? 12 mil, né? 12 mil reais, 9 mil reais. Meu Deus do céu. Meu, é muito caro, né? É muito caro. Mas tem gente que tá comprando celular desse e tá tomando água da torneira. 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Ai, meu Deus do céu. Olha, gente, as mensagens não param de chegar, inclusive do meu amigo César, rapaz. Fala, César, vai.
3: Para todos os ouvintes da Parente FM, bom dia, pastor Alessandro de Paula. A paz do Senhor para você. Passando por aqui só para pedir um louvor, pastor. Hoje no quintão de TVT, eu gostaria de ouvir Fala Paletó. Solta aí, Carmen Pita, vai!
0: Gostei, César, gostei. Um forte abraço pra você, querido. Um beijo no coração. Muito obrigado pela sua participação de hoje aqui na nossa programação, tá bom? Sabe quem mandou mensagem também, rapaz? Irmã Josélia. Escreveu. Solta aí, vai, Mangalibita.
4: Bom dia, pastor Alexandre. Bom dia a todos os irmãos. Bom dia a todas as irmãs que estão aí ligadinhas nesse programa todas as manhãs. Já faz parte da rotina de muita gente. E nessa manhã eu quero aqui mandar o meu alôzinho para as irmãs que estão aí do outro lado. A irmã Terezinha, Carmelita, Silvânia, a irmã Edna e a irmã Carlepita. Acho que é assim que fala. Estou aqui mandando meu abraço para cada uma. Que possa ser um dia abençoado, de aprendizado. Que nós possamos estar sempre aqui unidos, aqui do outro lado, sintonizando essa rádio maravilhosa, ouvindo louvores, ouvindo boas mensagens, para nos edificar, né? Nessa manhã eu deixo meu abraço, meu cheiro para todas vocês, minhas queridas irmãs, e também para os ouvintes que estão aí do outro lado, curtindo, juntamente acompanhando o programa, um cheiro no coração de todo mundo e um dia abençoado de muita paz para cada um de nós.
0: Ok, irmã Josélia, um forte abraço para a senhora, um beijão no seu coração, muito obrigado pela sua participação aqui na nossa programação, a gente agradece demais, tá bom? Sabe quem mandou mensagem também, rapaz? Foi o Moisés, rapaz. Fala, Moisés, vai!
5: Bom dia, pastor Alexandre de Paula, a paz do Senhor Jesus, aqui a equipe Reis do Guaraná, estamos ligados no seu programa. Obrigado aí pelas suas orações, que Deus abençoe grandemente o seu dia, o nosso dia, em nome de Jesus, aquele abraço. Um alô pro Kaique, a Karen, o William e o irmão Moisés aqui. Estamos ligados aqui no seu programa, que Deus abençoe grandemente.
0: Ok, Moisés, um forte abraço para você, um abraço para toda a equipe aí do Reis do Guaraná, estão sempre ouvindo a gente, o Kaique, a Karen, né? Colocou mais um lá agora, que eu não decorei o nome ainda, mas a toda a equipe aí, um forte abraço para vocês, um beijão no coração e valeu, mas valeu mesmo, Moisés, pela sua participação hoje aqui, tá bom? Olha, a irmã Alzenira também mandou mensagem, fala minha irmã, vai!
6: Bom dia, pastor Alexandre, aqui é o Zeneiro de São Bento, só passei para dar um bom dia a todos, e que Deus continue lhe abençoando muito mais, que dê força, saúde, capacidade, de tudo, e eu quero pedir um louvor da Damares, qualquer um. Um bom dia a todos. Pode crer.
0: Ai, meu Deus do céu, irmão Zenira. Um forte abraço para a senhora, um beijão no seu coração. Muito obrigado, viu, pela sua participação. E eu gostei do Pode Crer no final, viu? Gostei mesmo. Deus abençoe. Valeu, mas valeu mesmo pela sua participação. Sabe quem mandou mensagem também, rapaz? Foi a irmã Edna. Fala, irmã Edna, vai.
7: Pastor, a paz do Senhor. Agradeço a Deus por mais uma noite que me deu. Um abração para o senhor, sua família, todos os ouvintes dessa abençoada rádio, como também a irmã, a missionária Eugênia, Manzanete, irmã Terezinha, os membros da congregação Betânia, meu filho, pastor Ernesto, que é dirigente, para a missionária Josiana, que é presidente de oração, mestre Madureira aqui em Roraima. Pastor, fiquei assim intrigada ontem, porque eu mandei mensagem. E de repente um dia se ligaram, foi um homem. Ligou ou falou e ouvi a minha voz ao mesmo tempo e depois não vi mais. E será que aconteceu?
0: Não sei.
7: Um abração, tá? Um abração pra todo mundo.
0: Oi, irmã Edna, bom dia! Que bom ter a sua participação de hoje aqui, tá bom? Ontem eu não sei o que aconteceu, confesso para a senhora que eu não sei não. Mas, olha, obrigado por ter participado, mandado mensagem hoje aqui também, a gente agradece demais, muito obrigado pela sua companhia, um beijão no seu coração e que Deus continue abençoando poderosamente toda a sua casa, tá bom? Um abraço pro meu amigo pastor Enéas, rapaz, o nosso presidente da Omé, rapaz, você tá trabalhando aí, porque tá chegando a Marcha pra Jesus 2026, um abraço pra todo o pessoal da Omé, a diretoria, que Deus abençoe, tá bom? Poderosamente a vida de vocês e que a marcha esse ano, como sempre tem sido, bênção para a vida de milhares de pessoas, tá bom? Deixa eu ver quem mais mandou mensagem aqui, rapaz. Ai, ai, ai, ai, ai. Meu Deus do céu. Ai, meu Deus do céu. Deixa eu ver aqui, rapaz. Irmão Mário Forgaça. É isso aí. Deixa eu ver. Vai, solta aí. Vai, Magalevita.
8: Carmelita.
9: Bom dia, pastor Alexandre, ansioso para me ver na montanha hoje, estarei lá lhe servindo, será uma honra ter você ali nos legendários, seja um momento ímpar, que o senhor tenha aquele encontro top com o legendário número 1, amém,
0: amém.
9: Espero lá, Senhor.
0: Ok, Mário, um forte abraço para você, querido, um beijão no seu coração, muito obrigado pela sua participação. Eu já até me despedi aqui do rádio, porque eu vou me concentrar, rapaz, eu vou subir a montanha aí, com uma turma cheia de fé, cheia de coragem, pessoas preparadas por Deus para esse momento. E eu aqui externo a minha gratidão por essa oportunidade ao meu amigo Apóstolo Flores, gente boa demais, ao pessoal da Mir, né? O Isaac, todo mundo aí, são só gente boa, pastores abençoados. E a gente fica muito feliz. Eu vou estar lá comigo, o Mário. Ainda bem que o Mário vai estar lá. O Mário me conhece, é meu ouvinte. Vai cuidar de

0: nossa bandeira alta. E subir a montanha, escalar a montanha, é estar aberto para ouvir a voz de Deus e aprender algo novo da parte dele aos nossos corações. Eu me vi orgulhoso muitas vezes. E o Senhor tratou o meu coração, tratou a minha vida. Às vezes, por mais que a gente ache que não precisa, talvez seja exatamente a pessoa que precisa. Precisa de Deus, precisa de um tempo de qualidade com o Senhor, precisa de um tempo de solitude e também de andar com uma família. Hoje eu me encontrei a família dos legendários. Quero te fazer um convite a ter um encontro genuíno com Deus, transformador. Deus vai mudar sua história, um antes e um depois virá. E eu creio muito que Deus fará isso na sua vida, assim como fez na minha. Eu quero te motivar, te encorajar a fazer parte dos legendários. Este é um caminho poderoso, genuíno. Eu tenho certeza que Deus vai falar contigo, assim como foi comigo.
1: Hoje é hoje, os legendários, rapaz, vou subir montanha hoje, o meu amigo, calma aí, deixa eu voltar aqui, Mancala em Vida, eu tô meio atrapalhado aqui, Mancala em Vida, agora vai dar certo, eu não, Mancala em Vida, eu tenho que voltar aqui, deixa eu ver se eu consigo voltar aqui, ai meu Deus do céu, calma aí, cada um mexe no seu celular, né, e você sabe, quando você tem idade assim... Agora conseguimos, galera vida. Ai, meu Deus do céu. Olha, Mário, um abraço pra você. Muito obrigado. É hoje, começa hoje. Subir montanha. Vou com essa turma tão abençoada. Um abraço pra você. Um beijo no coração, Mário. Muito obrigado. Hoje eu vou... Vamos lá. Vamos lá, Mário. Vamos lá. Quem se inscreveu, se inscreveu. Quem não se inscreveu, espere a próxima... abertura de inscrições aí pra você participar do Legendário, tá bom? Deixa eu mandar um abraço pro meu amigo, na verdade já troquei mensagem com ele acabou de mandar mensagem também, meu amigo Zé Carlos, rapaz, lá em Belém do Pará. Olha, o Zé Carlos, gente, eu não sei nem o que, que ele vai falar aqui nessa mensagem, mas o Zé Carlos é um parceiro, é um amigo e conhece a minha história. É, ele foi canal e é canal de bênção até hoje na minha vida, né? Mas lá, quando eu tinha meus 14, 15 anos de idade, o Zé Carlos já frequentava a casa lá da minha avó para orar, né? Minha avó Cabeça Branca, conhecida como a irmã Maria Cabeça Branca, né? E aí eles iam lá orar, tudo. Eu era adolescente ainda, né? E o Zé Carlos sempre ia lá e Deus usava poderosamente ele, a vida dele, para abençoar a minha vida. Então, eu tenho uma história muito forte com o meu amigo Zé Carlos, que me dará a honra de hoje estar participando aqui da programação. Fiquei muito feliz quando eu vi aqui a sua foto, viu, Zé Carlos? Viu? Muito feliz mesmo. Não sei o que você falou aqui nesse áudio, não, mas vamos ouvir agora, né? Solta aí, Mancala em Vida, vai!
2: Bom dia, pastor Alexandre de Paula. Aqui é o irmão Zé Carlos de Outeiro, de Belém do Pará. Assembleia de Deus, Tempo Central. Estamos aqui atentos, ouvindo a sua programação. Pode crer. Muito bom. Muito alegre, muito avivada. Fica aqui o nosso abraço, meu e da minha família. Saudades. Em breve nos veremos. Deus abençoe o seu ministério. Fica na paz do Senhor. Um abraço.
1: Ok, meu querido amigo Zé Carlos, rapaz, Zé Carlos Outeiro, José Outeiro, né? Olha, Zé Carlos, um forte abraço pra você, um beijão no seu coração, da sua mamãe, tá bom? Da sua titia, todo mundo aí, tá bom? Que Deus abençoe poderosamente a sua vida, eu sou grato a Deus pela sua história, pela sua vida, pela sua companhia, sabe, assim, que me ajudou muito, né? Você foi um canal de bênção na minha vida, o Zé Carlos me abençoava muito, gente, muito, eu tenho história, eu falo dele, vou perguntar pra ele se eu posso falar aqui na rádio, mas eu testemunho alguns púlpitos da vida dele sobre a minha vida, então eu sou muito grato a você, viu, Zé Carlos, um beijão no seu coração, tive a honra de tê-lo aqui em Boa Vista, já consegui trazer ele aqui, passou uns dias comigo na minha casa. Ah, eu externo gratidão sempre, sabe? Então, muito obrigado, Zé. Muito obrigado mesmo. E hoje participando do programa. Que alegria ter você aqui com a gente, Zé. Abração mesmo pra você. Parece que eu tô aí lhe dando um abraço, sabe? Você, na sua mamãe, todo mundo aí, que são muito carinhosos comigo e com toda a minha família. Um abraço, um beijo pra vocês. Me senti

0: honrado pela sua participação e o meu pedido a Deus que Papai do Céu continue te abençoando, te guardando, te livrando de todo mal, realizando seus sonhos, abrindo portas sobre você e sobre toda a sua família, tá bom, querido? Muito obrigado mesmo, fiquei um pouco emocionado. Existem pessoas que marcam na nossa vida e a gente, quando fala o nome dessas pessoas, sabe, a gente fica um pouco emocionado. Eu sabe, aprendi na vida que a gratidão é o retrato da alma. Então, assim, eu sou muito grato a tantas pessoas que me ajudaram, me abençoaram, abriram portas e mais portas, sabe, assim? E hoje eu sou o que sou pela construção de bons relacionamentos que eu tive no passado e construo até hoje também. Então, eu sou muito grato à vida do Zé Carlos. Ainda não tinha falado isso na rádio aqui pra ele, não sabia que ele tava me ouvindo, ele sempre ouve, eu não sabia, mas eu sou muito grato à sua vida, querido. Beijão pra você, viu? Um abraço mesmo do seu amigo, seu pastor Alexandre de Paula, tá bom, querido? Um beijo pra você. Fiquei um pouco emocionado porque é um amigo de muitas datas, né? Eu posso dizer amigo de infância, né? Eu tenho um amigo que fala assim, olha, Alexandre, tu é meu amigo de infância. O Zé Carlos é da minha adolescência, sabe? Mas eu tenho amigos de infância também, que até hoje a gente se fala, constrói relacionamento, e é muito bacana isso, gente. A gente olhar pra trás e ver que a idade passou. Os cabelos caíram, alguns ficaram brancos. E a gente fica lembrando aquele tempo, né, de brincadeira, de estudar, de jogar bola, né? Hoje é TBT musical, né? De brincar de bola de gude, né? No meu tempo era peteca, né? Jogava peteca e tal. Então, assim, eram momentos, assim, muito bacanas. A gente fica lembrando, quando se encontra, a gente fica lembrando essas coisas. Não sei vocês aí do outro lado, como é que é com os seus amigos do passado, né? A sua infância, a sua adolescência, a sua juventude, né? Tem algum amigo ainda perto de você? Tem? Tem algum colega de escola, assim, que você ainda constrói relacionamentos, se falam? Ainda tem? É muito bacana aí. Se não tem, procure. Procure. É muito legal, gente. É muito legal. E eu fico um pouco emocionado, porque o Zé Carlos e tantos outros foram canal de bênção na minha vida, foram instrumentos de Deus mesmo, me abençoaram mesmo, gente, mesmo. Eu sou de uma família muito simples, humilde, né? Minha casa sempre muito assistida pela igreja e pelos irmãos da igreja. Então, assim, essas pessoas nos abençoaram espiritualmente e materialmente mesmo. Então, tem uma vida marcada aí, por pessoas que sempre estiveram com as suas mãos estendidas, generosas sobre a minha vida e sobre a minha casa. Então, o Zé Carlos é um desses instrumentos de Deus aí que Deus usou por muitos anos. Então, eu não poderia deixar passar isso em branco, já que ele está do outro lado me ouvindo. Pronto! Um abraço, Zé! Um abraço para você e volte aqui em Boa Vista, viu? Venha nos visitar de novo, tá bom, querido? Gente, são 9 horas e 44 minutinhos. Eu tinha dito para a Carlinha Pita que eu ia fazer o programa hoje até 9 horas. Mas tá vendo como não é como a gente quer? As coisas não acontecem como a gente quer, gente. E o programa foi tão legal hoje, tão, sabe, com a participação do meu amigo Zé Carlos. Eu fiquei muito, muito feliz hoje, muito feliz. E olha, as mensagens não param, não. Ai, meu Deus do céu, mas eu tenho que ficar por aqui. Tem uma canção pra gente tocar aí, que a ouvinte tá pedindo, tá, irmã Calevita? Eu acho, veja aí qual é aí, da Obreira Sueli, ela quer ouvir a música dela, tá bom? Por favor, por favor. Gente, eu vou ficando por aqui hoje, eu vou me preparar porque eu vou subir a montanha, né? Vou aí participar do Legendários, mas vai ser, creio eu, uma experiência fantástica, maravilhosa, junto com um monte de homem de fé aí, tá bom? Com uma espiritualidade elevada, né? Em busca da presença do Senhor Jesus, eu tô muito feliz. Então, não sei quantos legendários estão me ouvindo agora, quero mandar um abraço para vocês. E olha, o Mário disse que vai cuidar de mim lá, né? Então tá bom. Já tem um pra me ajudar. Vamos ver o que é que vai acontecer, tá bom? Um abraço pra todos os legendários. Um beijo no coração pro pessoal lá da Mi, tá, do Ministério Internacional da Restauração, o Apóstolo Flores, toda essa turma que sempre está me ouvindo, sempre está na companhia da programação. Muito obrigado, gente. Muito obrigado mesmo pela companhia de vocês aqui. Obrigado pelo convite, obrigado pelo presentão que eu recebi, que foi a inscrição do legendário, presente do meu Apóstolo Flores. Muito obrigado pelo convite, obrigado. Eu fui lá na Mi, fui muito incentivado pela filha, pela nora, todo mundo, bora pastor e tal, vai ser bênção. E olha, realmente eu tô aí com muita fé que vai ser bênção mesmo, tá bom? Então um abraço para todos os legendários, a gente se encontra mais tarde às 14 horas, tá bom? Lá na Mi. Um beijo para vocês. E aos meus ouvintes, olha, amanhã eu não vou poder estar aqui, né gente? Vou estar subindo montanha. Então não vou estar aqui, tá bom? Mas eu já deixo meu abraço a todos vocês. A Carla Impita vai fazer aqui uma playlist muito bacana, tá bom? Para todos vocês. Vocês vão me ajudar a fazer o programa amanhã. Quem quiser fazer abertura, pode mandar, né, irmã Carla Impita? Será que tem algum ouvinte que pode fazer a abertura do programa amanhã para mim, Carla Impita? Será? Será se vai ter? Será se vai ter algum ouvinte amanhã que vai mandar abertura? Alô, bom dia, bom dia, bom dia. Ai, meu Deus do céu. Olha, a irmã Gardenha tá dizendo que vai fazer a abertura, tá bom? Vambora, bora então, irmã Gardenha, faça. Ó, tem que gravar, gente, no gravador lá do celular, tá bom? Quando você for fazer amanhã a sua participação, você pode gravar lá no gravador, que a qualidade fica melhor, tá bom? Fica bem melhor, tá bom? Então, eu quero ver quem é que vai fazer a abertura amanhã. Será ser a irmã Gardenha? Será ser outro irmão? Quem será, né? Quem é que vai mandar o alô para os ouvintes amanhã? Será que a gente vai ter um programa diferenciado feito pelos ouvintes amanhã, Carla Invita? Ai, meu Deus do céu. Olha, então, vamos fazer o seguinte... Você que tá aí do outro lado amanhã, você vai fazer o programa Pastor Alexandre amanhã. Você vai fazer a abertura, vai ter um que vai fazer a oração, vai ter um que vai fazer a reflexão bíblica. Se prepare, Mangala em Vida, para saltar esses áudios aí, tá bom? Gravem tudo pelo gravador do celular, tá bom? Tudo pelo gravador do celular, nada pelo WhatsApp não, tá bom, gente? Eu quero ver, depois a irmã Galipita vai me contar isso do dia, eu vou ouvir os áudios depois, tá bom? Então, amanhã o programa vai ser feito pelos ouvintes do Pode Crer. Combinado assim? Combinado? Fechou? Tá bom. Gente, eu vou ficando por aqui, são 9 horas e 48 minutinhos, com o coração cheio de gratidão e pedindo a Deus que Deus continue abençoando a vida de todos vocês, tá bom? Uma quinta-feira repleta de muitas bênçãos, de portas abertas, de caminhos destravados, tá bom? De bênçãos, conquistas, realizações sobre a sua vida e sobre a vida de toda a sua família. Que Deus abençoe poderosamente a vida de vocês. Já tava indo embora, tem um ouvinte ligando, rapaz. Deixa eu ver quem é. Atende, irmã Carla Invita. Já dá tempo? Eu já ia embora. Deixa eu ver quem é. Vai, será que você é um legendário? É o Ronildo. Fala, Ronildo. Alô, alô. Não deu. Oi, Ronildo.
1: Pode crer.
0: Ronildo, eu atendi. Eu já tava saindo, mas tocou, eu atendi. Fala.
1: Eu não ia deixar o senhor subir a montanha sem falar antes com o seu servo, pastor. Parabenizar aí pelo programa. A gente não tá acompanhando muito porque nós tava fazendo outra coisa. Mas aí, quando eu saí aqui, o senhor tava falando que o senhor ia subir. Subir pro monte, né?
0: Isso.
1: Quero dizer que o senhor está com Deus, que Deus possa lhe abençoar.
0: Amém.
1: Sua caminhada. Abençoar o Dedê, a Daiane. Acompanha a Daiane dia de sábado, pastor. Agora eu não estou acompanhando mais porque sábado ela acaba o programa. Eu estou saindo da igreja, ela está acabando o programa, mas a gente sempre está ouvindo ela.
0: Que bom. Obrigado, Ronildo. Dedê,
1: pode crer. Chama a Carla, hein, pastor. A Carla precisa fazer essa subida aí nesse monte, que a Carla tá...
0: É?
1: Ela precisa correr a corrida aí, tá um aço na corrida.
0: Tá um aço,
1: Pastor, um abraço pro senhor, Deus abençoe a sua família, a irmã.
0: Amém.
1: Os meninos.
0: Amém,
1: A gente fica aqui na torcida. Tá terminando o curso, pastor. Tá terminando o curso e a gente vai começar a participar de novo.
0: Que
1: tá
0: bom. Vou aguardar.
1: Tá bom, um abraço, pastor. Boa viagem.
0: Um abraço, meu amigo Runildo, rapaz. Um beijão no seu coração. Muito obrigado pela sua participação. Foi a última de hoje, tá bom, gente? Foi a última de hoje. Eu vou ficando por aqui, muito agradecido a Deus. Então, se Deus quiser, na segunda-feira eu estarei de volta.

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0: que o Deus da esperança vos encha de toda alegria e paz, por vossa confiança nele, para que transbordeis de esperança, pelo poder do Espírito Santo. Romanos 15, 13.
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0: Bom dia para você também. Bom dia, que Deus abençoe a nossa quinta-feira. Tá começando por aqui mais uma edição do nosso Café com Bênção para você. E hoje é quinta-feira, dia 6 de agosto. Aumenta esse volume no máximo, compartilha para todo mundo, porque café é bom demais e com bênção é melhor ainda. Seu amigo, seu irmão Alex Gouveia já tá na área para ficar juntinho contigo, trazendo muita música de qualidade para você e os melhores quadros. Olha, Rotina Fit, I Love Pet, tem Caminho Verde, tem Minuto da Tecnologia com a nossa participação especial, ele, Diego Elias, aqui no nosso programa, tem também Pastor Juajanos e a poderosa Palavra de Deus, mensagem de fé para você daqui a pouquinho aqui no Café com Bênção. E tem também ele, Gabriel Soares, trazendo as comemorações do dia para você. Nós vamos conhecer as datas especiais nesta quinta-feira, não é mesmo? Vamos chamar ele? Bom dia, Gabriel!
1: Bom dia, Alex! Bom dia a todos ligados aqui nesta manhã de quinta-feira, dia 6 de agosto. Eu sou Gabriel Soares, direto aqui da redação, para trazer as comemorações de hoje por aqui. Bom, nesta quinta, dia 6, comemoramos o Dia Nacional dos Profissionais da Educação. Uma homenagem carinhosa a todos que fazem as nossas escolas funcionarem, desde os professores e diretores até as merendeiras e equipes de limpeza. A educação é feita por todos eles, viu? É! E ainda Dia Interamericano do Escoteiro. Celebra os grupos de jovens e voluntários que aprendem e ensinam sobre respeito à natureza, sobrevivência, disciplina e amizade.

0: Vamos às cidades aniversariantes desta quinta-feira. Na Bahia, Boa Nova, Inhambupe, Jaguarari, isso, e Miguel Calmon. Essas ficam na Bahia, tá? Tem ainda Russas, no Ceará, Conceição dos Ouros, em Minas Gerais. Tem Pontes e Lacerda, que fica em Mato Grosso. Nova Olímpia, no Paraná. Porto Lucena, no Rio Grande do Sul. E tem muitas aqui hoje em São Paulo, ó. Aguaí, Anhumas, Floreal, Mesópolis, Monte Alegre do Sul, Pedranópolis, Pirapora do Bom Jesus, Pirassununga, Ribeirão dos Índios e Turmalina. Parabéns a todas estas cidades que estão comemorando mais um ano de fundação. Nesta quinta-feira, 6 de agosto, você também está comemorando o seu aniversário hoje, né? Ah, receba o nosso abraço aí, viu? Muito obrigado por estar ligado com a gente nesse dia tão especial para você. Feliz aniversário! Agora é com você, Alex. Uma boa programação aí, capricha, um grande abraço e até a próxima. Até amanhã,
1: top, valeu. Top demais, Gabriel. Valeu, obrigado pelas informações e muito bom dia para você. Templo Sol, abrindo por aqui a nossa primeira sequência. Emaús!

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0: Marcos e Matheus, fechando por aqui a nossa sequência no Café com Benção, a resposta é Deus. Tivemos ainda a Brasa Chop Music com Bebel Melo, Quero Jesus, Templo Sou, abrindo por aqui a nossa primeira sequência, Emaús, top, né? E aí, tá gostando? Tá só o começo, já já tem mais, hein? Rapidinho a gente volta com mais café pra você.
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3: 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Viva a vida muito mais leve.
0: Para fortalecer a musculatura mais profunda do abdômen e estabilizar a pelve, treine a inclinação pélvica posterior na parede. Fique em pé com as costas encostadas em uma parede lisa e observe naturalmente, sobra um vão entre a coluna lombar e a superfície. Exale todo o ar e contraia fortemente a barriga e os glúteos para girar o quadril para trás, chapando toda a lombar contra a parede, sem deixar nenhum milímetro de espaço. Segure essa pressão por 10 segundos, relaxe e repita o exercício.
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0: Juninho Mercedes, fechando por aqui a nossa sequência, Somos o Teu Povo. Elevans Music com Léo e Tu Mereces Tudo ao Vivo. Olha, Infames Music abrindo por aqui mais uma sequência pra você, Sedentos por Tua Glória ao Vivo. Já já tem mais, hein?
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0: O quadro que eu amo, Minuto da Tecnologia, para deixar a gente muito bem informado, né? Vem para cá, Diego Elias, traga para a gente as últimas sobre tecnologia.
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2: Bom dia, Alex. Bom dia a todos aqui nesta manhã de quinta-feira, 6 de agosto. Vamos à informação. Os registros oficiais de bullying e cyberbullying contra crianças e adolescentes no Brasil cresceram mais de 67% em 2025, atingindo mais de 5 mil ocorrências policiais, segundo dados do Anuário Brasileiro de Segurança Pública. O aumento expressivo nas notificações está diretamente ligado à sanção da lei que criminalizou essas práticas no país em 2024, incentivando escolas e famílias a denunciarem os casos às autoridades. O levantamento revela que a violência entre estudantes se intensifica a partir dos 10 anos de idade, sendo que o cyberbullying ganha força entre os adolescentes à medida que aumenta o acesso às redes sociais. Apesar da alta nas delegacias, pesquisadores alertam que os números oficiais representam apenas uma fração do problema, já que pesquisas com estudantes indicam que 4 em cada 10 jovens já sofreram algum tipo de intimidação no ambiente escolar. Muito bem, Alex, esta foi a informação desta quinta-feira. Volto com você, um abraço e até amanhã.
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0: Valeu, Diego, muito bom dia para você. Obrigado pelas informações, pelas novidades da tecnologia. Agora tem música.

0: Local Livre, fechando sequência com Adriane, Pedro Valença e Ventania. Eu canto pra ti ao vivo. Dropzina na sequência é ele, Mountain People, Worship com Suzy Arai, Down My Heart, aqui no nosso Café com Bênção, que volta já.
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3: Os brinquedos feitos de corda trançada são excelentes para as brincadeiras de cabo de guerra e ajudam a limpar os dentes, mas exigem inspeção constante. Assim que a corda começa a se desfiar, com uso intenso soltando longos fios de algodão, retire-a do animal ou corte as pontas desfiadas com uma tesoura. Cães costumam engolir esses fios soltos durante a mastigação. No trato digestivo, os fios lineares podem esticar ou serrar ou obstruir o intestino, causando um problema cirúrgico grave no seu bichinho.
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0: Juan Raposo, A Vida Me Alcançou, fechando sequência aqui no Café com Bênção. Tivemos ainda Marcos Salles, Vida aos Sepulcros, Travis Cottrell com Hannah Kerr, God Really Love Us. Já já tem muito mais Café com Bênção pra você. Tá gostando? Então não sai daí não, que rapidinho a gente volta, hein?
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1: Ao abrir um pote de iogurte natural ou um recipiente de queijo branco, como ricota, minas ou tofu, ao se deparar com aquele líquido amarelado e transparente acumulado no fundo ou na superfície, não despeje no ralo. Aquele líquido é o soro do leite puro, riquíssimo em proteínas de alta absorção, cálcio e probióticos benéficos. Você pode misturá-lo diretamente no copo de suco ou vitamina, utilizar como base líquida no preparo de massas de pães ou panquecas, ou diluir em água para nutrir plantas e vasos.
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técnicos de laboratório, bibliotecários, inspetores e profissionais de apoio, psicólogos, assistentes sociais, nutricionistas. Todos esses contribuem com a saúde mental, orientação e assistência com a inclusão dos alunos. Funcionários administrativos e de serviços gerais garantem o bom funcionamento da instituição. Incluem secretários, zeladores, merendeiras, motoristas e você. Você está sempre em uma sala de aula, demonstrando a cada dia pelo seu modo de tratar o atendente do mercado, o gari na rua, o colega de trabalho. Você ensina o que é respeito, paciência, justiça ou o contrário. A espiritualidade cristã reformada não separa o sagrado do cotidiano. Não existe vida com Deus só dentro da igreja. Deus é glorificado na fila do ônibus, na reunião de equipe, no jeito de resolver um conflito através de cada discípulo de Cristo Jesus. É isso que significa a orientação do Espírito Divino. Quer comais, quer bebais ou façais qualquer outra coisa, fazei tudo para a glória de Deus. Na espiritualidade cristã, até em nossas debilidades, corrigimos e educamos outros a corrigir os próprios erros com os recursos divinos. Também educamos assim. Quando erramos e buscamos conserto, quando pedimos o perdão e seguimos firmes mostrando um caminho mais profundo que o sucesso, mostramos a graça da reconciliação. A base da educação do poder divino é o exemplo. E essa dignidade se expressa cada vez que você ensina, com as suas facilidades ou com os seus limites, que é possível viver com integridade. Essa é a base da educação do poder divino, o exemplo.

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1: Ô, Glória, nunca foi sorte, hein, Lê?
2: Sempre foi Deus, Samuel.

0: Daniela Araújo com Chris for the Nations, Worship, Eu Danço, fechando com chave de ouro por aqui, mais uma edição do nosso Café com Bênção pra você, tá bom? Olha, eu tô indo nessa, mas amanhã eu volto com mais café. Beijo no fundo do coração, excelente quinta-feira pra você e até amanhã. Tchau, tchau, fiquem todos com Deus, fui!
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3: Shalom, shalom! Programa ID no ar, programa do Ministério Internacional da Restauração aqui em Roraima, junto com o nosso parceiro Lojas Perim. Começando agora para trazer a presença do Espírito Santo aí onde você está, no seu carro, na sua casa, no seu trabalho. É sempre bom você ter aí a presença do Senhor, é claro, e nós vamos aqui trazer muito louvor, muita adoração, você vai ser ainda mais cheio da presença de Deus. Então fica ligado com a gente, porque tem muita coisa boa nesse programa para você acompanhar em Palavra de Deus, passar para você a palavra de fé para a edificação da sua família. Tem muita coisa ainda para você. Fica ligado com a gente, o programa aí está cheio, recheado, com muita bênção do Senhor para sua família. Então já vai aí esquentando as canelas e fica ligado no nosso louvor, e aqui com a gente é o melhor lugar, com certeza. Então vamos lá, para que aquela unção comece a ser derramada sobre a sua casa, sobre a sua vida. Vamos aí de Galileu, na voz de Fernandinho.

subsistindo em forma de Deus, não julgou como usurpação ser igual a Deus. Antes a si mesmo se esvaziou, assumindo a forma de servo, tornando-se semelhança de homens.

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1: É, você está ligado no melhor programa do seu rádio, aqui na Rádio Parente FM e também nas plataformas digitais RádiosNet. 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Então baixa logo o aplicativo para você não ficar de fora. E lógico, aqui nós sempre priorizamos a presença de Deus e a unção do Espírito Santo. É por isso que a gente vai diretamente agora para nosso momento de reflexão.
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3: E a mensagem de fé de hoje está lá no livro Mateus, capítulo 22, e começa contando a história da festa de casamento, onde diz o seguinte: Jesus continuou contando histórias. O reino de Deus é como um rei que promoveu um banquete de casamento para o seu filho. Ele enviou os mensageiros para chamar de convidados, porém eles não vieram. Mandou outro grupo com a seguinte mensagem: já está tudo à mesa, a carne está pronta para assar, venham para a festa. Entretanto, eles deram os ombros. Um foi cultivar o seu jardim, o outro foi trabalhar em seu comércio. O restante, sem nada para fazer, espancou e matou os mensageiros. O rei ficou furioso e enviou seus soldados para eliminar aquela corja e destruir a cidade deles. Então ele disse aos seus serviçais: temos o banquete de casamento preparado, mas não temos convidados. As pessoas que convidei não vieram. Vão para as esquinas mais movimentadas da cidade e convivem com o banquete qualquer um que encontrarem. E eles saíram às ruas, convocando as pessoas, qualquer um que chamassem, sem distinguir os bons dos maus. Na hora do banquete, todos os lugares, então, começaram a estar preenchidos. Quando o rei entrou na sala, observou que um homem não estava com a roupa apropriada e perguntou a ele: amigo, como ousou entrar em uma festa vestido dessa forma? O homem então ficou sem fala. Então o rei disse aos seus servos: tirem-no daqui e tirem rápido. Amarrem esse sujeito e mandem-no para o inferno. Certifiquem-se de que ele não voltará. É isso que quero dizer quando afirmo: muitos são convidados, mas poucos participam. E continuando aqui, a partir do versículo 15, fala sobre a mensagem pagando impostos a César, onde diz o seguinte: a essa altura os fariseus haviam preparado uma armadilha para Jesus, certo de que eles iriam incriminá-lo. Para isso, enviaram seus próprios discípulos e alguns partidários de Herodes, com essa pergunta, dizendo: mestre, conhecemos a sua integridade. Sabemos que o Senhor ensina o caminho de Deus com muito zelo. Não se importa com a opinião popular e não explora os seus discípulos. Diga-nos, com toda a honestidade, é correto pagar impostos a César? Jesus percebeu de imediato as segundas intenções e disse: qual a razão desse joguinho? Por que tentam me pegar com essas armadilhas? Vocês têm uma moeda, não têm? Deixe-me vê-la. Eles então entregaram a moeda de prata a Jesus. Jesus pergunta: quem é este que aparece na moeda? Que nome está gravado nela? César, eles responderam. E Jesus concluiu: deem a César o que pertence a César, e Deus, deem a ele o que pertence a Deus. Os fariseus ficaram então sem resposta e foram embora atordoados. Continuando, a partir do versículo 23, fala sobre casamento e ressurreição. Naquele dia, os saduceus, o grupo que nega a ressurreição, se aproximaram de Jesus e perguntaram o seguinte: mestre, Moisés disse que se o homem morre sem filhos, o irmão dele é obrigado a casar-se com a viúva e ter filhos com ela. Pois bem, Haviam 7 irmãos. O primeiro casou-se e morreu sem filhos. A sua esposa passou para o irmão dele. O segundo irmão também a deixou sem filhos. Igualmente, o terceiro e assim todos os 7. Por fim, a mulher morreu. Queremos saber o seguinte: na ressurreição, de quem ela será a esposa? Afinal, ela foi casada com cada um deles. Jesus então respondeu: vocês não raciocinaram certo. Eu vou dizer o porquê. Primeiro, não conhecem as Escrituras. Segundo, não sabem como Deus atua. Depois da ressurreição, o casamento já não mais existirá. Assim como os anjos, toda a nossa atenção estará voltada a Deus. Com respeito à ressurreição dos mortos, vocês nunca leram as Escrituras? A gramática é clara. Deus diz: eu sou, não eu era. O Deus de Abraão, o Deus de Isaac, o Deus de Jacó. O Deus vivo é o Deus dos vivos e não o Deus dos mortos. A multidão então ficou impressionada ao ouvir esse diálogo. Continuando a partir do versículo 34, fala-se sobre o mandamento mais importante. Quando souberam que Jesus levara a melhor sobre os saduceus, os fariseus uniram forças contra outro ataque. Um dos líderes religiosos, falando pelo grupo, apresentou-se numa questão que, na opinião deles, iria desmascarar Jesus. E disse: mestre, qual o mandamento mais importante na lei de Deus? E Jesus respondeu: ame o Senhor, seu Deus, com toda a paixão, toda a fé, toda a inteligência. Esse é o mais importante, o primeiro de qualquer mandamento na lista. Mas há um segundo ligado a esse primeiro: ame o seu próximo como a você mesmo. Esses dois mandamentos são como elos de uma corrente. Tudo que está na lei de Deus e nos profetas deriva destes mandamentos. Continuando, o versículo 42 fala sobre o mestre e filho de Davi. Enquanto os fariseus se organizavam, Jesus desequilibrou eles com esta seguinte pergunta: o que vocês pensam a respeito de Cristo? De quem ele é filho? E eles responderam: filho de Davi. Jesus então prosseguiu dizendo: bem, se o Cristo é filho de Davi, como vocês explicam então que Davi, inspirado, disse que Cristo era o seu Senhor? Deus disse ao meu Senhor: assente-se aqui ao meu lado direito, até que eu faça dos seus inimigos um descanso para os pés. Se Davi o chama de Senhor, como pode ele, ao mesmo tempo, ser o seu filho? Isso deixou os fariseus atordoados. Literalistas que eram, ficaram atordoados. Não querendo arriscar uma nova humilhação num debate público, desistiram de fazer perguntas a Cristo. Amém? Os costumes de casamento no Oriente Médio pouco mudaram de 2000 anos para cá. Até hoje, quando o casamento é anunciado, as pessoas param de fazer o que estão fazendo para ir até uma celebração de casamento. Não existe essa de uma pessoa receber um convite para uma festa de casamento e se recusar a ir, e muito menos de bater na pessoa que fez o convite. É exatamente esse aspecto que faz desta parábola uma poderosa maneira de chamar a atenção das pessoas. Em geral, a nossa reação a essa história é a seguinte: que loucura, isso nunca poderia ter acontecido. O rei convidou vocês. Quem seria bobo a ponto de apresentar desculpas desse tipo? Uma festa de casamento é um acontecimento importante. Quem seria estúpido o bastante para ficar de fora dela? Podemos aplicar a mesma lição a nós mesmos. Deus nos convidou para estar com Ele e preparou uma festa para isso, mas nós não levamos nada a sério, apresentamos desculpas ou não estamos tão fora da realidade que zombamos ou até mesmo eliminamos do mapa as mensagens que trouxeram esse convite até nós. Deus é a realidade da qual temos que lidar. A vida é um banquete que Ele preparou para nós. Quantos das nossas atitudes são uma recusa de ir até Ele e uma rejeição para que Ele esteja presente entre nós. Na segunda parábola, Jesus conta sobre a roupa de festa do casamento. E ele fala o seguinte, que ela é uma sequência da primeira. Quando os convidados não vêm, os servos recebem o rei e a ordem para sair e trazer qualquer um que se assentasse naquele lugar. Quando então eles estão reunidos, assentados e prontos para comer, o rei entra e observa um homem com roupas sujas. O rei então olha na sua direção e diz, amigo, como ousou entrar na festa vestido dessa forma? O homem então ficou sem palavras e foi expulso do banquete. A história deixa bem claro que aquele homem não estava vestido de modo apropriado. Mas por quê? Porque ele não tinha levado a festa a sério. O poder dessa parábola, assim como da primeira, está no seu despropósito, no exagero. A resposta óbvia dos ouvintes seria o seguinte: mas Jesus, ninguém faria isso. Ninguém viu um homem em uma festa de casamento sem uma roupa adequada. Ou então, ninguém iria à mesa com a roupa cheia de lama ou de esterco. Pelo menos, colocaria-se uma roupa limpa. Exatamente isso diz Jesus. Mas não é exatamente isso que vocês estão fazendo. Vocês estão na presença de Deus, compartilhando os atos da palavra de Deus, mas lidam com tudo isso como se estivessem lidando com atos e palavras com qualquer outra pessoa. Para vocês, trata-se apenas da parte da rotina do seu dia a dia. Não é mais ou menos importante. Lemos a Bíblia com um mesmo tédio e descompromisso com que nós folheamos um jornal. Algumas vezes vamos à igreja e aos domingos com a mesma combinação de relutância e de obrigação com que vamos a uma reunião de uma associação de pais e mestres. Oramos com a mesma liderança, comunicação mínima e monossilábica que nos garante o pão de cada dia. Aqui temos o mesmo tempo, a ironia e a tragédia da parábola, e também a ironia e a tragédia da nossa vida. Senhor, que tenha misericórdia de nós. Essas passagens que lemos aqui, onde Jesus fala de um casamento que as pessoas não querem ir, Jesus está falando exatamente da vida das pessoas que vivem à margem do Evangelho. Quantas vezes Jesus nos convidou para estarmos ceando com Ele e nós recusamos? Recusamos porque temos outras prioridades, temos o trabalho, a escola, os problemas, e tudo vai ficando mais importante do que ceiar com Jesus. Tudo vai ficando mais importante do que estar na presença de Deus, dormir um pouco mais, descansar, tirar aquele problema da cabeça, resolver alguma situação que alguém pediu, voltar ao trabalho. Isso tem sido cada vez mais comum dentro das prioridades de muitos. E ceiar com Cristo, ser convidado por Ele, é algo que não é para todos. Jesus, Ele convida aqueles que estão ouvindo a sua palavra, como acontece nesse momento. Jesus está convidando você que está ouvindo essa palavra para que você venha ceiar com Ele. Ceiar com Jesus é viver uma vida plena, uma vida tranquila, uma vida cheia de bênçãos e maravilhas. Ceiar com Jesus é conhecer a lei dEle e viver dentro da lei. Ceiar com Jesus é ter uma vida cheia de alegria, abundância, boa, agradável e perfeita aos olhos de Deus. Ceiar com Jesus é largar o seu próprio entendimento, é deixar a sua própria vontade e viver os sonhos, a vontade e o entendimento de Cristo. Ceiar com Jesus é andar no caminho certo, é procurar a santidade, é se limpar dos seus pecados, é deixar aquilo que aos olhos de Deus e aos olhos de muitos homens é ruim, indesejável e desnecessário, para que nós venhamos a viver uma vida de caráter ilibado, um caráter reto, sincero, que hoje cada dia mais está difícil de encontrar nas pessoas. Então, o que Jesus está dizendo aqui é que todos os dias, quando o sol se nasce, Deus nos dá uma nova oportunidade para que nós venhamos a ceiar com Ele, para que nós venhamos a transformar-nos em uma criatura nova, em uma pessoa nova, em um homem ou mulher ou criança aprovado aos olhos de Deus. E para fazer isso é fácil, é só seguir a lei e seguir o caminho da salvação. Agora, queremos isso? Estamos dando prioridade a isso? A palavra do Senhor nos ensina que, em primeiro lugar, buscai o reino de Deus e as demais coisas lhe serão acrescentadas. Mas o interessante é que muitas vezes nós acabamos olhando primeiro para as demais coisas e deixamos o reino de Deus de lado. Como se o reino de Deus fosse algo que, se eu tiver tudo resolvido, aí sim eu vou ter tempo para Deus. Mas essa é exatamente a estratégia do inimigo, que você nunca tenha tempo para Deus. Que o seu dia seja totalmente cheio de problemas, de dificuldades, de mazelas, de coisas para você resolver. E Deus vai ficando somente para o domingo, somente para um momento, e talvez passe muitas vezes despercebido na nossa vida. Então hoje é a oportunidade que o Senhor está lhe dando. Deus está lhe convidando para que você esteja mais próximo dEle. Deus está lhe convidando para um casamento, onde você estará se casando com a eternidade. Deus está te convidando para viver uma nova vida, uma vida de abundância, de alegria, de prosperidade. Deus está te convidando para você receber todas as bênçãos que estão aqui no testamento do Senhor, na palavra de Deus. A palavra de Deus, ela tem muitas promessas para nós, mas ela também nos ensina como chegar a ter o direito de receber essas promessas. Cada promessa tem algo que nós precisamos fazer, melhorar, crescer, aprender. E nós temos todos os dias a oportunidade de sermos um pouco melhor do que fomos ontem. Se a cada dia do ano você crescer 1%, no final do ano você estará 365% melhor. Então analise uma coisa. Hoje é dia 1º de julho. Hoje, se você crescer 1%, você estará mais de 150% melhor no final do ano. A cada dia, aprender um pouco mais, buscar um pouco mais a Cristo, aumentar o seu conhecimento, buscar cada vez mais sabedoria. E a palavra do Senhor também nos promete que se nós temos deficiência de sabedoria, necessidade de algo, nós temos que pedir ao Senhor. A palavra do Senhor nos ensina que temos que ser justos, porque, assim como disse aqui no livro de Mateus, nós temos que dar a César o que é de César. Ou seja, a justiça de Deus, ela é perfeita. A justiça de Deus, ela é perfeita. E sendo perfeita, assim nós daremos a quem merece aquilo que ela merece. E aqui Deus nos dá uma chave. Nós vamos receber de Deus aquilo que nós merecemos. É interessante analisar isso porque a justiça de Deus se baseia também no merecimento. Você está fazendo por merecer receber as bênçãos que você está pedindo para Deus? Você está fazendo a sua parte? Porque orar, todos podemos orar. Pedir, todos podemos pedir. Mas nós somos dignos daquilo que nós estamos pedindo a Deus? Nós realmente, se fôssemos nós nos dando aquilo que nós pedimos, nós iríamos receber? Nós seríamos merecedores de todas as orações, pedidos, ou somente estamos clamando a Deus no momento da necessidade? Nós temos que avaliar isso. Avaliar quem é o Deus a quem nós seguimos. Avaliar quem é Jesus na nossa vida, avaliar em que mesas estamos sentando, com quem estamos ceando, quais são os nossos desejos. Deus, Ele quer te fazer cada dia melhor, mais próspero, mais alegre, mais feliz, mais abundante. Só que nós precisamos fazer a nossa parte, fazer aquilo que Ele nos ensina, seguir a lei, assim como Ele nos ensina que o mandamento mais importante é amar a Deus sobre todas as coisas. Agora, será que, se você olhar na sua vida, você realmente ama a Deus acima de tudo? O que você estaria disposto a fazer por Deus? Você não precisa morrer. Jesus já fez isso por nós. Mas do que você estaria disposto a abrir mão? Qual pecado você não consegue se livrar? Qual problema você não consegue resolver? Qual problema você não quer deixar de resolver? Você sabia que muitas vezes nós carregamos problemas justamente para manter a nossa vida como está? Para não romper alguma coisa? Porque nós temos medo, receio de sentar à mesa e ceiar com Cristo. Sabe por quê? Porque sentar à mesa e ceiar com Cristo exige que nós sejamos merecedores. Você lembra que na passagem do casamento citada no começo, nem todos foram convidados, somente alguns. E mesmo assim, os convidados, eles não foram até o casamento. Porém, o rei então pediu que qualquer pessoa que estivesse na rua fosse convidada. E mesmo assim, ele expulsou um de lá, sendo uma pessoa que tinha entrado ali pela ordem dele. Mas por que ele fez isso? Porque aquele que estava lá não estava realmente se importando com aquilo. Ele não fazia as honras daquele lugar. Ou seja, o banquete de casamento, por mais que ele tivesse sido convidado e que ele estivesse presente lá, ele não se fazia merecedor de estar ali. Então, ser merecedor é buscar estar em Cristo. Ser merecedor é abrir mão das nossas vontades. Ser merecedor é ser aquela pessoa que está disposta a abrir mão do pecado. Porque o teu comportamento, o teu pecado, o que você faz na sua vida é exatamente o reflexo da vida que você tem. Você é exatamente a pessoa que merece a vida que você tem. Porque é essa vida que você está construindo. E enquanto você não começar a abrir mão daquilo que é necessário, você não terá a vida memorável, a vida abundante, a vida boa, agradável e perfeita aos olhos de Deus que Jesus está te convidando. Então analise a sua vida hoje. Verifique daquilo que você não consegue abrir mão. Qual é a maior dificuldade que você tem na sua vida? E olhe para Jesus. Olhe para Jesus que está lhe convidando para você sentar à mesa com Ele e ceiar com Ele. A palavra do Senhor diz que eis que estou à porta e bato, assim diz Jesus. Se você abrir a porta, eu entrarei e cearei contigo. Então Jesus hoje Ele quer entrar na sua vida e ceiar com você. E para isso, você precisa abrir a porta. E hoje é o dia em que o Senhor está lhe convidando para que você abra a porta e Ele entre na sua vida. Para meditar um pouco mais nessa palavra, e vamos avaliar como a nossa vida está. Será que Jesus tem condições de entrar na minha vida? Será que realmente eu quero que Ele entre? Será que realmente o meu amor por Cristo e por Deus é maior do que qualquer outra coisa? São muitos questionamentos que nós precisamos avaliar. E não olhar para o outro, olhar para dentro de nós mesmos. Porque é dentro de nós que está a resposta, é dentro de nós que está o coração. E é para lá que Deus olha quando Ele quer saber como nós estamos. Senhor Deus eterno, nós te agradecemos e te louvamos, Senhor, por essa palavra. Gratidão, meu Deus, pelo Teu amor e misericórdia. Que essa palavra venha a ser, meu Pai, um bálsamo e venha encher os corações de todos aqueles que a ouvem. Que aqueles, meu Deus, que a ouvem, eles sejam tocados pelo Teu Espírito Santo. E que esses, quando forem tocados, eles venham a se tornar novas criaturas. Abençoa, Senhor, cada um que está ouvindo aqui. Assim eu oro, em nome de Jesus. Amém.
1: Que o Senhor continue abençoando, protegendo, guardando a sua casa. Que o Espírito Santo de Deus toque no seu coração. E que você seja transformado plenamente em corpo, alma, mente e espírito. Que você seja tomado por Deus e que a sua caminhada de fé seja rumo à salvação. Seja na direção de Jesus Cristo. Seja para a vida eterna. Amém.
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4: O que ele viu em nós? Porque Deus amou o mundo de tal maneira.

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1: É, você está ouvindo o programa Ide do Ministério Internacional da Restauração aqui em Roraima. Seja você que está chegando agora com a gente, muito bem-vindo. Aqui o programa Ide tem sempre muito louvor, adoração, palavra de Deus e muitas bênçãos diretamente do trono do Senhor para você. Então fica ligado com a gente aqui, porque ainda tem muito para você. Então se você está ouvindo a gente pela primeira vez, a gente estará com você no programa Ide aqui na Parente FM 105.9 e também através das plataformas digitais. 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Então não fique sem ouvir o nosso programa. Nossa programação é recheada de coisas boas para você, então você não pode ficar de fora. Então fica ligado que ainda tem muito louvor, muita adoração, porque o Espírito Santo quer chegar até a sua casa e fazer a transformação na sua vida. Então fica ligado nos louvores que nós preparamos especialmente para você e para a presença do Espírito Santo de Deus se manifestar aí onde você está.
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1: É, você está ouvindo o programa ID do Ministério Internacional da Restauração aqui em Roraima. Então, muito obrigado pela sua audiência. Claro, o programa ID ainda tem muita coisa para você, então fica ligado. E aqui, nesse momento, eu quero agradecer a todo mundo que está nos ouvindo, porque você é quem faz o nosso programa. Quero mandar aqui um alô especial ao nosso apóstolo Flores e a nossa apóstola Graça, que estão nos ouvindo aqui, e também a todos os irmãos e irmãs do Ministério Internacional da Restauração que estão ligados aqui com a gente no programa ID. Um forte abraço para você e um forte abraço também a toda a equipe da Parente FM e de todos que estão ligadinhos aqui conosco, você que é a nossa audiência que está conosco aqui fazendo esse programa acontecer. Muito obrigado. Em especial, o agradecimento ao nosso Deus eterno e também ao Espírito Santo que está conosco fazendo tudo acontecer. Por isso, a edificação da sua fé é a parte mais importante desse programa. É certo que louvores e adoração são maravilhosos. Palavra de Deus também é espetacular. Mas a edificação da sua fé e levar a palavra de Deus a quem precisa é o nosso chamado, porque nós trabalhamos no modelo dos 12: ganhar, discipular, consolidar e enviar. E agora, nesse momento, o momento do ID é o momento onde nós estamos levando para todos os que nos ouvem a palavra de Deus pela Rádio Parente FM 105.9, para quem está em Roraima e para quem nos ouve através da internet no aplicativo Radiosnet em todos os lugares desse mundo. Você pode sintonizar através aí do seu celular, baixando o aplicativo Radiosnet na sua loja de aplicativos, e você baixa o aplicativo e, quando abrir, você vai lá na busca, naquela barra superior, e coloca aí Rádio Parente, e você vai poder ouvir aqui o nosso programa ID de qualquer lugar do mundo, aonde você estiver. 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Então, continue ligado aqui com a gente, e você é sempre muito bem-vindo, levando louvor, adoração e muita palavra de Deus, edificação para a sua fé.
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1: Programa ID aqui do Ministério da Restauração. Olha, nós estamos chegando ao fim do nosso programa. Quero agradecer demais a tua audiência aqui e dizer para você que amanhã, ao meio-dia, nós estaremos de volta, claro, sempre na parceria com a Lojas Perim. 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E olha, eu quero mandar um alô final aqui a todos os legendários que estão subindo a montanha, porque hoje, minha gente, começa o Top Legendários. É isso mesmo, hoje é o primeiro dia de 6 a 9 de agosto. Então, você que está aí acompanhando aí todo o movimento Legendários, você já sabe que esta semana agora, hoje até domingo, começa o Top Legendários e vai ser transformador para vidas, para famílias, para homens, para vários que estão ali subindo a montanha pela primeira vez, e também para aqueles que estão subindo a montanha já várias vezes, servindo ao Senhor. Todos ali estarão indo encontrar o legendário número 1, nosso Senhor e Salvador Jesus Cristo. Então, que o Deus eterno abençoe a vida de cada um que estará subindo. Eu também estou subindo a montanha, e você que nos ouve pode contar com a gente. Amanhã, ao meio-dia, estaremos de volta aqui. Que o Deus abençoe sua vida, sua casa, sua família, seus negócios, com que o Senhor venha a edificar toda a sua fé. Um forte abraço, fica com Deus, até amanhã e Shalom!
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0: Alô, Roraima! Que Deus abençoe, nós estamos aqui mais uma vez, graças a Deus, até as 2 horas da tarde, com o nosso programa Alô, Roraima, o programa mais escutado do estado de Roraima, graças a Deus. Que Deus abençoe o nosso programa, Afonso Parente, na espiritualidade, né? Olhando esse projeto maravilhoso que leva a palavra de Deus, né? E leva tantas coisas boas aos lares e aos veículos, né? Que Deus abençoe o nosso pastor Alexandre de Paula, nossa coordenadora geral Jaqueline Parente, que Deus dê saúde, nossa querida Érica Pita, toda a família Pita, né? A nossa querida Nete, que hoje está aniversariando, ela está fazendo 25 anos, né? A Érica está aí. Nete, querida, que Deus abençoe. A Nete é a figura que trabalha aqui com a gente, né? Com o Afonso há muito tempo, né? E faz parte da nossa família. Nós todos gostamos dela, querida. Que Deus abençoe, que Deus dê saúde, viu? E que Deus permita que você fique muito tempo com a gente aqui na Parente. Feliz aniversário. Érica, tem música pra Nete?
1: Pensando em Deus, estou pensando no amor.
0: Olha aí. É melhor do que a música de aniversário, né, Nete? Pronto. Alô, Nete! Nete, você é prima da Bernadette? Que Deus te abençoe, que Deus te dê saúde pra você e pra sua família. Que somos nós também, né?

0: Obrigado, minha querida. Feliz aniversário, Nete. Olha, tem uma matéria aqui. Alô, boa tarde. É o deputado, ou melhor, é Jalcer Renier?
1: Ele que está falando, meu líder.
0: Pois é, tem uma matéria aqui, meu querido deputado, falando sobre o Supremo... Nós estamos no ar, estamos ao vivo. Falando sobre o Supremo Tribunal Federal, que deu um parecer favorável, eu acho que depois de 10 tentativas, né? Estou ligando para você para falar sobre essa condição agora jurídica, já que você estava inelegível até o dia 30, é isso? Boa tarde.
1: Boa tarde, Paulo. Boa tarde a todos os ouvintes aí da sua rádio. Grande abraço.
0: Parente FM.
1: A nossa Parente FM.
0: A nossa
1: sim,
0: Parente
1: certeza,
0: FM.
1: Consagrado.
0: Né? Amém. Que Deus abençoe. Mas vamos lá. Saiu uma decisão aí, né? Que pode.
1: Nós tivemos uma decisão favorável que hoje nos coloca como candidato, né? Nessas eleições de 2026. E eu posso concorrer nessas eleições. Fico muito feliz com isso, de ter recebido essa decisão que foi dada pelo Supremo Tribunal Federal, dando a oportunidade para que eu possa concorrer novamente à vaga de deputado estadual. Então, isso para mim foi muito importante, essa decisão, porque isso repara uma injustiça que foi feita comigo no passado, né? E eu tenho muita certeza que eu vou poder fazer muitas coisas pelo Estado, porque eu sempre procurei fazer, eu sempre defendi o meu mandato como um elo de ligação entre as pessoas que precisam, as pessoas que realmente precisam de um apoio dentro da sua vida profissional, dentro do seu espaço, dentro do mercado de trabalho, dentro da aula, dentro da escola, dentro da sua própria vida, né? Então, eu agradeço muito isso, Paulo, porque isso veio no momento em que eu procurava, né? Eu dizia para os meus amigos, quando me perguntavam antes da decisão, quais eram as chances que eu tinha de ser candidato. E eu dizia que eu tinha 1% de chance e 99% de fé. E hoje, graças a Deus, eu tenho 100% de chance e 100% de fé. Eu confio muito nas pessoas, eu acredito muito no talento dos nossos juristas, dos nossos advogados. E nós achamos o melhor caminho, o caminho do direito. E a gente está aqui apto para concorrer novamente, meu irmão.
0: Pois é, agora a pergunta é o seguinte, você tinha lançado, aliás, você lançou a sua esposa, né, a doutora Tati, como candidata a deputada estadual. Agora você vai pleitear uma vaga para deputada estadual. Como fica a candidatura da sua esposa? Já passou em ata? Como é que está esse problema aí?
1: Pois é, o vencimento da ata foi ontem, né? Ela vai ser candidata, pré-candidata a deputada federal.
0: Ah, tá. Mudou,
1: pelo
0: né?
1: Pelo PSDB. Ela já é candidata, né? Ela é candidata oficial a deputada federal pelo PSDB. E eu serei candidato a deputado estadual pelo PSDB. Então, nós estaremos somente numa inversão. Ela vem para deputada federal e eu venho para deputado estadual. Isso foi conversado, tivemos o apoio do partido, tivemos o apoio da maioria. E eles acharam por bem para que ela pudesse ajudar a chapa, ajudar a manter o partido vivo, para que a gente possa fazer um deputado federal nessa sigla partidária. E eu acredito muito que com a força de todos a gente vai conseguir levar para o Congresso Nacional um deputado federal eleito pelo PSDB.
0: Tá certo. Obrigado, meu querido Gels. Estamos aqui à sua disposição. Parabéns. É mais um que entra no pleito aí. Eu acho que todos que puderem entrar, devem entrar, sim. A justiça não deverá impedir ninguém. Até o Damião também vai entrar. Até porque quem deve decidir isso é o povo, é a população, né?
1: Exatamente, parceiro. Eu sempre contemporizei isso, eu sempre acreditei nisso. Porque a decisão final é do povo, não tem como. É ele quem profere a decisão final. E eu estou muito feliz de voltar para a política, estou muito feliz de encontrar meus amigos, estou muito feliz de abraçar as pessoas que gostam de mim. Você não tem ideia, Baldo. Meu telefone não parou desde ontem, rapaz. É uma loucura de gente aí.
0: Graças a Deus, né? Um dia de choro, mas no outro dia tem dia de glória.
1: Mentira de glória, né, meu irmão? Agora vamos trabalhar, vamos combinar com o povo agora pra eleger, né?
0: Um abraço, boa sorte, vamos pra frente, que Deus lhe abençoe, viu?
1: Abraço, irmão, fica com Deus.
0: Érica, a Érica me mandou também as convenções aqui. Olha, isso aqui é uma ligação jornalística. Né? Já o senhor está em todas as mídias em relação à candidatura dele, né? Edilson Damião também conseguiu. Érica, será que eu esqueci de alguém que conseguiu voltar? Era o Edilson Damião, já o Serrenier que estava empendurado. Meu Deus, tem mais gente. Hoje tem um julgamento aí de cassação de 3 vereadores, né? Eu acho que é do interior. Não sei se a Érica já mandou aqui para mim. Mas eu vou ver quem mais conseguiu. Parece que mais gente conseguiu na justiça, além do Jalce e o Damião, para que fosse, pudesse concorrer. Eu acho, sabe, que todos devem concorrer. Né? Quem deve dar a palavra final é as pessoas. Mas desde que a eleição seja honesta, né? Porque compra de voto aqui, compra de voto ali, bota cabo eleitoral, bota. Aí você não sabe se a pessoa elegeu por força da grana, ou por força do trabalho, ou por força da vontade de servir ao povo, ou por força do caráter, né? Infelizmente. Já, já a gente atualiza as matérias policiais. Olha, e o Partido Democrático confirmou a candidatura de Helena Dazatura ao Senado por Roraima. A decisão foi tomada durante a convenção realizada nesta terça-feira, dia 4, portanto, ontem. Né? Hoje é o último. Hoje é 5, né, Érica? Hoje é 6? Então, hoje é quinta, eu estou misturando as bolas. A convenção foi antes de ontem, terça. Ontem foi quarta. E hoje é quinta. Só para mim, estou pedindo para a Érica me sintonizar aqui. Então, olha, hoje, terminou ontem, aliás, o prazo, né, que era dia 5, o prazo para fechamento de ata, etc. e tal. Helena Dazatu, ela já é deputada federal, né, e em 2022 disputou o primeiro cargo público e foi a segunda candidata mais votada do estado, com 15.548 votos. Ela também é presidente do PSD. A suplente, nós vamos divulgar hoje. Deve ser divulgado, Érica. Vê se foi divulgado realmente a suplência da Helena. Não sei se tem aí, minha querida. Porque acabou o prazo, né? Durante a coletiva, a declaração de apoio continua com o governador Soldado Sampaio. Olha, eu vou só fazer uma ligação aqui, ver se eu consigo falar aqui com a Tereza para confirmar a entrevista de amanhã. Érica, eu inclusive mandei para a Érica e eu queria colocar agora e também no final do programa, que eu achei bem bonitinho, é 1 minuto e meio, mas eu vou repartir com os meus ouvintes o que o ministro André Mendonça, desculpe, o que o pastor André Mendonça falou no último culto dele, que eu achei sensacional. É bem pequenininho, mas vale a pena. Eu volto já já.
2: Quem é Deus para você? Essa é a primeira pergunta. De fato, quem é Deus para você? O Senhor é o seu pastor? O Senhor é que você vive na presença do Senhor? Essa expressão, essa declaração é uma declaração de fé. É uma declaração de aliança. É uma declaração de dependência de Deus. É uma declaração e um reconhecimento de que tudo o que você tem, o princípio está nisso. Deus é o seu pastor. Deus é quem cuida de você. Você depende de Deus. O seu pastor não é o dinheiro. Seu pastor não é seu emprego. Quem governa a sua vida, quem cuida da sua vida, quem planeja a sua vida, é Deus. E é só por isso, e é só nessa esfera e nessa condição, que nada vai lhe faltar. Porque se você depender de outras coisas, cuidado, vai lhe faltar. Você pode ter todo o dinheiro do mundo, todo o poder do mundo. Você pode ter realizações diversas. Você pode estar no topo do mundo. Você pode presidir os Estados Unidos da América. Você pode governar nações. Mas não só isso é suficiente para você. Mas deixa eu te dizer, nada vai saciar você.
0: Pois é. Olha que coisa bonita, né? Quando a gente consegue mesmo seguir os padrões, os caminhos de Deus, ó, não tem falta, não. Não tem, tá sempre, sabe, é firme. Então, como eu gostei disso aí, eu gosto de repartir. E Érica, só um pouquinho para eu falar aqui com a senadora Tereza, rapidinho.
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Vamos pra frente. Olha, a Polícia Civil do Estado de Roraima cumpriu nas primeiras horas, né, um mandado de prisão importante, essa matéria preventiva contra o servidor público estadual. Só pode dizer a letra do vagabundo por enquanto, né? 48 é servidor público, não, é vagabundo. Um servidor público de primeira linha não faz isso que esse safado faz, não, né? Ele é investigado por crimes de estupro de vulnerável. Sabe o que é vulnerável? É um adolescente que ou tem problema de paralisia, é vulnerável. É uma criança que não pode se defender, é vulnerável. Né? É estupro de vulnerável e o armazenamento de pornografia infantil contra a própria enteada. Ele estuprou a própria enteada, que atualmente está com 14 anos, mas o vagabundo estuprou a enteada já há muito tempo, né? Segundo a própria enteada, já desde os 9, 10 anos. De acordo com informações prestadas pelo delegado Matheus Rezende, da delegacia, as investigações tiveram início em 2025, após a mãe da adolescente procurar a Polícia Civil para registrar um boletim de ocorrência. Conforme apurado o inquérito policial, a vítima vinha sofrendo violência sexual desde os seus 10 anos de idade. Ela revelou os abusos sofridos na escola. Olha, olha só, Érica, por isso que é bom a gente falar. Presta atenção nessa parte aqui, Érica. Ela revelou os abusos sofridos na escola, o que levou o caso à polícia. Por isso que eu falo muito aqui. A importância dos monitores, das professoras, das diretoras, não é? Das professoras, do pessoal, das coordenadoras. A importância da observação na criança. A criança, quando ela não consegue contar para a própria família, ou quando ela está sendo ameaçada pela própria família para não contar, o único local que ela vai ter acesso para contar é a escola, né? E ela chega logo com um comportamento diferente. Muitas vezes tem vontade de contar e tem medo, mas o comportamento está diferente. É por isso que eu sempre falo, professor, professora, coordenador, observe, porque é importante, se você notar algum comportamento, que a criança às vezes quer falar, mas não tem coragem. Mas se você notar algum comportamento diferente, chame, está acontecendo alguma coisa em casa e tal, para que você possa providenciar a polícia. É uma redenção, uma libertação para essa criança, como foi para essa estuprada, que só teve a escola. E automaticamente a escola cumpriu um papel de prestação de serviço, ligou para a polícia, para o conselho tutelar, para as autoridades. E o vagabundo lá, que diz que é pai, que não é pai, né? Lá, mexeu com a enteada, está preso. Tem que ficar isolado. E se os presos souberem que tem um vagabundo que estupra a própria filha ou a própria enteada, eles vão fazer igual fizeram com aquele avô, que entrou na terça, na quarta de manhã, amanheceu morto, cheio de pauladas. Mataram ele a pauladas. Vamos lá. Com base nas provas produzidas depois da denúncia da escola, o inquérito representado pela prisão, o delegado pediu a prisão preventiva do investigado. A medida foi decretada pelo juiz das garantias da vara de crimes contra vulneráveis da comarca de Boa Vista. Em fevereiro deste ano, no entanto, o suposto deixou o endereço conhecido e passou a ser considerado foragido. Após novos levantamentos de inteligência, os policiais receberam informações sobre o possível paradeiro do safado. A equipe realizou o cerco em um quarteirão no bairro Araceles, conseguiu localizá-lo e prender. E graças a Deus, essa praga está atrás das grades.

E na convenção ontem, feita lá pelo Irã e a Bacarim, eu não vi o Arthur, né? Eu não sei se ele apoiou o Arthur, se era coligação, ou o Arthur podia ter ido lá para prestigiá-los, né? Já que eles, né, prestigiaram tanto o Arthur. Bom. Federação União Progressista lança Isamar Ramalho como candidato ao Senado. A Federação União Progressista confirmou a candidatura de Isamar Ramalho do União Brasil ao Senado por Roraima. A decisão foi tomada durante a convenção realizada nesta quarta-feira na Associação Atlética Banco do Brasil. Isamar Ramalho concorreu em 2018 na mesma vaga pelo Partido Social, mas não foi eleito. Em 2020, concorreu à Prefeitura de Boa Vista pelo Podemos, também sem êxito. Eu tenho um projeto para o adolescente, para a criança e para o jovem, para os anciãos, para a educação, para a saúde e para a segurança. Roraima é o estado que mais mata mulheres no Brasil. É o estado que mais tem criança violentada. Isso vai acabar, porque nós teremos um senador da República que fala e vê onde o caminho, houve o caminho dentro do Brasil. Bom, vamos para frente, vamos ver mais aqui convenções aqui. Tereza Surita, né? O Movimento Democrático Brasileiro, o MDB, confirmou a candidatura de Tereza Surita ao Senado por Roraima. A decisão foi tomada durante a convenção oficializada nesta quarta-feira no Espaço Livre. Tereza Surita foi prefeita por 5 vezes, disputou o cargo no governo 2 vezes, em 98, quando perdeu para Neudo Campos, em 2022, sendo derrotada por Antônio Denário. Ela foi também, já foi deputada federal por 2 vezes, informou o partido, pretende coligar com o Republicanos do Soldado Sampaio. Eu quero ajudar as prefeituras, quero ajudar o governo e quero estar presente. Essa é a fala da Tereza Surita. Também foi liberado aí o ex-governador Edilson Damião, liberado pela Justiça para concorrer, né? Federação União Progressista também lançou Damião. Vai ser lançado a deputado federal. Fará Mesquita também está aí, candidato ao governo de Roraima. Olha, o governador Soldado Sampaio oficializou nesta quarta-feira a ex-deputada Sheridan como suplente, ou melhor, como vice-governadora, candidata a vice-governadora na chapa do Soldado Sampaio.

E o TRE, quase 2 anos do início do processo do Tribunal Regional Eleitoral, o TRE iniciará nesta quinta-feira, portanto hoje, dia 6, o julgamento que pode deixar inelegíveis até 2032 os vereadores Adnan Lima, do DC, David Carneiro, do União Brasil, e Roberto Franco, do DC. Os dois parlamentares do DC são acusados de liderar uma suposta fraude na cota de gênero do partido em 2024. Condenados em primeira instância, eles recorreram ao TRE e a partir das 11 horas julgará os recursos. A decisão original ainda ordenou a ligação de 15.464 votos recebidos pelo DC em 2024, com a consequência recálculo do coeficiente eleitoral. Caso a decisão seja mantida, a atual composição da Câmara pode mudar. O juiz Fernando Pinheiro dos Santos é o relator da ação e poderá proferir voto contrário ou favorável às petições recursais, assim que os outros 6 magistrados que compõem a Corte. O Ministério Público Eleitoral anunciará o parecer sobre o processo. A ação retorna à pauta quase 2 meses após ser retirada por Fernando Pinheiro, que alegou a necessidade de exames mais aprofundados das ações. Da mesma forma, o julgamento do recurso de David Carneiro também deverá ser analisado. O vereador é acusado de comprar votos para se eleger em 2024. Na véspera do pleito, outros 2 policiais penais e um instrutor de tiro chegaram a ser presos com armas, dinheiros, listas de eleitores e materiais de campanha. Carneiro garantiu anteriormente que recebeu a notícia do julgamento com tranquilidade. Diz ter absoluta confiança na justiça. Só se for ele, porque o brasileiro, de uma forma quase que geral, já perdeu confiança em muitos estágios da justiça nesse país, né? Que a gente vê, justiça é para rico. Pobre não consegue chegar nem na segunda instância. Aí você vê pobre se roubar, furtar uma galinha, tem uma mulher que passou 6 meses, né, na penitenciária agrícola do Monte Cristo por furtar um shampoo. Mas tem gente aqui, aqui estão querendo caçar os vereadores por compra de voto. Se forem caçar político aqui por compra de voto, vão ter que caçar 99,9%. É pau nos pobres, meu irmão. E se você entrar para disputar hoje o pobre com político aí, você não tem dinheiro para comprar cabo eleitoral, não tem dinheiro para fazer isso, não tem dinheiro para fazer aquilo. Ninguém elege, né? As pessoas não estão nem aí para isso, né? Muita gente quer vender o voto, não digo todos, mas muita gente quer vender o voto, vai para o lado de quem pagou. E esse negócio aí, candidatura de pobre, coitado, sofre, mas sofre. Raramente um pobre eleito. E o rico não aqui. Como é que você pode crer numa justiça dessa, né? O rico, aqui nós temos vários ricos pedófilos, né, que já foram, inclusive, confirmados a pedofilia. Fica aí, fazendo pedofilia, solto, com condenação no bolso. Tem empresário que manda matar os outros, né, com grana. Fica aí, rindo da cara da justiça. Agora, o pobre, se ele tiver uma briga de vizinho lá e arranhar os outros lá, ele vai ser condenado por tentativa de homicídio, aí morre na cadeia. Então vamos para frente, são 13 horas e 31 minutos. Érica, só enquanto eu tomo aqui um remédiozinho, que é um e meia, tem outro, eu volto já.

0: Já estamos de volta, meu irmão. A participação é fundamental. É só você entrar em contato conosco. Alô, Boa Vista, alô, Roraima. Tem buraco aí, meu irmão? Vamos reclamar, vamos elogiar. Vamos fazer aí do nosso microfone mais democrático do estado de Roraima. 991-16-1059. É, tem alguém aí, Érica?
1: Boa tarde, Paulo. Tudo bem? Então, amigo, eu tô passando aqui para pedir ajuda, né, dos ouvintes que estão nos ouvindo aí. Se puderem, né? Nos doar, nos ajudar com ração, medicamento. E o principal, Paulo, é a questão da adoção. Quem tiver interesse em adotar um animalzinho, uma adoção responsável. Hoje nós estamos com 40 animais resgatados das ruas, gente. E o local onde nós estamos, a gente paga aluguel. E a proprietária já pediu o local, porque ela vai fazer outras coisas com o local, né? E aí a gente está com prazo de 50 dias para sair desse local. Nós não temos para onde ir, nós não temos para onde levar esses animais 40 resgatados das ruas. Então eu vou pedir aqui à população, você que está nos ouvindo aí, os ouvintes da Rádio Parente, que queira nos ajudar cedendo o local, né? Então um empresário que queira nos ajudar, porque a gente sabe que a causa animal é assim, para muitos é tão insignificante, né? Mas, gente, se não fosse nós ou outras pessoas ajudar, tanto de animalzinho que estaria na rua aí, principalmente as cadelinhas parindo. Então, assim, gente, por favor, que Deus toque no coração de vocês. E aí, quem quiser nos ajudar, fala aqui conosco, tá? Meu telefone é 991-32-5213. Será bem-vinda a uma adoção responsável de um doguinho, uma doação de ração. Tudo é bem-vindo, minha gente. Tá bom? Desde já eu agradeço.
0: Raica, eu já, inclusive, pedi a Érica para separar o áudio para a gente colocar, viu? Colocar sempre para tentar ajudar. Lá em casa, 5 horas da tarde, além do gatinho de rua que eu recolhi, né, graças a Deus, eu coloco água, né? E 5 horas, 5 e meia, chega gato. Lá no 3, chega cachorro e eu, graças a Deus, Deus me ajuda e eu consigo dar ração para eles, consigo dar... ração para cachorro, ração para gato, fica tudo ali na porta, né? Lá no meu portão, e eu consigo alimentar. Bota um pouquinho de água quando não chove, é muito quente, né? Escute o que a Raica falou. A Raica e a irmã dela são a dona Dulce, a Raica, a Rauária aí de quatro patas. Tem muita gente boa trabalhando, menos a prefeitura. Menos a prefeitura não está trabalhando quase nada. Eu queria mandar um abraço também ao deputado lá, Marcinho Belota, também. Continua ajudando os animais. Olha, deputado, parabéns aí, né? Pela causa animal, continue. Aí você pode sim, né, ajudar. Se você não puder levar um animal para casa, ajude a Raica, adote um animal lá mesmo, onde ela está, né? E algum empresário que possa ceder um local, um terreno, né, para ajudar nessa causa animal. Você que tem cachorro em casa, gato em casa e gosta de animais e pode ajudar, ajude a Raica, né? Daqui a pouquinho, antes do final do programa, vou pedir a Érica para repetir o áudio dela, tá bom? Olha, vendedor de carros é alvo de polícia por suspeita de aplicar golpes em mais de 30 pessoas em Roraima. Menina de Deus! O vendedor de carro, Victor Gabriel Alves Amaral, 25 anos, ele foi alvo da operação da Polícia Civil nesta quarta-feira, portanto, ontem, por suspeita de aplicar uma série de golpes durante negociações de veículos em Roraima. Ao menos 34 vítimas registraram o boletim de ocorrência contra ele entre 15 de junho e 4 de agosto deste ano. De acordo com a Polícia Civil, o investigado trabalhava como vendedor em uma loja de veículos e usava a função para conquistar a confiança dos clientes. Depois que tinha o acesso aos documentos pessoais e procurações da vítima, o suspeito utilizava esses dados para financiar carros, abrir contas bancárias e solicitar cartões de crédito em nome das vítimas. Segundo a polícia, ainda não se sabe o valor do prejuízo

vai aplicar na sua conta? Quer dar TIM, você que é cliente, quer dar Oi, quer dar Vivo? Nada. Inclusive, o golpe do advogado, muita gente cai. E eu caí nesse golpe do advogado. Então, porque eu tenho muitos processos contra mim, meu advogado Pedro Duque, clonaram a foto dele, clonaram o telefone e mandaram o áudio, né? Ligaram até parecido com a voz dele. Vocês fizeram lá um áudio de voz inteligência artificial, né? Eu só sei que pede para depositar urgente, que a causa precisa e tal, e aí você acaba depositando. Então, olha, contato com o teu advogado pessoalmente. Algum pagamento, alguma transferência pessoalmente. Falar com o teu advogado que está mandando mensagem no telefone, liga para ele para mensagem de vídeo para ver se a mensagem entra, né? Ou então dá uma passada lá no escritório dele, liga pro telefone. Não caia em golpes da internet, meu amigo, que tá simplesmente lotado. Olha, e o Valmir Raposo, muito conhecido, Tuxal, é de 67 anos, né? Ele da comunidade Escondido. Ele morreu após cair de um caminhão no município de Normandia, interior de Roraima, né? Segundo as informações da Polícia Militar, uma equipe foi acionada ao atender a ocorrência, onde o motorista e demais passageiros afirmaram que a vítima estava embriagada e desequilibrou da carroceria. Você vê como é que são as coisas, né? Quando a gente fala aqui que o álcool é que mata mais do que qualquer droga, muita gente até não acredita. Mas o álcool é vendido nas prateleiras. O álcool é vendido em toda esquina. Se você chegar na Central de Flagrantes, 5º Distrito Policial, na Central de Flagrantes, lá em cima, se você chegar nos hospitais e ver os atendimentos, as ocorrências, né, tudo... Obrigado, Érica. Chegando matéria nova aqui sobre os vereadores. Essas ocorrências aí, tudo tem relacionado ao álcool, né? E tá aí nas prateleiras para as pessoas brigarem, para as pessoas morrerem. Tá aí, servindo. Ninguém tira o álcool. Isso que é cultura, né? Esse negócio de cultura... É cultura também, as índias Yanomami, quando tem gêmeos, enterrar um, matar um vivo. Essa cultura deve ser preservada. Essa cultura do álcool, da cerveja, já devia ter sido tirado. Lá no Catar, não vende cerveja, não vende álcool. Você vê o número de acidentes de trânsito lá. Você vê as ocorrências que acontecem lá. É isso. É pau nos brasileiros, meu. Olha, por maioria, TRE caça vereador acusado de comprar votos em 2024. Tribunal Regional Eleitoral decidiu nesta quinta-feira, portanto, agora há pouco, aqui do União Brasil, condenado por abuso de poder econômico e captação ilícita de nilfrágio nas eleições. O presidente da Corte, desembargador Mozarildo Cavalcante, determinou a totalização dos votos, que pode mudar a atual composição da Câmara Municipal de Boa Vista. A Corte analisou o recurso contra a sentença de primeira instância e que ainda deixou o parlamentar e outros 3 investigados inelegíveis até 2032. Além de multar carneiros, além de multa, né, de 52 mil e anular os 2.048 votos recebidos pelo vereador. O juiz, relator Allan Kardec Lopes Mendonça Filho, votou favorável à anulação da cassação, com a consequência devolução do processo à primeira instância e considerar, por exemplo, a falta de robustez probatória e o cerceamento de defesa. O retorno da ação ao juiz original seria para ouvir testemunhas sobre o fato. Os elementos relatados correspondem às ilações sem considerar apta e lastrear abuso de poder econômico, bem como captação ilícita de sufrágio, destacou no julgamento. A desembargadora Elaine Bianchi, membro do substituto do pleno, abriu divergência

para votar em consonância com o parecer do Ministério Público Eleitoral, que foi favorável à absolvição total do vereador por falta de prova robusta. A inicial não trouxe rol de testemunhas, nem indicou utilidade de ouvir os eleitores da lista apreendida para comprovação de causas, de pedir por elas próprias articulação, pontuou. Também, divergente, defendeu a consideração de David Carneiro por comprar votos, mas com a exclusão de penas de abuso de poder político e por considerá-las frágil, também votou para absolver outros 3 investigados. Érica, só sobe 1 minuto, eu volto já. Só 1 minuto.

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1: São 13 horas e 48 minutos. Nosso telefone está aberto, é só você entrar em contato com Deus, conosco. Olha, a Câmara aprova projeto que obriga notificação antes de multas e interdição. Olha, um absurdo. Inclusive, o ex-prefeito Arthur, né, para a reeleição, ele tinha uma promessa de tentar reverter essas multas municipais aí, que não tem respaldo nenhum, e não tem facilitação de pagamento. Né? Tem gente aí que foi multado, nunca nem passou pela rua, nunca nem resolveu nada, e isso nunca foi resolvido. Tanto de pessoas aí que tem, né, verdureiro, pessoas vendendo as frutas na motinha, arrastando ali o carrinho dela, recebe multa de 1.500 contos, 10 mil reais de multa, que nem a motinha vale isso. E aí a pessoa vai lá, não tem parcelamento, não tem nada, apreende os veículos das pessoas, as pessoas não podem tirar, porque tem que pagar diária, tem que pagar essas multas que não tem, volto a repetir, não tem, não facilita o pagamento, não tem parcelamento. Aí multa que você às vezes não vai nem no lugar. Né? Eu tenho, por exemplo, na minha tem quase 5 mil reais de multa. À noite, nos sinais, eu não ando à noite, eu não dirijo à noite. Não é que eu já estou cheio de problemas. Eu não dirijo à noite. E não passei nos cantos onde fui multado. É um absurdo. Imagina o que é que está acontecendo por aí. Tem alguém na linha, Érica? Alô, boa tarde.
2: Olá, boa tarde, Paulo Giovani.
1: Boa tarde, quem está falando? Quem?
2: O Isaac,
1: daqui. Ai, o Isaac. Isaac, tu estás aonde agora, querido?
2: Caimbé.
1: Alô, Caimbé. Só não gosta desse bairro, quem não quer. Arrocha, Isaac.
2: Eu quero que tu bota aquela música aqui do Piduca, que diz que o pobre e o rico acaba tudo no buraco.
1: Érica, procura aí, porque ouvinte aqui é quem manda. É, eu sei. É o pobre e o rico, tudo acaba no buraco. É o Pinduca. Antes de encerrar o programa, daqui a pouco eu coloco para você o pedacinho da música. Pinduca, a Érica já achou ali, viu? Um abraço, querido. Que Deus lhe abençoe. Olha, a Câmara Municipal, inclusive, aprovou nesta quarta-feira o projeto de lei do vereador professor Tiago Reis, que determina que os órgãos de fiscalização do município emitam uma nota, uma notificação educativa, antes de aplicar penalidades administrativas, como as multas, apreensões de produtos, interdição de atividades ou cassação de alvará. A proposta segue para a sanção do prefeito Marcelo Zeitoni. Pelo texto, a notificação deverá descrever irregularidades encontradas e conceder prazo mínimo de 10 dias úteis para que os responsáveis façam as correções antes da aplicação de qualquer sanção. Bacana, bacana. O projeto, no entanto, prevê exceções. A notificação não será obrigatória quando a irregularidade apresentar risco grave, né, imediato à saúde pública. Claro, claro, com certeza. Tem que ter bom senso. Além disso, as propostas estabelecem que os fiscais priorizem medidas preventivas e educativas, registrando formalmente notificações e podendo entregá-la presencialmente. Pois é, o ex-prefeito Arthur esqueceu disso aqui. Pode ser que o atual prefeito Zeitoni lembre-se, né? Meu irmão, quando eu digo para você,

Quando eu digo para você abraçar o seu pai, a sua mãe, nós estamos simplesmente estimulando o amor para a família. Mas eu estou falando de pai, mãe, avô, verdadeiros, porque tem muito demônio infiltrado nas famílias, infelizmente. Tem muitos que dizem que é pai estuprando filha. Tem muitos que dizem que é mãe espancando criança até morrer. Então, esse pessoal não é pai, não é mãe. Não é avô, não é avó. Família é família. Família é aquela que cuida. Família é aquela que ama. Se você ainda tem sua mãezinha, a verdadeira mãe, abrace, meu irmão, enquanto ela está aí. Isso é um tesouro. Os pais, a nossa família, a mãe da gente, é aquela que nunca fecha os braços. É aquela que nunca nos renega. É aquela que sempre está ao nosso lado. Lembrei disso agora. Tem uma reportagem que me emociona demais, né? No interior do Pará. As crianças caíram na água novinha, né? Duas crianças não sabiam nadar. A mãe também não sabia nadar, mas ela pulou, jogou as crianças, conseguiu jogar as crianças para fora e acabou morrendo afogada. Porque uma mãe é para 100 filhos, mas 200 filhos não é para uma mãe. Abraça seu pai, abraça sua mãe, valorize a sua família, preste atenção com quem você anda, não consuma droga, cigarro, bebida, preste atenção para onde estão te levando, se é para estudar, se é para um cinema, se é para uma igreja, ou se é para farrear, se é para brigar, preste atenção, faz do teu caminho o caminho de Deus, procura sempre o caminho do bem. Tu vai ajudar não só a ti, mas a ti, a tua mãe, teu pai, teu avô, tua irmã, teu amigo. Ajudar a todos. Que Deus abençoe e até amanhã, se Ele permitir. Olha a música aí, a rocha!

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4: Você é essencial. Descubra. Quero pensar com você sobre isso nesta quinta-feira e separei o texto em 1 Coríntios 12, 12, que diz: o corpo é uma unidade, embora tenha muitos membros, e embora todos os membros sejam muitos, formam um só corpo. Assim acontece com Cristo. Olha, o apóstolo Paulo usa a imagem perfeita para descrever a igreja, um corpo. Pense nisso, seu corpo tem olhos, mãos, pés, coração. Cada parte é diferente, com uma função única, mas todas são indispensáveis e trabalham juntas. Assim somos nós na igreja, o corpo de Cristo. Não importa a nossa origem, nossa história ou nossos talentos, todos fomos unidos pelo mesmo Espírito Santo para formar uma só unidade em Cristo. Essa verdade combate dois grandes enganos: o sentimento de superioridade, sou mais importante que os outros, e o de inferioridade também, não sirvo para nada e tal. Bom, no corpo, o olho não pode dizer à mão que não precisa dela. Cada membro é valioso e tem um papel a desempenhar. Você não é apenas um frequentador de uma igreja. Você é um membro essencial do corpo de Cristo. Sua presença, seu dom, sua participação são vitais para o bom funcionamento de todo o corpo. Vamos orar? Senhor, obrigado por me fazer parte do teu corpo, a igreja. Ajuda-me a enxergar o meu valor e a valorizar cada um dos meus irmãos. Mostra-me qual é a minha função e capacita-me a desempenhá-la para a tua glória e para a edificação de todos. Em nome de Jesus. Amém.
5: Vamos lá, ótima quinta-feira! Chegamos aqui em mais um Conexão Vida. Hoje, dia 6 de agosto. Vamos juntos nas próximas horas, tocando muitos louvores para te abençoar, trazendo informações que te abençoam, que te deixam por dentro dos principais assuntos também que precisamos saber, não é verdade? Muito bem. E além disso, claro que tem espaço aqui especial para você participar, mandar sua mensagem. Então, fique à vontade, estou disponível para você aqui no Facebook ou no Instagram. Você pode me mandar mensagem lá e a gente responde com o maior prazer, tá bom? @ locutor Diego Elias. Diego Elias! Vem comigo porque o programa tá caprichado aqui, ó, para te abençoar e te informar.

0: Muitas informações para te contar ao longo do programa desta quinta-feira, dia 6 de agosto. No quadro Conexão News, durante stand-up cristão, mulher pede oração e comediante volta para Deus. E ainda, cristão é agredido enquanto pregava em evangelismo nos Estados Unidos. Tem mais, após encontro com Jesus, ex-perseguidor de cristãos se torna pastor na África. Tudo isso eu te conto com detalhes ao longo do programa, tá? Tem também o quadro Hora da Saúde, onde irei trazer essa informação aqui, ó. Demência aumenta em 2,6 vezes risco de morte por qualquer causa entre idosos brasileiros, diz estudo, tá bom? Já já, aqui na nossa... no nosso Hora da Saúde. Tem ainda reflexão da palavra. Perdido na vida? A Bíblia é o seu GPS. É o que nós vamos trazer aqui no quadro Reflexão da Palavra de hoje. Se você está aí pensando, perdido, olhando para um lado, olhando para um outro, não sabe para onde ir, para que lado segue, então já já esse será o tema da nossa Reflexão da Palavra. Vamos juntos? Conexão Vida está no ar.
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0: Eu começo muito bem nesta quinta-feira com esse lindo sucesso aqui, Guilherme Kerr, Alexandre Magnani, Muitos Virão Te Louvar, gravado ao vivo no Mackenzie.

0: Tamires Garcia, Ordinária e Sublime. Linda canção fechando o primeiro bloco de louvores desta quinta-feira. Antes teve Felipe Rodrigues e Gabriela Gomes. Eu sou do meu amado. É isso, gente. O programa tá começando assim, ó, em grande alto estilo aqui para você cantar junto com a gente. Maravilha, né? Pois é, depois do intervalo eu volto, tá? Tem mais informações aqui, aliás, a primeira de hoje, né, para te cantar no quadro Conexão News. Tem muito mais louvor e sucesso. Enfim, o programa abençoadíssimo para você nesta quinta-feira. Eu volto já.
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0: Um momento de fé e emoção surpreendeu o público durante a apresentação do comediante cristão Welson Nunes, na cidade de Nova Iguaçu, no Rio de Janeiro. Uma mulher chamada Sara, que estava afastada de sua jornada espiritual, decidiu se reconciliar com Deus no meio do show. O fato aconteceu durante um quadro interativo do evento, no qual os espectadores compartilham pedidos de oração. Ao subir ao palco, visivelmente emocionada, ela revelou que foi motivada a estar ali após assistir ao vídeo de outro jovem que também havia retornado à fé em um espetáculo anterior do humorista. Diante da plateia, o artista conversou com Sara e ela recebeu o apoio e as orações dos presentes, declarando novamente sua decisão de seguir a Jesus. Nas redes sociais, o comediante celebrou a reconciliação e ressaltou como o humor e a arte podem se tornar pontes para transformar vidas e renovar a esperança das pessoas nos mais diversos ambientes.
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0: Agora tem Adelso Freire, Posso Clamar.

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Essa é a Gabi Sampaio, cantando com o pessoal do Som do Céu e Nívia Isabela, Um São Pelo Ar. Também teve na sequência o Vaguinho com o Marcados Pagode Gospel, O Meu Deus é Assim. Canção também para complementar aqui mais uma linda sequência. Tá curtindo? Tá gostando? É isso, bênção pura, né? Pois é. Depois de intervalo tem mais louvores, tem também o quadro Conexão News para você.

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3: No conhecido mercado público de Pike Place, localizado na cidade de Seattle, nos Estados Unidos, um evangelista identificado como Shaunte foi agredido fisicamente enquanto pregava ao ar livre acompanhado de outros fiéis. Um homem se

0: aproximou do grupo, desferiu um tapa no rosto do pregador e fez ameaças verbais, exigindo que eles abandonassem o local imediatamente. Mesmo diante da violência, o evangelista manteve a calma, não reagiu com agressividade e afirmou que continuaria compartilhando a mensagem cristã. Posteriormente, Chaunté divulgou o registro do ataque em suas redes sociais e pediu aos seus seguidores que não sentissem raiva, mas sim que orassem pela vida do agressor. O líder religioso que atua em um ministério do evangelismo de rua explicou que o desentendimento começou quando ele abordou a visão bíblica sobre sexualidade e aproveitou a oportunidade para pedir orações pela proteção e coragem dos cristãos que pregam em locais públicos sob forte oposição. Muito bem, deixa eu ver aqui a galera que vai participando com a gente nas redes sociais, né? Agradecer a cada um aí que vem mandando mensagem pra gente. Deixa eu ver quem é que tá participando. Ó, temos Gil Souza, tá bom? Um abraço pra você, meu irmão, no Instagram, hein? Gil Souza, Paulo César, Camila Costa, a galera participando aqui. Deixa eu ver quem mais, Antônio Bezerra e o Sérgio Ávila, também com a gente aqui no Insta, no nosso DM. Um abraço pra todo mundo que mandou mensagem, viu? Muito bem, no Facebook, deixa eu ver se tem alguém aqui no Facebook agora, neste momento. Deixa eu ver. Não temos aqui nesse momento. Vai mandando mensagem aí, pode ser no Facebook, pode ser no Instagram, tá bom? @ locutor Diego Elias, vem comigo.
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0: E Mafi Music, Paloma Posse, aqui o mal não vai entrar.
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disse que você não tem valor? Quem disse que você não vai dar nada na vida? Que a sua vida é essa? Quarto escuro, olhando para as paredes sem saber aonde vai chegar? Não, isso é uma mentira. A verdade é essa. Você é amado.

0: Diante do Trono, Ana Paula Valadão, Relance, Digno é o Cordeiro. Antes teve Raridade, uma releitura regravada pela Bia Rodrigues. E você conferindo aqui grandes sucessos, né? Muito bem, gente. Já preparei mais uma sequência, tá? Aqui depois do intervalo tem mais. Tem também o quadro Conexão News para te contar mais uma informação completa para você conferir, beleza? Não sai daí.
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3: Uma impressionante história de transformação espiritual vem do norte da África, onde um homem chamado Tarek, que durante anos atuou como perseguidor de cristãos na sua comunidade, converteu-se e se tornou pastor de uma igreja secreta. Filho de uma liderança muçulmana local, ele cresceu tentando impedir que parentes convertidos praticassem a nova religião. Contudo, ao passar por um período de dúvidas pessoais sobre suas crenças, Tarek fez uma oração pedindo uma direção divina e relatou ter vivido um encontro transformador com Jesus. Após a sua decisão de seguir a fé cristã, ele enfrentou duras consequências. Perdeu o emprego, foi expulso de casa e precisou se mudar constantemente devido a sérias ameaças à sua vida. Anos depois, já como líder religioso de uma congregação clandestina em sua própria residência, ele chegou a ser preso por autoridades locais durante uma operação policial. Mesmo na prisão, o pastor afirmou que enxergou o momento como uma oportunidade para testemunhar sobre sua fé, pedindo apoio e orações pela igreja perseguida ao redor do mundo.
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3: Paulo César Baruque e Neto Santo Espírito.

0: Amanda Loyola, acredite em você. É isso, essa canção é linda, né? E a Amanda tem uma voz assim que cativa, não é verdade? Traz assim o Espírito Santo de Deus para o seu coração, para falar ao seu coração com essa interpretação. Antes teve Heloísa Rosa, Santo Deus. Lindos louvores, gente, para fazer a diferença no seu dia, na sua quinta-feira. É, você tá aqui com a gente, ouvindo lindos louvores, e assim você preenche com qualidade e, claro, com a presença de Deus aí no seu dia, tá certo? Continua com a gente, depois do intervalo tem mais.
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0: Michael W. Smith e Aline Barros. Caminho no Deserto, é o famoso Waymaker, né? Um sucesso mundial. Antes, Laura Sougueles, Incensário. Muito bom, gente. Já já, depois do intervalo, vamos trazer o nosso momento de reflexão na palavra de Deus, tá? E é claro, acompanhado de outros lindos louvores para complementar muito bem a edição de hoje. A seguir.
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0: Perdido na vida? A Bíblia é o seu GPS. Pois é, esse é o tema para a nossa reflexão de hoje. Eu quero pensar um pouco sobre isso com você. E o texto que separei está em Salmos 119, 105, que diz assim: A tua palavra é lâmpada que ilumina os meus passos e luz que clareia o meu caminho. Quem já andou por uma estrada completamente escura à noite conhece a sensação. A gente anda devagar, com os braços esticados, com medo de tropeçar em uma pedra ou cair em um buraco, não é? E cada passo é cheio de incerteza. Bem, a vida muitas vezes se parece com essa estrada escura. Decisões a tomar, caminhos a escolher, um futuro incerto pela frente. É muito fácil se sentir perdido sem saber para onde ir. É para esse exato sentimento de desorientação que o salmista escreve o versículo mais famoso do maior capítulo da Bíblia. Ele nos apresenta a solução de Deus para a nossa escuridão, sua palavra. E a forma como ele a descreve é de uma sabedoria imensa. Primeiro, ele diz que a palavra é lâmpada que ilumina os meus passos. Pense em uma pequena lâmpada a óleo, como as da antiguidade. Ela não ilumina quilômetros à frente, mas projeta uma luz clara exatamente onde você está prestes a pisar. Isso fala sobre o agora. A palavra de Deus nos dá a orientação precisa para o nosso dia a dia. Como devo reagir a essa ofensa? Que atitude devo ter no meu trabalho hoje? Como posso ser um pai, uma mãe, um filho ou um amigo melhor neste momento? Bem, a Bíblia é a lâmpada que nos

0: nos impede de tropeçar nas pequenas decisões diárias, nos mostrando o próximo passo seguro a dar. Mas ela não para por aí. Ela também é a luz que clareia o meu caminho. Isso já fala do quadro geral, da jornada longa. É como um farol potente que ilumina a estrada à frente, mostrando a direção geral, o destino final. A palavra de Deus não nos dá apenas instruções para o hoje. Ela nos dá um propósito para a vida. Ela nos responde às grandes perguntas: de onde eu vim, por que estou aqui, para onde estou indo. Ela nos mostra o caráter de Deus, suas promessas eternas e a esperança da glória em Cristo. Ela nos dá um caminho a seguir, uma direção para apontar o coração. Percebe a beleza disso? Deus nos dá os dois tipos de luz que precisamos. Uma lâmpada para não tropeçarmos agora e um farol para não nos perdermos no futuro. Uma sem a outra seria insuficiente. De que adiantaria saber o destino final se tropeçarmos a cada passo? E de que adiantaria andar sem tropeçar, mas sem rumo, em círculos? A grande questão é: estamos usando essa luz? Uma lâmpada guardada na gaveta não ilumina nada. A Bíblia fechada na estante não clareia caminho algum. A luz da palavra de Deus só funciona quando nos expomos a ela. Isso significa abrir, ler, meditar, orar sobre o que lemos e, acima de tudo, ter a coragem de obedecer. Em um mundo com tantas vozes confusas, opiniões e conselhos que nos deixam ainda mais escuro, Deus nos ofereceu uma fonte de luz pura, divina, infalível. Não ande com medo, tateando na escuridão. Acenda a lâmpada, deixe que a palavra de Deus seja a luz para o seu próximo passo e o farol para todo o seu caminho. Amém? Que o Senhor nos abençoe.
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0: 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Felipe Rodrigues, Era Eu Te Vejo em Tudo, acústico.

0: Purples e Paulo César Baruque, firmado. Essa foi a canção que fechou o nosso Conexão Vida nesta quinta-feira. Bênção demais ter estado aqui com você. Muito obrigado pela audiência, pela companhia, tá bom? Valeu por tudo. Amanhã, se Deus quiser, encontro marcado aqui no mesmo horário para trazer muito mais conexão na sua vida. Fiquem todos com Deus, um grande abraço, continua aqui na sintonia, tem mais uma linda programação para chegar aqui logo depois do Conexão, tá bom? Forte abraço, valeu gente, tchau, tchau.
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1: Eu sinto a tua presença nesse lugar, Deus. O Senhor não falha. O Senhor não mente. O Senhor não muda.

aquele que começou a boa obra é fiel. Ele não é homem para que minta. Ele não é filho do homem para que se arrependa. Talvez que

sentindo a presença de Jesus aqui nesse lugar.

0: vai fazer cumprir na hora.
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2: O Senhor pôs os meus pés sobre uma rocha, firmou os meus passos e pôs um novo cântico na minha boca.

0: Paulo? Tu tá sentindo o que eu tô sentindo, Paulo?
1: Eu tô sentindo uma coisa muito boa aqui, Silas.
0: O chão tremeu, as paredes se moveram. Todos os presos foram soltos.
1: É?
0: Só que tem um problema, Paulo. O imperador da Roma vai nos chamar e vai nos perguntar o que foi que fizemos pra sair daqui.
1: Eu já sei. Eu vou fazer...

0: sem Deus não dá.
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2: 17 horas e 29 minutos.

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0: Olá, povo de Deus, muito boa noite, na paz do Senhor, 18 horas e 11 minutos, um atrasozinho aí, peguei um congestionamento ali, antes da ponte, o negócio pegou, mas cheguei, mais importante é isso aqui na Parente FM, na Rádio Nossa Voz, para mais um Fé em Ação. Hoje é quinta-feira, é 6 de agosto de 2026, é neste mês que a AD Brasil completa 111 anos, tá bom? É, tem 111 anos, e aí com muita história aqui no estado de Roraima, com comemorações, com corrida, nós vamos ter aí, tá bom? Vamos caminhando com fé em ação, agradecendo a Deus primeiramente pela oportunidade que nos concede de juntos estarmos de volta aqui com o programa Fé em Ação nesta quinta-feira, recheada de muitas informações, também com a participação do povo. Você é o nosso repórter aí no bairro, me conte aí como é que tá a rua, o bairro, fique à vontade para você mandar sua reclamação ou denúncia, falar com a gente aqui no Fé em Ação. Programa do povo que deixa você bem informado, você que está me dando carona agora, no táxi, lotação, no Uber, no carro particular, meu boa noite, obrigado pelo carinho, obrigado pela audiência. Programa Fé em Ação, uma realização da AD Brasil, trabalhos técnico, irmã Carly Pita, tá bem? A produção da irmã Tatiane Ramos, trabalhos técnicos na Rádio Nossa Voz, meu amigo Vini Júnior, daqui a pouco o time dele vai jogar, que já está com uma desvantagem de 2-0, mas vamos aguardar. E, epa, tranquilo aí, tá tudo bem. Tá, beleza, irmã Érica, irmã Carla, irmã Érica, tá bom, tranquilo, né? Ontem o time da irmã ganhou, ontem o Vasco, né? É, 2-0, 3-1, né? O Rogério nem fala nada, né? Meu Deus do céu, né? O Fé em Ação no ar, tá bom? E a direção geral de programação, doutor pastor Alexandre de Paula, direção-geral Jaqueline Parente, e eu sou o pastor Luiz Mário, sempre fazendo esse elo de amizade com você através do rádio, porque a audiência, você sabe, a audiência não se compra, conquista-se, e nós estamos de pouco a pouco conquistando essa audiência com você do outro lado, que me ajuda a apresentar o programa, me dizendo como é que tá aí na avenida. Ontem foi difícil para mim chegar, muito difícil, depois que eu passei o viaduto, eu nunca conseguia mais rodar devido aí às convenções que tinha na ABB e também lá no Parque Anauá, do Republicanos e do União Progressistas. E, meu amigo, a situação foi complicadíssima demais para mim poder sair daquele meio ali. Aí hoje eu não sei como é que tá o trânsito por aí, mas eu acredito que o trânsito da nossa cidade aí na Avenida Brasil, tá bom? Como é que tá a Avenida Brasil? Carlos Pereira de Melo, ali Ei Coelho, também os nossos irmãos, ali na Brigadeiro Eduardo Gomes, NH6, como é que tá o trânsito por aí? Você pode me ajudar agora nesse momento, você retornando para casa. Meu boa noite, obrigado pela carona, obrigado pela audiência. Fé em Ação no ar. Vamos aos destaques dos principais temas que movimentaram esta quinta-feira.
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0: 11 anos, Hospital de Caracaraí retoma cirurgias eletivas. Eleições 2026, saiba quem são os candidatos ao governo de Roraima. Convenção de Soldado Sampaio anuncia pastor Isamar e Helena da Azatu como senadores. Com dívida milionária do governo de Roraima, Clínica Renal deve suspender atendimentos a pacientes crônicos a partir dessa sexta-feira. Não sai daí, a gente volta já com esses outros assuntos aqui no Fé em Ação.
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0: Muito bem, de volta, 18 horas e 15 minutos, AD Brasil informe. Olha, vem aí, tá bom? Tá chegando a hora aí, da nossa corrida, tá bom? A corrida. Que dia é? Hoje é quanto? 6, só até o dia 8 a inscrição. Não fez inscrição ainda não, no Inscrição Roraima? Tá bom? Então, é um convite especial para você da corrida de aniversário do 111 anos da AD Brasil. Convidamos todos os irmãos, amigos a participar da corrida aniversário da AD Brasil dos 111 anos, que será realizado no dia 22 de agosto de 2026. Será um momento de integração, saúde, comunhão e celebração dos 111 anos da AD Brasil. 111 anos, independentemente do seu ritmo. É corrida de 3 quilômetros, é caminhada de 5 quilômetros. É importante a sua participação, participar e prestigiar esse grande evento. Dia 22 de agosto de 2026, o evento Corrida Aniversário da D Brasil. Inscrições já estão abertas. Quem tiver e quiser escrever, inscreva-se, aproveite e participe, porque a congregação que vai escrever vai levar R$1.000 em prêmio para você, tá bom? Faça sua inscrição, você, da sua esposa, dos seus filhos, aqui, povo correndo do Santa Cecília, 3 de setembro, tá bom? O povo do 3 de setembro está se inscrevendo, até a missionária Raimundinha, é deficiente visual, vai estar correndo. Vai estar correndo, né, pastor Raul? Meu abraço, muito obrigado. Muito obrigado aí pelo carinho, obrigado pela audiência. Meu amigo Kaique e Moisés do Reis do Guaraná, na Praça da Bandeira, aquele abraço, obrigado. Amigo na audiência também, tá comigo, meu amigo Ronildo Natação, gente boa, rapaz, Ronildo, tá bom? Mas, não sei como é que tá por essa aí, me mandando carona agora. Um abraço, meu amigo Ronildo, brigadão. Alô, irmã Silvânia do Cabalbé, irmão Francisco, meu abraço. É também comigo na audiência, o evangelista Jean, lá do Asa Branca, número 3, meu abração, muito obrigado. Alô, pastor Eliel, muito obrigado, meu amigão, pelo carinho. Meu amigo Cleberson, toda a equipe aí do deputado federal, um abraço, muito obrigado pelo carinho, audiência ao programa. Toda essa equipe aí que me dá, nesse momento, saindo da cidade, quem vai entrando, quem vai saindo, um abraço, muito obrigado pela audiência. Todos os táxis de lotação, Uber, carro particular, eu povo todo ligado comigo aqui no Feiação, meu boa noite. E também falando aqui, irmã, que nós temos aí, é sábado agora, ih, rapaz, tá chegando a hora aí. Vem aí, o mais aguardado do ano, o evento mais aguardado do ano. Primeiro canta Cauamé. Haverá várias atrações locais de banda, comida também, tem comida por lá. Tem carne no grill, tem milho cozido, tem pastel, tem pudim, tem canjica, tem pipoca. Tem recadinho, 8 de agosto, a partir das 18h30, Rua Argentina, 1779, Cauamé. É noite de louvor a Deus. Tem banda lá? Tem. Tem Pedro Henrique Banda, tem Banda Eli, tem Juan Carlos e Banda, tem Forró Glória, tem Geração Eleita e tem Estela e Banda. Dia 8, a partir das 18h30, congregação ali da Igreja do Cauamé, Rua Argentina, no bairro Cauamé. Alô, meu amigo Gênio, um abraço, muito obrigado. Vai ser noite de adoração a Deus. Alô, aeroporto. Alô, nosso irmão do Jardim Caranã, União Satélite. Alô, nosso irmão do Bom Futuro, Base Aérea Monte das Oliveiras, aeroporto. Pessoal também do Satélite, Murilo Teixeira, Caburaí. Alô, nosso irmão do Cruviana, Manaíra, Santa Luzia, Silvio Leite, toda a região aí. Fica mais próximo, coloca na sua agenda aí. Vai ser sábado, a partir das 19h30, na congregação Cauamé. É a primeira noite, o primeiro louvorzão, canta Cauamé. Você com a sua família, tudo ali é em pró do som da congregação Cauamé. Um abraço a todos do Cauamé me dando audiência nesta noite. Obrigado pelo carinho, obrigado pela audiência. 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Vai ser bom demais. Tudo derivado da massa, mas também tem sorteio para você. 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Nós temos ponto de venda fixo na cidade, temos na livraria Café e Missões, temos também na central de atendimento da D Brasil, tem comigo também, eu atendo ali na Cidadeia e você pode procurar também ali os pastores que querem comprar, me procura. Procure que o meu tá premiado, tá bom? O meu tá premiado. Amanhã eu já vou aguardar os pastores que disseram que vão comprar comigo. E eu tenho certeza que amanhã eu já vou vender, tá bom? Então aí os pastores que estão chegando agora, estão vindo pra cidade, estão me dando carona agora. Amanhã que você chegar na Cidadeia comigo, você já sabe. Me procure que eu tô com o seu premiado, para você levar. Pastor, mas olha, é vários prêmios. Eu tenho um premiado da moto, eu tenho um premiado do boi, tá bom? É, no primeiro prêmio, eu tenho um premiado da moto, do boi. Eu tenho também até do ferro de passar. De repente você está com dificuldade do ferro de passar em casa, eu tenho também um premiado. Isso! E tô com ele vendendo. Alô, meu amigo Ronil, aquele abraço, obrigado. Alô, pastor Léo Sampadilha. Você já adquiriu o seu, pastor Léo? Alô, meu amigo pastor Iraneudo. O seu está reservado comigo. Alô, missionária Arlete, missionária Jandira. Alô, meu amigo Davi da Abriosa, Polícia Militar. Meu abraço. Muito obrigado pelo carinho e audiência. Quem está comigo, pastor Iraneudo, um abraço. Muito obrigado. Muito obrigado mesmo pelo carinho e audiência ao programa. E aí, meu amigo, está chegando, sabe o que também aí? É depois do dia 5. Aí nós temos outro festival. Esse festival aqui vai ser no dia 12 de setembro, na Malacacheta. Essa aqui esse sorteio é Pró Central de A. Igreja de Brasil, Malacacheta. Primeiro prêmio, uma mesa giratória, tá bom? Ô, meu irmão João, ligue para a rádio aqui, meu amigo. O irmão João tá ligando pro meu privado, é meio difícil, tá bom? Ligue pro da rádio, tá bom? Um abraço, muito obrigado aí pelo carinho. Então, uma rifa Pro Central de A, uma mesa, primeiro prêmio, uma mesa giratória, tá bom? Um abraço, muito obrigado pelo carinho, audiência ao programa. Primeiro prêmio, uma mesa giratória de R$3.500, segundo prêmio, R$500, terceiro prêmio, R$500. É, meu amigo. Quarto prêmio, tá bom? Quarto prêmio, tá bom? O quarto prêmio é um leitão, o quinto prêmio, R$200, sexto prêmio, R$200, sétimo prêmio, jogo de tapete. O oitavo prêmio, um açaí de 700 ml, e o nono prêmio, R$200, tá bom? Alô, meu amigo Nivaldo, boa noite, Nivaldão já chegou por aqui. Eu sei que deu um sinal de vida do irmão João, que ele tá ligando pro meu privado aqui, tá bom? Ele tá ligando pro meu privado. Irmão João, meu João, meu misericórdia. Não ligue pra mim não, que o senhor vai me tirar aqui da jogada aqui, tá bom? Tá bom, um abraço, muito obrigado. Meu amigo Marcos, me dando audiência nesse momento. Um abração, meu amigo Marcos, muito obrigado aí pelo carinho, vamos lá. Alô, meu amigo Marcos, boa noite.
2: Fala, pastor, boa noite, tudo bem?
0: Tudo bem.
2: Aqui é Marcos, do bairro União. Acabei de passar aqui pela Carlos Pereira de Melo. E o trânsito está fluindo bem nesse horário, tá bom? Só aqui na Avenida Venezuela que está daquele jeito, mas... Na Carlos Pereira de Melo, o trânsito está fluindo bem, sentido centro, ok?
0: Valeu, meu amigo Marcos, muito obrigado. Olha, ele já começou a dizer que tá fluindo bem, tá bom? Tá fluindo bem. É, meu Deus, glória a Deus, aleluia. Tá bom? Irmão João, ligue para o da rádio, irmão João, você tá me ouvindo? Ligue pro da rádio aí, tá bom, irmão João? Pode ligar o da rádio, ele bota no ar aí para o senhor falar comigo. Tá bom? Deixa eu só suspender um pouquinho para me falar com ele aqui.

0: Fazendo 18 horas e 25 minutos, a você que me dá audiência nesta noite, um abraço domingo. Nós temos culto de missões em todas as nossas congregações. Eu não sei o que essa tua igreja contribui, mas se é arroz, se é feijão, se é café, ajude na obra missionária, tá bom? Ajude na obra missionária. Tudo que você levar será confeccionado em cestas, aonde serão ajudando todas as famílias, tá bom? Aí vai ser que dia? Dia domingo, é escola bíblica dominical pela manhã com Santa Ceia nas congregações, e à noite nós temos aí, culto de missões em todas as congregações da AD Brasil. 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Vem mais agora caminhando com você, que me dá audiência agora, muito obrigado pelo carinho, audiência ao nosso programa. 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Também trabalhamos com apoio, tá bom? Trabalhamos com apoio meu Deus do céu, eu não estava, você que não viu o meu áudio, não? 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E boa noite, obrigadão pelo carinho, obrigado pela audiência ao nosso programa. Eu mandei o áudio, viro aqui, mas continuo ligando, tá bom? Veja aí, fale aí com o pessoal, não sei, acho que é o mesmo número aqui, estão ligando para mim, tá bom? Mas daqui a pouco eu retorno para ele aí, um abraço. É, vamos caminhando. Aqui já com o programa 18 horas e 27 minutos, eu quero já fazer a notícia para você que está me acompanhando agora. Meu boa noite, obrigado. Após 11 anos, o Hospital de Caracaraí retoma cirurgias eletivas. Após 11 anos sem realizar procedimento cirúrgico, o Hospital Estadual Irmã Aquilina, em Caracaraí, retoma nesta quinta-feira, dia 6, hoje, tá bom? Retomou nesta quinta-feira, as cirurgias eletivas de medida de média e pequena complexibilidade. Reativação do serviço ocorre após recuperação do centro cirúrgico da unidade, que estava desativado desde 2015. Que é isso, rapaz? Não tem um hospital que faz uma cirurgia de pequenas complexidades ali? É muito complicado a cidade do interior do estado. Me parece que as coisas são abandonadas, ninguém cobra nada, ninguém fala nada. E fica chocado dessa forma aí, de 2015 para cá. Venha, São, boa noite, o povo fala, Padre Senhor.
1: Padre Senhor, pastor.
0: Irmão João, a Padre Senhor, como é que você está, meu amigo?
1: Eu estou mais costurado aqui do que perna de aleijado, não vem ninguém me visitar. Eu estou em casa.
0: Irmão João, eu mando mensagem para o senhor.
1: Sai dia 20, pastor, do hospital. Estou, como se diz, quase em isolamento.
0: O senhor está onde? O senhor está no hospital ainda?
1: Eu estou aqui, próximo ponto do café, não vem ninguém me visitar.
0: É, não vou
1: só
0: me visitar.
1: Minha sobrinha que foi para lá, mas depois ela trabalhava e saía para o hospital de noite, lá para o Lote Iri, 6 horas.
0: Irmão João, é porque é o seguinte...
1: Estou enfrentando essa parada aqui dura, estou precisando de oração.
0: É.
1: Tudo isso.
0: Sim, senhor, nós vamos estar orando pelo senhor.
1: Você mora aqui, pastor, no próximo ponto do café, não tem errada. Capitão Clóvis.
0: Capitão Clóvis?
1: Você tá entendendo?
0: É no Brigadeiro, é?
1: É aqui, na Capitão Clóvis. quase chegando aqui já na BR. Fica em frente à academia aqui, não tem errado.
0: Como é que é o número? Qual é o número
1: irmão
0: da
1: Vitor, arruma uma saiazinha aí pra mim, eu agradeço, viu, que eu tô precisando. Tô muito fraquinho.
0: Irmão João, baixa o volume aí do seu rádio pra eu conversar com o senhor.
1: O telefone tava bloqueado, pastor.
0: Ah, sim, tá
1: sem
0: certo.
1: Dinheiro aqui, tá entendendo? Nessa situação, a minha família que me ajudou.
0: Foi, por isso que eu não estava conseguindo falar com o senhor. Eu estava tentando falar com o senhor para saber como é que o senhor estava. Então, qual é o número da casa aí, irmão João?
1: É 163, a casa verde e amarela, em frente à academia.
0: Em frente à academia, na Capitão Clóvis, é bairro Brigadeiro, é?
1: É, Brigadeiro, é. Depois da padaria, pai. Do ponto do café, não tem errado, à direita. Quem
0: sim,
1: vem
0: senhor.
1: De lá pra cá.
0: Sim, senhor, tá bom. Tá bom, irmão João, vou ver o que a gente pode fazer pra gente fazer uma visita aí, tá bom, meu amigo?
1: Tá bom, obrigado aí, viu?
0: Mas nós
1: por isso que eu tava ligando, eu tava bloqueado no celular.
0: Mas nós...
1: Tá certo?
0: Rua Capitão Clóvis.
1: 163.
0: No bairro...
1: Entendeu agora?
0: Bairro São Bento, né?
1: É, São Bento aqui, no São Bento mesmo, isso.
0: Sim, senhor, tá bom. Eu vou convidar os amigos para ele fazer uma visita ao senhor aí, tá bom?
1: Tá bom, valeu, obrigado aí.
0: Um abraço, irmão João, muito obrigado pela sua participação. Vamos ver, convidar os amigos para a gente ver se a gente consegue ir lá no irmão João amanhã. Tá bom? A gente consegue uma coisa para a gente levar para ele. Então, aí, se você puder me ajudar aí para a gente levar algo para o irmão João... Tá bom? É, pra gente fazer uma visita a ele. Tá bom, irmão João? É gente boa, nosso amigo, ouvinte aqui do programa Fé em Ação. Nós vamos tentar aí fazer uma cesta básica pro irmão João, né? Pra gente, tá bom? Os irmãos puderem nos ajudar aí, tá bom? É, pastor, como é que faz aí? Vamos ver o que a gente pode fazer para ajudar o irmão João. Ele fez uma cirurgia, tá cirurgiado, entendeu? E aí eu tentando falar com ele, tava com o telefone bloqueado. Mas consegui desbloquear, ligou pro meu privado aqui, ligou agora pra rádio, falando que está aí, eu peguei o endereço dele. E convidamos aí o Ronildo, o irmão, cadê o Nivaldo, os ouvintes aí que nos acompanham, se a gente puder ir lá amanhã com ele, ou sei lá, no sábado, vocês que sabem aí, pra gente acertar direitinho, tá bom? Aí qualquer coisa, se a gente tem contato com o meu telefone 991-460123, tá bom? Anote aí, 991-460123, pra gente fazer uma visita aí ao irmão João, se puder nos ajudar com algo aí pra gente completar uma cesta básica pra ele, ou comprar uma cesta básica, tá bom? A gente vê aí quanto custa o valor de uma cesta básica, fazer um levantamento e amanhã eu trago o preço aí para os irmãos, tá bom? Quanto é que já tem uma cesta básica pronta no supermercado, quanto é, acho que mais de 200, 300, sei lá. E a gente faz uma coleta aqui com os amigos e a gente leva lá pro irmão João, dá um abraço nele e falar para ele que ele é importante demais para cada um de nós. Vamos estar orando por ele também, tá bom? Um abraço, irmão João. Pode ficar tranquilo, você tem grandes amigos que vão estar orando pelo senhor aqui sempre, tá bom, irmão João? Um abraço. Vamos pegar, nós estamos com o seu endereço, vamos passar na sua residência. Irmã Silvânia.
2: Senhor, pastor Luiz Mário, eu abençoe o senhor e a sua família. Acabei de chegar, já estou sintonizado na programação Fé e Ação. Um alô aqui para o meu esposo Rodrigues. A minha neta, Isa, Laís, Gabriela e Eduarda. Estão sintonizados na programação. Um alô para todos os ouvintes, né? Como os lotações, os irmãos da pizzaria, que é a saliva do aeroporto. Da irmã Terezinha. Deus abençoe a todos vocês, sintonizados. O Ronildo. O irmão Anivaldo. Esse me respondeu, irmão Anivaldo. Você é da PEC também, irmão Anivaldo? Diz aí, irmão Anivaldo. Deus abençoe a todos vocês. Tenha uma boa noite, porque eu
3: fui!
0: Valeu, irmã Silvana. E parece que o Palmeiras perdeu ontem, né, irmã Silvana? Só não falou nada pra mim hoje. Alô, meu irmão Francisco.
4: Oi, pastor Luiz Mário.
0: Boa noite.
4: Puta, esse programa mais uma vez, né? Que Deus abençoe o senhor, sua família, né? Toda a rádio parente, né? Toda a minha família que estão também aqui, estão na escuta, né? E também aí nos hospitais, na penitenciária, todo taxista, né? Todo também, o Bercelinho, irmã Nadia, o pastor Paulo, irmã Terezinha, né? O Rivaldo, né? E todos aí que estão participando desse programa, tá? Pastor, eu quero comunicar é que na Univia, que eu trabalho, vai ter um curso preparatório para os pessoal que vão fazer o concurso do Corpo Bombeiro, tá bom? Parece que é 150 vagas, tá vendo? Aí vai ter lá os professores para dar aula para os pessoal que querem fazer, estudar, né? Para poder capacitar, né? Para poder fazer o concurso do Corpo Bombeiro, tá, pastor? Estou avisando aí, tá bom? Que Deus abençoe. Lá na Univia, na Avenida São Sebastião com a Princesa Isabel, tá? Bem perto do terceiro DP. Todo mundo já sabe onde que é, né, pastor? Que Deus abençoe, né?
0: Valeu, irmão Francisco, ele traz a informação aí, que a Univi vai dar aí curso preparatórios para o Corpo de Bombeiros, é isso. A Univi fica ali na Avenida São Sebastião, com a Princesa Isabel, próximo ali o terceiro DP. É bom que você estiver interessado, dê uma passada mais rápida por lá, para não. É rapidinho, tá bom? Essas vagas são preenchidas e através do programa você fica bem informado, tá bom? Você pode entrar em contato comigo aí para nós falarmos sobre o irmão João, no meu privado, 991-460123. Tá bom? E a gente vai preparar aqui algo para nós ajudar o irmão João. Tá bom? Podemos comprar ou ofertar ele algo, né? Você pode. Esse é o mesmo número da minha chave Pix, tá bom? Se você contribuir, eu vou dar minha parte também. E nós vamos fazer uma visita, a gente leva, pode não ser um dinheiro em espécie, e dá para ele lá, para ele comprar. Muitas vezes está precisando de algo, tá bom? Ele faz a compra, tá? 991-460123. Esse é o meu número. Tá bom? E você pode, quiser falar comigo, a gente faz aqui uma coleta juntos aqui com os amigos, pra gente fazer uma visita. Se a gente conseguir hoje, amanhã, que vai no irmão João. Tá bom? Umas 3h30 por assim, 4h a gente dá uma passada lá no irmão João. Convida aí o Ronildo, Lotação, o Nivaldo, o irmão Nivaldo, que é muito amigo dele ali. Sempre se estiver disponível nesse horário, a gente vai também. Mas, pastor, só tem tempo à noite, a gente dá uma passadinha depois do Fé em Ação. Eu saio daqui, a gente se encontra e vamos lá também, não tem nenhum problema. Já estou no caminho mesmo aqui, a gente só vai lá para o irmão João, tá bom, amados? Vamos decidir aí, o irmão João está na batalha, está só, vamos lá, 99-16-1059, meu amigo irmão Raimundo, aquele abração, muito obrigado pelo carinho, audiência ao programa. 18h37, o tempo está passando e eu vou correr por aqui, porque após estar falando sobre lá Caracaraí, após 11 anos, sem realizar procedimento cirúrgico, o Hospital Estadual Irmã Aquilina, em Caracaraí, retoma nesta quinta-feira, dia 6, as cirurgias eletivas, a média de média e pequena complexibilidade. A reativação do serviço ocorre a recuperação do centro cirúrgico da unidade que estava desativado desde 2015. Com a retomada, o hospital passa a ter capacidade para realizar entre 25 a 30 procedimentos por semana, beneficiando pacientes de Caracaraí e de municípios do sul do estado, do região sul e do centro-sul de Roraima, que antes precisava deslocar até Boa Vista para o atendimento. Nesta primeira fase, serão realizadas cirurgias nas áreas de urologia e cirurgia geral. A expectativa é ampliar a oferta e procedimentos conforme a demanda da população. A recuperação da estrutura foi executada pelo governo de Roraima com recursos de emenda parlamentar do deputado estadual Cláudio Cirurgião. Além do centro cirúrgico, a intervenção completou setor de recepção, sala de urgência, emergência, triagem central de material, esterilização, enfermarias e outras áreas da unidade. Segundo o secretário adjunto da Saúde, Éder Ribeiro, a reativação deve contribuir para reduzir e esperar por cirurgia e diminuir sobrecarga no Hospital Geral de Roraima e Boa Vista. A diretora-geral do Hospital Irmã Aquilina, Lília Carvalho, destacou que a retomada devolve à população em serviço que estava interrompido há mais de uma década. Segundo ela, o procedimento como vasectomia, cirurgia de hérnia, laquedadura, e que antes precisavam ser caminhados para a capital, poderão ser realizados no próprio município. Folha de Boa Vista, a nossa fonte. Irmão Raimundo!
4: Boa noite, meu pastor.
0: Boa noite!
4: Eu tô mandando aí para você esse vídeo aí lá da José Casimiro da Silva.
0: Não.
4: Para você ver como é que tá ali o começo. Tá ali para frente que a coisa é feia, tá?
0: Não faça negócio desse.
4: Eu ia mandar de manhã, mas de manhã tava muito... O pessoal ligando muito, mandado de tardezinho. Dê uma corrigida aí, ver como é que tá essa rua aí, tá bom?
3: A paz do Senhor, que Deus abençoe e que tudo esteja bem aí com você, sua família, todos os ouvintes que estão na escuta aí. Muitas pessoas na escuta.
0: Obrigado.
3: O Ronildo de lotação tem que saber que é esse cara, porque se ele tem 20 anos de lotação, eu passei quase 20, eu quero, não conheço ele não, só se for novato. Fala muito esse Ronildo de lotação, quero ver esse cara um dia, entendeu? Ronildo passa aqui, no, aqui perto da faculdade atual aqui. Eu tenho um pé de manga, tenho um lanchezinho aqui. Passa aqui uma hora e vem tomar o seu comigo, gente. Conversar, tu é um cara muito bom de comunicação, tá? Eu gostei, bom diretor. A você e o Nivaldão aí são pedra 90 da comunicação, tá? Tenha uma boa noite.
0: Bom, Raimundo, sempre eu passo por aí, por essa rua que você fala, e sempre eu vejo o senhor. Só que eu não quero parar, mas eu vou uma hora dar uma paradinha aí, tá bom? Deixa ele me mostrar aqui a rua. Ele fez um vídeo da rua. É, irmão. A rua que ele está me falando é a rua Cassimiro José da Silva, no bairro Senador Hélio Campos. E eu estou assustado com essa cratera que foi colocada uma proteção para não cair do município e estar no asfalto. Ele está começando aqui passando. Eu vou enviar essa rua, seu vídeo, para os vereadores que eu tenho conhecimento, Pastor Gil, Adina Lima, tá bom? Que para que eles possam dar uma olhada com muito carinho aí para a rua José Cassimiro da Silva, no bairro Senador Hélio Campos. Meu amigo, isso aí é uma cratera, não é um buraco. Se um carro cair aí, aí só, meu amigo, um guincho para tirar ele daí, tá bom? Uma patrol, porque como é que esses carros passam aí, mãe? Como é que esses carros passam aí nesse buraco que o senhor me passou agora? Meu Deus do céu, o que é isso, rapaz? Meu Deus. Tá bom? Um abraço, irmão Raimundo. Nós vamos reportar seu vídeo, tá bom? Para quem é de direito, para estar dando uma olhada com muito carinho aí. 18h42. Eleição 2026.

0: Neste ano, três homens e uma mulher disputam o comando do Palácio Senador Hélio Campos para o mandato que começa em 6 de janeiro de 2027. Arthur Henrique, Brandão Machado, 44 anos, usa o nome político de Arthur Henrique. Ele veio disputar o cargo de governo pela segunda vez em 2026. A primeira ocorreu em junho, na eleição suplementar, quando foi mais votado. No entanto, ocorreu que a candidatura sob júdice não foi declarado eleito pela Justiça Eleitoral e aguarda uma decisão definitiva sobre o registro de candidatura. Natural de Boa Vista, ele tem 44 anos, prefeito da capital, por dois mandatos em 2021 e 2026. Renunciou para disputar as eleições de outubro. Arthur Henrique iniciou a carreira política em 2017 como vice-prefeito da gestão da Tereza Surita, MDB, de quem foi aliado político nesta eleição, porém, os dois estão em grupos rivais. Arthur é casado com Natália Cortez Brandão, atual secretária municipal de gestão social de Boa Vista, pai de quatro meninas. Ele concorre nesta eleição como empresário, ex-deputado federal Haroldo Catedral, no Novo, como candidato a vice-governador. Fará Mesquita, vamos agora, estou trazendo aqui de todos. Fará Dilson, Reis de Mesquita, tem 51 anos, usa o nome político de Fará Mesquita, nasceu no Maranhão, na Vila do Incruzo, já aqui na BR-316, quem vem para Belém, atualmente município de Governador Nunes Freire, mas vive em Roraima desde 1988. Trabalhou como assessor do governo do estado da gestão de Nildo Campos na Assembleia Legislativa de Roraima, no gabinete do então deputado Márcio Junqueira. Em 2022, a Justiça de Roraima condenou a Federação dos Associados dos Moradores. Em 2022, a Justiça de Roraima condenou a Federação das Associações de Moradores de Roraima, FAMÉ, Faradilson, então presidente da entidade, ao pagamento de 500 mil por uma venda ilegal de terreno em Boa Vista, realizada em 2017. Chapa de Fará tem Natália Cipriano Avante como candidata a vice-governadora. Rose Aires, pessoal. Rosimeire Patrícia Aires da Silva, tem 54 anos, o nome político de Rose Aires. Ela, natural de Manaus, do Amazonas, artesã, servidora pública, concursada desde 2017 no governo do estado. Atualmente atua no Centro de Atenção Psicossocial para usuários de álcool e outras drogas. Em Boa Vista, esta é a primeira vez que ela disputa uma eleição. A candidata e a vice-governadora na chapa de Rose é a indígena Lúcia Patamona, do PSOL. Soldados Sampaio Republicanos, Francisco dos Santos Sampaio, tem 50 anos, usa o nome de Soldado Sampaio na política, natural de Pedreiras, no interior do Maranhão, nas margens do Rio Mearim, formado em Ciências Contábeis pela Universidade Federal de Roraima, atualmente governador interino de Roraima, casado com Franci Araújo, secretário do Estado Extraordinário de Desenvolvimento Humano Social, com quem tem três filhos. Na política, foi deputado estadual por Roraima em 2011 a 2026. Em 2022, foi reeleito com 8.746 votos, maior votação para o cargo do Estado. Em 30 de abril de 2026, assumiu interinamente o governo de Roraima após o Tribunal Superior Eleitoral, TSE, cassar o mandato do então governador Edilson Damião, Republicanos. Com ele, como era presidente da Assembleia Legislativa, passou a comandar o governo. Na eleição suplementar realizada em junho deste ano, Sampaio ficou no segundo lugar, abaixo do número de eleitores que faltaram às urnas. O ex-deputado federal Sherida Ramos Podemos é candidato a vice-governadora na chapa de Sampaio. PV desistiu de concorrer ao governo. Partido Verde, PV, chegou a oficializar Hudson Leite como candidato ao governo de Roraima durante a convenção estadual. Depois do evento, porém, a sigla decidiu retirar a candidatura dele em uma estratégia para ampliar o número de candidatos a deputado federal. O nome do candidato ao Senado foi mantido. Gil Roraima, a nossa fonte. Nivaldão, fala aí.
1: Boa noite, aqui é o Nivaldão do Bela Vista. não é para os vereadores olhar com carinho, não.

0: porque carinho a gente dá para nossa esposa, para nossa mãe, para nossos filhos, para quem a gente gosta. Os vereadores têm que fazer o papel dele como deve fazer, fiscalizar, cobrar, exigir do poder público, principalmente do prefeito, entendeu? Por isso que nós colocamos os vereadores para isso, para fazer o que a população não faz, não pode fazer, cobrar das autoridades, né? Então, graças a Deus que tem algumas rádios que nos dá a oportunidade para que a gente venha mandar alguns vídeos, cobrar, exigir, mas infelizmente a gente não tem vereador na nossa capital para fazer o papel de vereador, entendeu? Nós não temos, então dá nisso. É do mesmo jeito que nós temos deputados estaduais, deputado federal, senador, entendeu? Que não estão fazendo o papel que deveria fazer, cobrar. Infelizmente, agora os vereadores estão preocupados em querer reeleger os seus candidatos a deputado estadual, a deputado federal e senador e até o próprio governador. Então, os vereadores não estão tempo para isso, não. Eles só vão se preocupar isso depois do segundo turno, né? Mas, se realmente segundo turno, aqui no governo não vai ter. Vai ser decidido no primeiro turno. Quer saber, não? Vou ver se eu tiro aí para mim dar, fazer uma visitinha aí pro irmão. E para esse irmão aí também do lanche aí. Eu queria só saber onde é que eu... Esse irmão do lanche que ele falou, onde é que é? Passa para mim depois aí no meu privado aí, pastor, o endereço. Ou se não, pode botar na rádio mesmo aí o endereço desse irmão que ele falou para mim lá, pelo menos para gente tomar um café lá. Onde ele mostrou aí, onde é o lanchezinho dele aí. Pastor, e quem são os suplentes dos senadores? Porque a gente não sabe ainda. Eles têm que fazer o chá de revelação de suplente, né? Pra gente saber quem é os suplentes dos candidatos a senadores também, né?
1: Valeu, meu amigo Divaldo. O irmão Raimundo é ali na rua Jornalista Humberto, naquela mesma rua da faculdade. Quando você vai ali na Carlos Pereira de Melo, direto, tá bom? Quem vai pro satélite, logo na... Você passa ali no supermercado, mas na frente um pouquinho, a primeira entrada pra direita é aquela rua ali do jornalista, aquela rua que vai pra faculdade, logo dobrou um pouquinho, já é o lanche dele ali, tá bom? Do irmão Raimundo, tá bom? Um abraço, muito obrigado, irmão Nival. O ex-governador Edilson Damião é oficializado como candidato a deputado federal após o aval da Justiça. A Federação União Progressista lançou, na noite de ontem, 5, a candidatura do deputado federal, o ex-governador de Roraima, Edilson Damião, de 48 anos, atual presidente estadual da União. Brasil, na eleição deste ano, me apresentou como pré-candidato a me apresento como pré-candidato a deputado federal. Foi feita a estrada pensando no produtor rural. Foi feito apoio pensando em produtores. Foi feito asfalto pensando na valorização desse estado, que só cresceu nesses últimos 7 anos. Discursou lembrando que quando foi secretário estadual e vice-governador do estado. O lançamento foi feito durante a mesma convenção que confirmou outros nomes para a disputa da Câmara dos Deputados. 19 candidatos a deputados estaduais e o pastor Isamar Ramalho, presidente da AD Brasil, para o Senado. Na terça-feira, dia 4, o Tribunal Regional Eleitoral TRE aceitou por unanimidade o pedido de Damião para declarar-o elegível. Entretanto, a certidão do julgamento cita autorização para disputar o cargo de senador. Damião explicou ao Jornal da Capital que a defesa errou em especificar o cargo de solicitação, pois a sua intenção era conseguir o aval para disputar qualquer vaga nas eleições deste ano. O acordão, entretanto, ainda não foi publicado. Eu não pedi para ser candidato a senador, pedi para ter direito de elegibilidade de novo, ou seja, se posso sair para o Senado ou qualquer cargo, esclareceu. Em 30 de abril, Damião foi cassado pelo Tribunal Superior Eleitoral por abuso do poder político e econômico nas eleições de 2022. Na mesma decisão, declarou inelegível até 2030 o ex-governador Antônio Denário, Republicanos, do qual foi vice. A situação abriu dúvidas jurídicas sobre Edilson Damião disputar a eleição, porque ele deixou o cargo por força de decisão judicial, fora do prazo de 6 meses de antes do pleito para se afastar do cargo público para disputar o pleito. Folha de Boa Vista, a nossa fonte. Com dívida milionária, o governo de Roraima, tá bom? Com a dívida milionária aí, tá bom? Cadê o povo participando comigo? Tá bom? Eu acredito que tem mais gente participando. 9916-1059. Com dívida milionária do governo de Roraima, Clínica Renal deve suspender o atendimento. Dá pra mim, tem dois minutinhos para mim aqui, né? Pacientes crônicos, a partir dessa sexta-feira, dia 7, a Clínica Renal de Roraima comunicou a suspensão dos atendimentos de pacientes crônicos a partir dessa sexta-feira, 7, por causa de uma dívida milionária do governo do estado. Conforme o documento, a Secretaria Estadual de Saúde, a CESAL, possui um débito total de 7,3 milhões com a empresa. Apesar disso, a clínica exigiu apenas o pagamento dos competências de dezembro de 2025 a junho de 2026. Meu Deus! No valor de 2,6 milhões. No entanto, a pasta teria efetuado o pagamento parcial de 1,4 milhão, permanecendo um saldo recente de 1,2 milhão. Ainda, de acordo com a nota, no dia 31 de julho, a Clínica Renal buscou novamente a CESAL para pedir confirmação formal do restante do valor que seria pago até o dia 10 de agosto. Contudo, a secretaria não teria respondido à tentativa do contato. A empresa destacou que o montante pago pelo governo permitiu à clínica quitar a folha de pagamento dos trabalhadores e parte das obrigações tributárias mais urgentes. Porém, o recurso não foi suficiente para recompor estoque, regularizar fornecedores e essenciais para adquirir materiais disponíveis para a realização de segura de hemodiálise. A clínica não realizará tratamento sem ter condições de assegurar os padrões técnicos sanitários exigidos pela hemodiálise, ressaltou a comunicação da clínica. Roraima, em tempo, é a nossa fonte. Chegou a hora, eu vou embora. Eu quero agradecer você pelo carinho, eu quero agradecer você pela audiência e faço convite para amanhã, sexta-feira, a partir das 18 horas, se Deus nos permitir, estamos de volta na Parente FM, na Rádio Nossa Voz, com mais uma edição do programa Fé em Ação. Um dever de missão cumprida, juntos somos mais fortes, com Deus na frente, a vitória é certa, Pai do Senhor. Boa noite.
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